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11: 9:31.

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1: 9:54.

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2: 10 e 10.

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16: 11:25.

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4: 11:58.

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10: Meia-noite 33.

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1: 2:33.
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1: 4:45.
2: Recebe, Senhor, essa minha humilde oração.

Senhor, esta é minha humilde oração. Não me deixe perder o foco, pois o meu desejo é te adorar e te louvar de toda a minha alma. E seja onde você estiver agora, no carro, em sua casa, na rua, ouça a voz de Deus falar com você neste momento, através deste louvor. Cante comigo.

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1: 4,59.
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9: Muito bom dia, olha a hora certa, agora são 5:07, eu disse 5:07, bom dia. Quinta-feira, 1º de outubro, o ano é 2026, estamos a 274 dias do ano, faltando 91 dias para mudarmos o calendário para 2027, se assim o nosso bom Deus nos permitir. 40ª semana do ano, a estação é primavera, o signo é Libra. Hoje é dia do vereador. Os vereadores, que são os agentes políticos, membros da Câmara Municipal, investidos no mandato para uma legislatura de 4 anos. Né? Isso aí no artigo 29, inciso da Constituição Federal. E a palavra vereador tem a origem do verbo verear, que significa administrar, vigiar pelo bem-estar e segurança dos munícipes. Hoje também é dia mundial do vendedor, é, e dia também do representante comercial. Abraçar você, meu amigo.

Irmão, caminhoneiro, carreteiro, cegonheiro, motorista de ônibus, condutor de transporte alternativo, pessoal das vans, das Topix, aos taxistas, mototaxista, você que trafega pelas BIBs da vida, no seu carro, no carro da empresa, é passageiro, tá de carona, mas tá ouvindo a nossa programação, Deus abençoe a sua viagem. Sintonize cetim. Alô, você, meu amigo, alô, você, minha amiga, dona de casa, que Deus abençoe a nossa quinta-feira, que seja realmente protegido pela sua boa e poderosa mão, e o nosso contato é o 759-9203-6677. 759-9203-6677. Para começar o nosso programa com a belíssima canção dele mesmo, viu? Ah, de Mário Reis, música de 2009. A música Vencedor. Agora 5 e 9, bom dia.

0: Olha a hora certa agora, são 5 horas 24 minutos. Tá aí, Nelson Ned, tudo passará. Alô, meu amigo Fernando, bom dia.
1: Bom dia, demais. Gostaria de ouvir com Nelson Ned, tudo passará. E uma abençoada quinta-feira para todos nós. Deus abençoe nosso lar, nossa família, nossos amigos. Amém, amém, amém.
0: Valeu, valeu, Fernando. Um abraço para você, meu irmão. Alô, alô. Vamos seguindo por cá. Alô, Dona Maria. Bom dia.
2: Bom dia, bom dia, Edmário Reis. Paz e bem. Salmo 111. Feliz o homem que teme ao Senhor e põe seu prazer em observar os seus mandamentos. Será poderosa sua descendência na terra e bendita a raça dos homens retos. Suntuosa riqueza haverá em sua casa e para sempre durará a sua abundância. Como luz se eleva nas trevas para os restos, o homem benfazejo, misericordioso e justo. Um alô para todos os ouvintes e a música é sua, Edmar.
3: Bom dia, cabra bom de Mar Rei. Quem está falando é Alexandre do Leite, o homem do Leite da Vaca Preta. Uma boa quinta-feira abençoada para você e para os ouvintes da Educadora. Um abraço para Luiz do Fogo, Zeca da Galinha, meu tio Zé do Leite, Pitu do Gado, Budo Gado, Índio da Reciclagem, meu amigo Noco, meu amigo Tonho, meu amigo Bairro, meu amigo Catinho e mais ouvintes que eu não falei. Alexandre do Leite, o homem do Leite da Vaca Preta, muita paz.
4: Bom dia, meu amigo Edmário Reis. Aqui é seu amigo Roberto do Pão e do Leite também. Manda um alô aí para João Corante aí no Rio Seco. Pra Zé do Leite, Alexandre do Leite, Budo Gado, minha esposa Cláudia, meu amigo Cotepes, Vasco Quindé, Tô Vivi, Chico de Rocha, Débora Gadol, Zé de Assad, Dino Motoboy, Ricardo da Volta, Alex da Via Real, sua esposa Celeste, Carlos da Volta, sua esposa Nessa Neta Lisa, Fernando Juti, meu irmão Capuz, sua esposa de Holanda, viu? Jorginho Jorge, Paulo Motoboy, Zé de Bela Cajap, tudo gado. Aquele abraço. Tá na Educadora, tá bom demais. É com você, Edmar.
0: Valeu, valeu, deixa comigo. Alô, alô, Alex da Vila Real, bom dia.
5: Bom dia, Celeste aí. Roque da Serraria, sua esposa Cida, Gilmar, por Maria, Cara Estrada, Volta por Noelha, Bano Espinosa, São Paulo Neide, Mandioquinha, Beto Helena, Lugo Estrada, Eduardo da Volta, Tuna Vila Real, Tuna da Barbosa Barbosa, Del Bigodão, Roberto Pão de Leite também, Tony Afonso, Lária Mel Rodrigo, Matheus, Salvador Lino Cecília, Roso Gernão, Seu Miguel, Dona Bela, Luciano Pica-Pau, Ensino do Neto, Fatina Cameleira, Dunga da Vila Serena, sua esposa Ana, Dona Ana do Queijão, Alessandro Leite, Quinho da Cerca, Toninho de Zeca Moraes, todos meus amigos, Ademar. Ademar coloca a música pra gente hoje, pai. Uma de Cindy Chororó, Evidência. A gente tem ótima quinta-feira, abençoado por Deus pra todos. Valeu, Ademar. Valeu, pai.
0: Amém. Grande Alex, já toquei aí. Chitãozinho Chororó, Evidência. Foi a segunda música do programa de hoje. Alô, Adriana Drica. Bom dia pra você também ouvindo a nossa programação, né? Sempre ligado aqui com a gente. Alô, Budo Gado. Vaqueiro Testade aprovado. Meu amigo Baião da Pindoba. Bom dia também pra você, né? Renilda me pediu aqui uma música, eu vou tocar já, viu, Renilda, uma música de José Augusto. Alô, Bitinho do Candeal, bom dia, bom dia. Bom dia aqui também para meu amigo Zé de Oscar. Zé de Oscar é pelas bandas do Iró, né? Sempre ligadinho, acorda cedo para ouvir também a nossa programação. Alô, Zé de Dezinha, Naíli, Curitiba. Muito bom dia. Alô, professor Nelson Brito, também ouvindo a gente. Vamos agora para o nosso quadro Giro Agro. Giro Agro Produção, solta aí.
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1: O plantio da safra 2027 de soja no Brasil segue em ritmo acelerado, com quase 4% das lavouras já semeadas, um avanço em relação ao ano passado e a média dos últimos 5 anos, segundo dados da Conab divulgados hoje. O Paraná lidera essa corrida, com 15% de sua área cultivada, impulsionado pelo tempo firme das últimas semanas, garantindo um bom começo para a oleaginosa. Contudo, o cenário para a próxima semana acende um alerta para os produtores. A Conab prevê chuvas fracas, que não devem ultrapassar 10 milímetros, em áreas do oeste de Mato Grosso, noroeste de Mato Grosso do Sul e leste de Goiás. Essa escassez hídrica, combinada com altas temperaturas, pode gerar restrição para a soja já plantada em algumas regiões de Mato Grosso, exigindo atenção redobrada dos agricultores.
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11: Programa Admário Reis. Olha a hora certa agora, são 5 horas, 36 minutos, 24 minutinhos para 6 da manhã. Vamos aqui continuando ouvindo nossos amigos ouvintes. Alô, Adriana Drica, lá pelas bandas de Lauro de Freitas, bom dia. Bom dia também para minha amiga Marinalva, na Gameleira.
12: Alô, alô, bom dia, meu amigo Admário Reis. Que Deus abençoe a todos vocês aí, principalmente vocês. Manda um alô aí pra galera da Gameleira. Gostaria de ouvir a música de Leandro e Leonardo. Chuva no telhado, vento no portão. Um abraço.
11: Valeu, Marinalva. Toquei no outro bloco, Temporal de Amor. Belíssima canção, né? Isso aí. Um abração aqui também para meu amigo Zé Carlos, no Bom Sucesso.
13: Bom dia, Ivar. Manda da Santa Fé, Brasília, Rita Traidora no Gás, Dona Maura no Salgado, Dona Vera, Dona dos Anjos, Dona Ricinha, Wilson e Tico no Sapé, Hélia do Gavião e Dona Dulce, lá em Curitiba, Filhinha da Caipora na Gameleira, Jurando no Latramento, Maria Nascimento. Troca com Pinduca, Coco Sem Azeite, e oferece a todos os muitos educadores. Um bom dia, uma ótima quinta-feira.
11: Valeu, valeu, um abraço, meu irmão, tá certo? Renilda, um abração pra você. Renilda tá mandando luzão aí pra Roxinha no Cedro. Ela pediu uma música que eu vou tocar já já. José Augusto, Aroma de Menta, Cheiro de Hortelã. Adoro essa música também, viu? Linda por demais. Nivaldo no Rancho Canidé, bom dia.
14: Bom dia, Edmaro Reis. Como é que tá você, meu irmão?
11: Tudo em paz, meu irmão.
14: Mandou olho pra Roberto Dupão, Mundo Gado, Neno na Rua do Fogo, Corre do Tempero, Sariga aqui na Rua do Andu, e Jola na Cajá. E o Cid Eduardo lá na Cajá também, viu? Tô por cá, viu, Edmaro? Já tô aqui empedurado nos peitos da vaca.
11: Beleza, valeu. Alô, alô, Bida Poronga. Bom dia.
15: Bom dia, Edmaro. Manda um alô pra todos os ouvintes. Temos todos uma feliz quinta-feira, um feliz mês de outubro. E domingo pensar pra cricar. Valeu.
11: Alô, Decente Pedreiro. Bom dia.
16: Bom dia, Edmaro Reis. E aí, meu querido? Tô na paz do senhor, né? Graças a Deus, né? E aí, meu querido? Manda um abraço aí pra toda a minha família, pra toda a família educadora. Bota uma música pra gente ouvir aí. Calcinha Preta, O Vento Levou. Tchau e obrigado.
11: Manda um abração também aqui pra minha amiga Dora, no loteamento Maria Nascimento. Ô Dora, essa música você me pediu, eu não tenho ela aqui não, viu, minha amiga? Deus abençoe o seu dia, tá bom? Alô, Vera, minha comadre Vera, meu compadre Zé, na Fazenda Pau Seco em Humildes, Feira de Santana. Um abração pra Vamizê, viu, minha comadre? É, rapaz, passei por aí essa semana aí, viu? No sábado, pai, foi no sábado? Deus abençoe, tá certo? Alô, Cosme no Tempero, Cosme tá dizendo assim, Admário, um alô pra Roberta Padaria, Cláudia Nivaldo no Sítio Canidé, Tamires, Mimi, Léo de Bebeto, Paulo Motoboy, Carlos Ricardo da Volta, Dilto de Baiuca, Dona Ana do Requeijão, isso aí. Aí agora aqui já é Carlos da Estrada da Volta, o homem tá lá pelas bandas da capital baiana, viu?
17: Bom dia, meu bom sertanejo, tô aqui ligado na Rádio Educadora, manda um alô pra minha esposa Noélia, meus amigos Ricardo, Pipi, Vadinho, Roberto do Pão, Índio da Reciclagem, Alex da Vila Real, Código do Tempero, Valdomiro do Picado e Edson. E toca aí, macho velho. Leandro e Leonardo, Talismã. Se tá bom demais, continue na Educadora.
11: Olha aí. É, rapaz. Só que já toquei, viu? Já toquei Temporal de Amor com Leandro e Leonardo. Tá certo, caba velho? José Augusto, Cheiro de Hortelã, 5h40.

Preta, volume 8. Participação Marquinhos Maranhão e banda Mulheres Perdidas.

0: Banda Calcinha Preta e o vento levou. 5 minutinhos para 6 da manhã, 5h55. Essa música é pedido do meu amigo Decente Pedreiro, né? Pois é, Alex da Vila Real. O Carlos agora tá mandando áudio, viu? Ontem ele mandou áudio, hoje de novo, viu?
1: Bom dia, Edmar. Até que enfim, Carlos da Volta falou um áudio hoje aí. Até que enfim. Valeu, Carlos. Deus abençoe seu dia, cara. Tudo de bom.
0: Valdomiro do Picado tá por cá também.
2: Bom dia, meu amigo Edmar. Como é que tá você mesmo? Tô na escuta. Um monte de maluco pra Margarida na Cajá. Beija Fone na Cajá. Mala no Salgado. Plancha na Rua do Bandu. Dona Lira, Rapato, Pajé, Anastasia da Volta, Nascimento, Olerina, Marinita, Luiz Paraíba, Majorinha, na área de Curitiba, a gente da Reciclagem, Robson, Teodoro Sampaio, mandou pra esse pessoal, meu, vai lá no fundo do baú do sertanejo, pesquisa a música de Jean Gelvante, aí na escuta, meu amigo, cuida que quintou, amanhã sextou, cuida, vamos cuidar, cuida!
0: Pois é, rapaz, e amanhã tem especial do Amado Batista, amanhã sexta-feira, o horário eleitoral só é até hoje. Ô, maravilha, nosso programa amanhã volta ao normal, viu? De 5 até as 7h22, 7h25. Ô, glória a Deus, ô, miséria, eu tava contando os dias pra chegar, viu, isso aí, porque, imagina aí, tirou, na realidade, quase meia hora o nosso programa, viu? É, que bom, né, Valdomiro, que amanhã a gente volta ao normal a nossa programação, viu? É. Agora um abraço para minha amiga Gracinha, lá e Amélia Rodrigues. Nós vamos para o nosso Cuide-se Bem.
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4: A preservação da massa muscular vai muito além da estética e desempenha um papel central na prevenção de doenças crônicas. Um estudo de grande escala, publicado pelo Journal of American Medical Directors Association, revelou que a força de preensão manual e a massa muscular adequada estão diretamente associadas a uma maior longevidade e menor risco de mortalidade por todas as causas. Com o passar dos anos, o corpo perde massa muscular de forma natural, processo chamado de sarcopenia. No entanto, a prática regular de treinos de força, aliada à ingestão adequada de proteínas, previne essa perda e protege a densidade óssea. Os pesquisadores destacam que manter os músculos ativos melhora a sensibilidade à insulina e a capacidade funcional na velhice. Investir no fortalecimento muscular hoje é a garantia de independência e vitalidade no futuro. 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
10: Olha a hora certa agora, são 6:06. Por cá, tudo igual. 6:06, pois é. Não perca o horário, viu? 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
4: 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Tá certo. Vamos ouvir aqui, meu amigo Jorginho.
5: Bom dia, meu amigo Admário Reis. Paz e saúde para nós todos, em nome de Jesus e da Virgem Maria. Hoje eu quero mandar um abraço forte para o meu amigo Borrego. Foi muito bem na sua entrevista ontem. Parabéns, meu amigo Borrego. Paz e saúde para nós todos, em nome de Jesus e da Virgem Maria. E eu quero pedir uma música de Paulo Diniz. E agora, José?
4: E agora, José? A festa acabou. Paulo Diniz? Sério, velho? Pronto, vou procurar aqui. Daqui a pouco a gente vai tocar ela. Mas vamos seguindo aqui que tem mais pessoas participando. Meu amigo João Tratorista, mandando alusão para todos os amigos familiares. Alô, Pagodinho, bom dia para você. Bom dia aqui também para o Robson.
6: Luiz de Mário Reis, como é que tá? Flebissona, que já fez paz e saúde para o Cito da Bancada, para a Lina Santana, José Luiz, Renato Danta, Ivan Costa. Um alô para Iracema na rua, Cunha de Magalhães, minha irmã de igreja, Maria Lúcia da Rosa, minha irmã de igreja, Valda Torre, da galera aqui da rua. Um alô para todos os ouvintes, paz e bem para todos. Valeu, obrigado. Peça muito, qualquer música de Amado Batista.
4: Valeu, valeu. Alô, meu amigo Cassola.
7: Bom dia, Edmar. Cassola, Edmar, foi por você. Meu irmão está aqui com o Roberto. Toca aí com o Roberto Miranda. Tudo você me atrai. Deu um alô aí a meu sobrinho Popó da Canabrava, minha sobrinha Drica, né? A Edna Dulce, a Mara do Salgado e a todos os ouvintes, tá? Educadora. Fica com Deus, meu irmão. Boa quinta para nós todos. Um abraço, meu irmão.
4: Valeu, Cassola. Um abraço para a Vamicê também, viu, cara? Vamos seguindo por cá, vamos seguindo. Alô, cara de bola!
8: Bom dia, meu amigo Admário Reis, tô na escuta sempre. Admário Reis, toca pra mim aí aquela música pra mim aí. Patrícia Marques, Sonho de Amor. Mandar um alô pro meu amigo Caçador de Sarguê. Esse é o cara, viu, que ele tava enterrado no prato de feijão ontem, só Jesus na calça. Tô na escuta sempre, viu? Esse rádio aqui não desliga não, viu, macho velho? E se queimar aqui, já sei onde vou buscar um, viu? Já sei onde é que eu vou bater na porta pra buscar um. Chama.
4: Valeu, cara de bola. Tá aí, Paulo Diniz, José, 6:12.

0: Tá aí o mais amado do Brasil, Amado Batista, princesa. Agora são 6:27, 6:27.
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0: Um abração aqui para o Floresvaldo, sempre ouvindo a nossa programação. Olha o Lindy, Lindinalva Moraes, bom dia.
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0: Vamos agora para o nosso quadro, cadê seu Admário Reis? Hora do Consumidor. Hora do Consumidor aqui na nossa programação.
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3: Agora, no nosso quadro A Hora do Consumidor, vamos esclarecer a dúvida do nosso amigo Gustavo, né? Ele que é de Natal, no Rio Grande do Norte, comprou um serviço por um preço promocional e depois de pagar, a empresa disse que a promoção não valia para ele porque ele não era cliente antigo. Essa condição não estava no anúncio. Ele pergunta, e agora o que fazer, né? Olha, Gustavo, se essa condição era essencial para a promoção, ela deveria estar claramente informada, viu? O artigo 30 do CDC estabelece que a oferta suficientemente precisa vincula o fornecedor e o artigo 31 exige informações corretas e claras. Se a empresa criou uma condição depois da contratação, você pode contestar e exigir uma solução, tá bom, meu amigo? Obrigado aí pela sua participação dentro do quadro A Hora do Consumidor.
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0: Olha a hora certa, agora são 6:31. Vamos falar de coisa boa, vamos falar de saúde. Alô, Wendel, bom dia, meu irmão, é contigo.
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12: 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Isso para que a pessoa possa tomar, iniciando o tratamento de algum problema, tipo gastrite, úlcera. E para prevenir, né, você toma 2 vezes ao dia. Então, questão de prevenção, 3 vezes, questão de tratamento, 3 vezes, e questão de prevenção, 2 vezes em média.
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12: É um chá natural que traz aí benefícios, então só vale a pena consumir diariamente, sim, e a gente vai poder usufruir da vida saudável, né? 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
0: Beleza, Wendy, grande abraço para você e até a próxima semana, se Deus quiser.
12: Valeu, irmãozinho, um abraço, fica com Deus, até a próxima. Tamo junto.
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4: Olha a hora certa, 6h38, ô meu amigo Valdomiro do Picado, já toquei, cabamento, toquei Jean Giovanni, Dois Corações, rapaz, isso, toquei sim, assim que você pediu, eu já toquei ela aí, você saiu pra onde? Me diga aí, o que é que você fez? Foi dormir, foi cabavéi? Pois é, já toquei essa música, a belíssima canção do Jean Giovanni, tá bom, meu irmão?
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4: Um abração aqui para o Rock do Deiró, bom dia, o Rock da Serraria, ele como sempre, sua esposa, ouvindo a nossa programação, Deus abençoe o dia de vocês. Alô, Adelinda, alô, professor Jonas, bom dia. Quem está por cá também, Raimundo Queiroz, fala, Raimundo.
6: Olá, meu sertanejo, bom dia, bom dia. Tô aqui por Feira. Passando para lhe desejar um bom dia com Jesus.
4: Amém.
6: A você e toda a sua bancada e todos os seus ouvintes. Um alô aí para minha irmã, que está sempre na tua escuta aí. E o esposo dela chama Joãozinho Boca Xuxa. Tchau, tchau e obrigado. Valeu, meu irmão. Tchau, tchau.
4: Joãozinho Boca Xuxa, que coisa, hein? Alô, Margot do Rio Seco.
7: Bom dia de Mário Reis. Eita, bom sertanejo. Que música linda, viu, de Roberta Miranda. Deus abençoe nossa quinta-feira em nome de Jesus.
4: Amém.
7: E um abraço para todos que estão tá vendo o Rádio da Família, Rádio Educadora.
4: Valeu, valeu, Margot. Alô, Conceição, Noitizeiro.
8: Bom dia com Jesus, meu amigo Admário. A gente está falando aqui, é Conceição Noitizeiro. Um excelente dia e a quinta-feira abençoada para todos nós. Para você, para a família de Brava, família de Lina, família Educadora, o Pinto Educadora. Toca aí para mim, Admário, o forró vendo aquele arrumado. E Flávio José, que eu tô aqui, ó, ligadinha, na educadora, ó, com a Admário Reis. Que Nossa Senhora lhe proteja aqui seus caminhos, meu amigo, de tudo de bom. Um abraço, tchau, Admário.
4: Amém, amém, que assim seja pra todos nós. Vou tocar já Tarek Mariola, viu, já tá na ponta do laser ali. Alô, Dona Dica, no Itapicuru, Amélia Rodrigues.
9: Bom dia, Admário Reis. Bom dia, aqui quem fala é Dica do Itapicuru. Como é que tá você?
4: Tudo em paz, amiga.
9: Tá tudo bem aí?
4: Tudo, graças a Deus.
9: Eu vou pedir uma música de Lindomar Cartilho, oferecendo pra você, todos os educadores, toda a minha família. Viu? Deus te deu um bom dia, nunca mais a gente se falou. Vou esperar a minha música, viu?
4: Valeu, valeu, Dona Dica. Tá certo, Valdomiro. O Valdomiro tá dizendo que não ouviu, não, rapaz. Pois eu toquei, viu, Valdomiro? Toquei de boa. 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
4: 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Vou tocar agora Flávio José, Tareque Mariola, o poeta do forró, Flávio José. 16 para 7.

0: Olha, hora certa agora, 6h50, final da nossa programação. Toquei Lindomar Castilho, adeus Mariana. Final da programação, retorno amanhã, se Deus quiser. E amanhã já não tem mais horário eleitoral. Então, nós estaremos de 5 até as 7h20, tá certo? E amanhã é especial do Amado Batista. Deus abençoe o seu dia, né? Que temos realmente um dia protegido pela boa e poderosa mão de Papai do Céu. Obrigado pelo carinho, a companhia de sempre, tá bom? Mas eu quero estar lembrando a você, não esquece, viu? Você acha que tem muitos amigos, mas na verdade você conhece é muita gente. Beijo no coração, tchau, tchau e até amanhã. Um abraço.
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1: Bom dia. Ah, bom dia, bom dia, bom dia, bom dia. Mas bom dia mesmo, com São Joaquim, região, Bahia, Brasil. Estamos chegando, né? Chegando nessa quinta-feira maravilhosa. É mais um dia diferente, né? Sabe por quê? Hoje é primeiro dia de outubro. É 1 do 10 de 26. Isso quer dizer o quê? Vai 7h35, meu Deus. Ai, ai. Mas vocês sabem o que acontece? As histórias da vida, tá? É que é mais um mês que está chegando, é o mês 10. Ou seja, acabou o ano. Outubro, 10, vem 11, 12, já foi. E aí vem 27. Eu até respiro que 27... Eu não vou falar isso. Deixa passar a eleição que eu vou dizer o que é que vai acontecer. E o que eu vou falar aqui vai acontecer. Porque contra as análises econômicas, meu amigo, e de gestão, não dá para dizer que... Não, não é isso não. É isso não, uma zorra. Vem madeira doida por aí. Porque o país está quebrado, gente. É fato, tá? Juros altos, terrível, endividamento lá em cima. É, mais de 80% da parte da população ativa devendo alguma conta sem ter condição de pagar. Enfim, o país está quebrado, tá? Muito gasto, muito gasto. Agora, muito imposto, né? Mas muito imposto, muito imposto, muito imposto. Taxa, tudo mais, tal, tal, tal. Mas gastam demais. Agora, onde eu não sei, rapaz. Eu não vejo, rapaz, nada. Entrega só se for para eles, né? Porque para a população em si, rapaz, aí você vê educação, saúde, segurança, desenvolvimento, estrutura, questão social, né? Tá bom, deixa pra lá. Vamos falar do nosso Salmo número 1, que é melhor. Como é feliz o homem que não vai atrás de opiniões de pessoas mais, que não segue o exemplo dos pecadores, nem participa de rodinhas dos que zombam de Deus. Pelo contrário. Ele faz da lei do Senhor a fonte da sua alegria. Essa é que é a verdadeira lei. É do Senhor. Porque a dos homens, meu amigo, no Brasil está em falta. Principalmente os próprios autoridades. De dia e de noite ele mesmo medita nessa lei e fica imaginando como pode obedecer ao Senhor mais de perto. Ele é como uma árvore plantada junto à margem de um rio. Nunca deixa de dar fruto na estação própria. E suas folhas nunca murcham, e ele tem sucesso em todas as suas atividades. Mas os homens maus vivem sem direção e sem segurança, como a palha que é levada pelo vento. Por isso, no dia do julgamento preparado por Deus, eles serão condenados. Os maus não terão lugar entre os que obedecem a Deus. O Senhor conhece e aprova a vida dos que obedecem às suas leis. Mas a vida dos maus acaba em desgraça e destruição. 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
1: Ah, eu estou falando, dando bom dia mesmo, que eu sou Jacuí, bom dia minha querida Birimbau, bom dia a você que está aí, ó, muito obrigado mesmo, exatamente 7h38, gratidão, mas gratidão mesmo por você estar sintonizado desde as 5 da manhã, aonde? Aqui na 88,5, né, Educador FM, situado aqui na Rua 2 de Julho, centro de Construção Jacuí, muito obrigado, mas muito obrigado mesmo. Bom dia meus amigos taxistas que estão nos ouvindo aí, forte abraço, mas forte abraço mesmo, além dos meus amigos taxistas, aí eu vou para onde? Eu vou para os meus amigos também mototaxistas, forte abraço essa turma toda, meus amigos aí das padarias, o pessoal do restaurante que já está na cozinha desde cedo, já está no tempero para poder chegar agora, tem gente que já tem um café, meio dia tem aquela velha comidinha, né? Então também forte abraço que está aí, ó, sintonizado na cozinha, no seu trabalho aí, nos ouvindo. Bom dia minha dona de casa, é, que abre o seu lado, é, que está nos seus afazeres domésticos, também, ó, gratidão, ó, amor no coração, tá bom? Muito obrigado, mas muito obrigado mesmo. Muito obrigado, papai, titio, titia, vovô, vovó, essa mamãe, né? Essa rapaziada que nos ouve forte, firme, né? Sempre na batalha, assim, pois é. Mas vamos que vamos, né? A você, meu amigo, motorista do Buzu, também, né? Forte abraço, né? Vem cá, motorista do Buzu, aqui da região também, vocês não vão confessar jamais, né? Vocês pegaram o amarelinho pra ir pra manifestação? Que coisa feia, gente. Desculpa eu ficar intercalando assim, mas é porque a gente vê tanta coisa, rapaz, tanta coisa errada, e que vai se replicando, replicando, eleição com eleição, dia a dia, né? Outro dia mesmo, a Polícia Rodoviária Federal apreendeu um ônibus, esses amarelinhos, que é para o setor da educação, a função dele é essa. Quando você tira esse ônibus para fazer outro tipo de atitude, isso é ilegal, isso é crime, isso não é bacana. Só que não acontece nada nesse país, né? Uma vergonha. Então, sabe o que aprenderam? Pegaram um ônibus que estava indo levar o pessoal para funeral. Imagine só, tá? E mais uma vez a gente vê o uso da máquina pública, e a palavra é esta, né? Na manifestação que ocorreu terça-feira aqui em Salvador, ali de Ondina até o Farol da Barra, o que teve de ônibus que é para poder transportar seus alunos e estudantes, estavam aonde? Em vez de estar funcionando nos seus municípios, muitos deles estavam lá na capital levando militantes políticos, com bandeiras, com camisa, era aquela zorra toda, não é? Teve até ônibus que eu vi um vídeo, que loucura, né? Teve eu estava parado, aí teve um cara que filmou a mulher mijando na escadaria do ônibus e o mijo caindo no asfalto. Meu Deus do céu. Tá, essa cena tá aí. Tá na rede, tá? E não é fake news, não. Nem montagem, é verdadeiro. Para você ver o nível que nós temos. E o pior de tudo, que esse tipo de gesto é gestado, é concebido pelas lideranças políticas, né? Pelos administradores políticos, prefeitos, câmara de vereadores, que é mais aí que não. Aí prefeito que é prefeitura, né? Esses ônibus não estão ligados às câmaras, né? As câmaras já podem ser outros carrinhos, uma gasolinazinha para o vereador para ir para. Pois é. Então, o que eu vejo, o que eu sinto, o meu sentimento é que nada muda, nada mudou e o erro continua imperando e sendo aplaudido. Só isso, tá bom? Mas aí, ó, bom dia você, meu amigo. Meu amigo caminhoneiro, né? Que leva e traz a riqueza daqui da nossa região, da nossa cidade e do nosso Bahia, do nosso Brasil. A você, meu amigo, condutor das vans, está nos ouvindo, forte abraço. Você que está aí, ó, na preguiça, joga água na cara, tira essa remela do olho, vamos para frente, vamos para frente, que atrás vem gente, rapaz. Vamos embora, vamos caminhar. Porque fica parado é poste e sem energia, pior ainda, né? Mesmo quando você paga taxa pública, tem muita administração municipal que não te dá uma iluminação decente, né? A merecida, afinal, você paga essa zorra, não é? Mas vamos que vamos. Vocês aí, ó, do Bessa, forte abraço aqui ao pessoal do Bessa. Pois é, forte abraço mesmo, né? Teve até o negócio do Bessa que eu acabei não falando, é tanta notícia que eu saio, acaba atropelando, né? Mas, meu Deus do céu, mas é isso mesmo, tá? Produção, como diz um amigo meu, é produção, você tá fuleira, produção, vê se melhora, viu? Pois é, rapaz. Aí, ó, saindo do Bessa, eu vou para onde? Para o Picado, Picadinho, dizendo assim: olha, bom dia, mas bom dia mesmo, gente. Nessa cidade se empreende, essa cidade que tem o teor do trabalho, do gostar do fazer, de se construir, né? Do empreendedorismo, né? Eu acho isso bacana, né? Isso está dentro do Conjac Pensa, viu? Aqui o pessoal trabalha nessa pegada, né? Numa cidade que tem o pessoal do comércio forte, né? Um comércio muito forte, uma indústria também. E também prestação de serviço, muita prestação de serviço, setor de saúde, setor de negócios, setor de administração, enfim. Aqui, ó, setor também jurídico, né? Pois é, aqui tem a prestação de serviço muito, mas muito dos profissionais liberais. Alô, Alex Vinhas, forte abraço, meu irmão. Saudades, viu, velho? Nunca mais eu te vi. Te vi outro dia pela internet, né? Você fez a publicação e eu curti. Forte abraço, meu amigo. Grande advogado, meu amigo. Alex Vinhas, né? É aqui da Praça da Palmeira, né? Uma figura muito bacana, mas muito bacana mesmo. Rapaz. E daí eu vou para onde, rapaz? Eu vou dizer assim, saindo dessa. Ah, o pessoal do Picado também, não pode deixar de falar, não, né? Então, a Picado, um Picado, Picadinho, Rua do Andu, é a Clarinha, essas ruas todas aí. Manda para mim onde é que você mora no Picado, que eu falo aí, ó. É o pessoal também dos povoados, das fazendas, né? Da sua rocinha, né? Então, forte abraço, obrigado. obrigado porque tá na 88,5, Educador FM. Aí eu saio daqui de Coração de Jacuí, eu vou para Coração. Alô, Coração, ó, ó. Ontem o Coração bateu forte com aniversários aí do pessoal, que a gente tem uma relação de amor, de se gostar, de se respeitar. Mas muito obrigado mesmo. Mas você da Fazenda Retiro, né? É Fazenda Retiro, não, né? Fazenda não é Retiro, não. É Distrito do Retiro. Agora composto por várias fazendas, não é isso? Ah, você também do São Simão, ah, você é do centro da cidade, dos bairros da cidade, e aí o pessoal aí do, da Portelinha, né? Tem muita amiga minha. Glorinha mora na Portelinha, minha amiga. Glorinha o quê? Oh, Deus do céu. Dorinha, gente, Dorinha. Glorinha é daqui dali, Curitiba, não é isso? Que é bairro daqui de Coração de Joaquim. Aí eu vou pra onde? Aí eu saio aí, ó, de Coração de Maria, aí, ó, batendo forte, fazendo a paciência, ajuda aí da 101. Olha aí, ó, um abraço, é minha amiga Rilza. Aí eu pulo, rapaz, vou para Irará, Água Fria, Ouriçangas, Biritinga, Pedrão, descendo pro Teodoro Sampaio, passando por Terra Nova, São Sebastião, Candeias, Santa Marta Purificação, Feira de Santana, São Gonçalo, Amélia Rodrigues, certo? Aí você quer falar comigo? Quer falar comigo? Venha. Fala comigo, 9203-6677, é o nosso WhatsApp. Aqui você fala que você, ó, coloca a boca no trombone. Obrigado pela amiga Liliane, que ela não botou um trombone, não. Ela botou um megafone. Fala, Renato. Achei legal. Obrigado pela xícara. Tá aqui na mesa, tá bom? Beijo do coração, minha querida. Tá bom, minha linda? Aí eu quero dizer o quê? Aí eu estava falando de Feira de Santana, já estava aqui e dizendo 9203-6677. É nosso WhatsApp, né? Aí você liga para cá, você manda texto, você manda vídeo. Fique à vontade! Vamos ver hoje aqui, nessa quinta-feira, vamos ver se a gente consegue fazer um festival de notícias, né? Deixa eu ver aqui também aí, ó. Já mandando um abraço para Nilton, é o 7726, já está ligado conosco. Mas vamos aqui umas notícias logo aqui. É da região, né, gente? Mas é, rapaz. Olha aí, ó. Olha só, isso aconteceu, deixa eu ver, rapaz. É BR-101, um trabalhador que, rapaz, de motocicleta, rapaz. É brincadeira. Você não tem defesa nenhuma. Carro já está complicado, quando dá qualquer pancadinha, ele se desmancha todo. É? Aí, ó, morreu, esse trabalhador morreu após bater um caminhão-tanque aqui em Conceição do Jacuípe. Vamos ver essa notícia aqui, meu amigo, minha amiga. É, rapaz. É o nome dele, Rodrigo Muniz de Jesus, 21 anos de idade. 21 anos de idade. Não é? Aí a gente pode ver que muita morte de jovens. É, principalmente motocicleta, né? Jovem, gente. 20 e poucos anos, 30 e poucos anos, até menores. Ultimamente teve uma morte aí com menor, né? Aí, ó, Rodrigo Muniz de Jesus, 21 anos, morreu em um grave acidente na BR-101. Isso na tarde de anteontem, na terça-feira. Ele estava voltando para casa depois de mais um dia de trabalho. E não estava brincando, não estava curtindo, estava voltando do trabalho, né? Quando a motocicleta que ele conduzia colidiu na traseira de um caminhão-tanque. Meu Deus do céu, e caminhão-tanque eu já desviei um desse, rapaz, é complicado, né, velho? E aí deu esse catibum, só ferro, e pesado, né? Caminhão-tanque é brincadeira, né? O carregado vazio. O acidente aconteceu nas proximidades do radar do contorno de acesso à construção do Jacuípe. É, o Rodrigo sofreu ferimentos graves, recebeu atendimento por uma equipe do SAMU, que o encaminhou ao Hospital Municipal ACM, aqui em Coção de Jacuípe, Hospital Antônio Carlos Magalhães. No entanto, ele não resistiu aos ferimentos e morreu após dar a entrada na unidade, não é? Ai, ai. O jovem residia no distrito do Bessa e trabalhava na Mundial Eletrodoméstico. Cara trabalhador, jovem, decente, 21 anos de idade, né? Querendo ganhar seu dinheirinho, construir o seu futuro, sua vida, muitas vezes ajudar a renda da família, né? Papai, mamãe, ou se não, muitas vezes sua mãe. E segundo informações repassadas sobre a ocorrência, o motorista do caminhão deixou o local após a colisão sem prestar socorro à vítima. Porque quando uma motocicleta bate no fundo de um carro-tanque, é como se fosse uma muriçoca, né? É, batendo no elefante. O elefante tá parado, a muriçoca bate naquele couro duro, retado, grosso do elefante, bate e cai. É, não é a formiguinha, não. É. A formiguinha sobe, tá, a muriçoca bate e já era. Pois é. E tá aqui, inclusive, a foto da motocicleta, tudo mais, né? Após o acidente, a Guarda Municipal de Conselho de Jacuípe e a Polícia Rodoviária Federal iniciaram diligências para identificar o veículo envolvido. Equipes conseguiram chegar ao proprietário do caminhão por meio da placa do veículo. Posteriormente, o proprietário foi apresentado na Delegacia Territorial de Construção de Jacuí para os procedimentos legais. Né? Ele cometeu um crime quando ele não prestou socorro, não ficou na área do acidente, quando fugiu. É, quando você sai da área, isso é crime. Além disso, a motocicleta conduzida por Rodrigo também foi apresentada na delegacia e deverá integrar a apuração sobre a dinâmica do acidente, né? Meu Deus. Agora, se bateu no fundo, meu amigo, é complicado. É aquela história. Tem uma frase que não se usa mais. Inclusive, os caminhões usavam muito isto, muitas placas também. Mantenha a distância. Mantenha a distância. Esta é a palavra-chave para se evitar muitos e muitos acidentes no fundo de outros carros. Você mantendo distância, você evita um choque no fundo de qualquer carro, tá? Só dizer, mantenha a distância. 35 metros, pelo menos, né? Se for 50, melhor, mas se 35, porque dá tempo de você dar uma desviada, dar uma freada, né? Pois é, tá bom? Aliviar, né, velho? Então, agora quero dar parabéns aqui à Guarda Civil do município daqui de Conceição de Jacuípe, porque eu acompanho alguns gestos, algumas ações dessa Guarda Civil do município de Conceição de Jacuípe. Parabéns! Faz um bom trabalho, gente. Pelo que eu vejo, certo? Em termos de ação, às vezes são publicadas, outras não, entendeu? Parabéns pelo trabalho realizado, a coordenação da Guarda Civil do município de Conceição de Jacuípe, e também a seus componentes, que realiza um bom trabalho. Veja aí, a Guarda Civil foi para cima, não é? E juntamente com a Polícia Rodoviária Federal e tudo mais, e descobriu o cidadão que conduzia o caminhão-tanque e tinha fugido, e ele teve que ir para esclarecer a história, tá bom? Então aí, ó, parabéns aí, ó, mais uma vez, a Guarda Civil do município de Conceição de Jacuípe. Porque comigo não tem essa, não. Trabalhou legal, tem aplauso. Agora vacilou, meu amigo, a madeira geme. Tá bem? Tá certo? Olha só que bacana, né? Mas deixa eu falar. Aqui, ó, Garcia Dori Júlia tá me ouvindo. Bom dia, rapaz. Bom dia, tá? Ah, sim. Ah, tá bom. E vem cá, o que é que eu tenho nada com isso, é? Um camarada amigo meu, assim, bom dia. Vamos estar em Amélia Rodrigues, dando suporte técnico na eleição com o Ministério Público. E eu tenho nada com isso, rapaz? É? Você está dando suporte, deve estar ganhando algum. De graça, você não está, viu? Ou se você está, você é um grande brasileiro, viu? Então, se você está gratuito, você é um grande brasileiro. Mas não vou dizer o nome dele, não. Mas ele está lá dando risada, está trabalhando lá. Tô, viu? Que bacana. Uma hora dessa eu quero conversar com você, ó, para saber como funcionam algumas coisas, porque ele está lá dentro, né? Ele vê coisas interessantes, né? Durante as eleições. Não é de agora, não. Esse meu amigo já trabalha há muitos anos prestando esse serviço, né? A justiça eleitoral do nosso Brasil, né? Que quando você trabalha no município, está trabalhando para o Brasil todo, né? É o Tribunal Superior Eleitoral, que está numa zanga, numa briga, numa intriga. Eu estava ouvindo ontem, rapaz, o Supremo Tribunal Federal, que vergonha, rapaz, essa instituição. Os homens que compõem, e a mulher também, que tem uma mulher, atualmente são 11, né? Esse Supremo jogaram na lata do lixo, apodreceram o Supremo Tribunal Federal, que seria a guardiã da nossa Constituição, a área que deveria ter um comportamento mais impoluto, mais sério, mais ordeiro, e tudo dentro da lei está um mangue. Que vergonha. Está gravado aí, pode mandar para eles e tal, que eu digo na cara. E outra, viu? A moral está baixa, porque pesquisa feita, a maioria da população brasileira não quer ouvir falar nesse Supremo Tribunal Federal. Era melhor se parasse, desse um freio de arrumação, não, parasse mesmo, trocasse o motor, os pneus, tudo mais, porque tá feio, viu, gente? Que vergonha, tá? Alô, Denilson, bom dia, meu irmão. Tá me ouvindo aí na rua direita, na rua direita do Uruguai, lá em Salvador. Abração, viu, meu velho? Abração mesmo, tá bom? Mas deixa eu ver aqui, vamos pra notícia, né, gente? Vamos pra notícia. Olha que coisa complicada, rapaz. Vai e volta. É uma safadeza. E eu que pensava que esse país poderia melhorar. Só que cada dia mais eu vejo é pior, pior, pior. Você olha para um Congresso Nacional, uma boa parte dos seus componentes, se gritar pelo galadrão, meu amigo, aff, Maria, sai num carreirão, velho, que não tem que pegar. Peraí, peraí, uma zorra, certo? Uma boa parte deles. Uma boa parte deles respondem a crimes. Aí, ó, se salva atrás do cargo. É, porque eles têm um foro privilegiado, o foro privilegiado, como vocês queiram, né? Tem um foro privilegiado. É. Então, quando está com o cargo ali, eles estão imunes. Aqui no Brasil temos 52 mil casos, cargos, aliás, eu não sei se aumentou ou diminuiu, de elementos, indivíduos que estão acima do cidadão normal que somos nós. É, eles têm foro privilegiado. É, tá bom. O Supremo? Supremo não. É o Senado. O Senado tem um tal de Alcolumbre que recebeu, segundo a revista Veja, capa da revista Veja, 155 milhões do Daniel Vorcaro. É Vorcaro mesmo, com R. É Vorcaro. É, que cara caro, viu? O nome do sobrenome dele é tudo, que cara caro. É o homem que distribuiu dinheiro para tudo quanto é lado, pagou 10 mil reais para um ministro pegar uma mulher, o cachê da mulher para seus atos sexuais, 10 paus. 10 mil, é brincadeira? Ah, rapaz, que república, rapaz, vergonhosa é essa? Uma republiqueta, rapaz. Isso no país sério não se acontece, não. O presidente do Senado envolvido, o presidente do Congresso, dos deputados, Câmara dos Deputados, no caso, também envolvido, o cara da Paraíba, né? Beijinho na boca, chamando de meu amor, não sei quantos telefones, não sei o quê, não sei o quê, não sei o quê, até a conversa de sociedade, convocaram. Ministros também envolvidos, mulher de ministro, filho de ministro recebendo cartão no valor de 300 mil. É brincadeira, que cartão... Não é de rico, não, é de milionário, gente. De milhares de reais, mas no cartão. Esse cartão de crédito, bacana, mas 300 mil é brincadeira? É. Aviões para cima e para baixo, para voar, né? Jantares, festas com prostitutas internacionais. Um brega esse país, gente. Não é mangue, não é um brega. E tá tudo lindo. E outra, pelo andar da carruagem, não vai acontecer nada. Agora, você que for sério e decente, toma lá cacetada no pé do ouvido e chute na bunda, meu irmão. Tá ligado? Pois é. É isso aí, rapaz. É o quadro que nós vivemos nesse país, não é? Gente, porque eu não quero nem saber de que é verde, é vermelho, é 200, é 300, o que, não quero saber de partido, nem de ideologia, nem de zorra nenhuma. Eu tô vendo uma pobreza total. Total desses homens ditos políticos desse país. É cada um pior do que o outro, tá? E se botar chocalho, ninguém dorme, gente. Pelo amor de Deus. Esse comício aqui, que teve em Salvador, eu não ouvi não, mas depois na rede o pessoal bota os recortes e tudo mais do comício. Que baixo nível, rapaz, que baixaria, velho. Que baixaria, minha amiga. Que loucura. Não há mais aqueles homens públicos de elevado teor moral, né? De elevado teor intelectual e postura dentro do carro que se exerce, para se ter uma linguagem devida. Tá? São linguagens chulas, são linguagem de baixo nível. Sabe? Que não dá nem para classificar mais, já cheguei no baixo nível, já cheguei na chula. Linguagemzinha, rapaz. Xingamentos pobres. Não sabe nem xingar com classe, rapaz. Nem para xingar, fazer um xingamento não tem classe. Vergonhoso, vergonhoso o nível da política nacional hoje. São agressões, agressões, agressões. E são agressões que não são fundamentadas. São frases jogadas. Porque você é isso. Você é isso. É... O mais leve que eu ouço é que você é canalha. O mais leve que eu ouço. Que o resto, gente, pelo amor de Deus. Tá? Eu vou ser sincero a vocês. Eu não me presto a pegar a minha mente, a minha confiança para votar hoje em 99,9% dos políticos que nós temos nesse país. Estou falando 99,9%, que é vergonhoso o nível. O nível. O teor das agressões são de uma baixaria. São esdrúxulos, rapaz. Pelo amor de Deus, rapaz. Que vergonha, viu? Triste Brasil, viu? Triste Brasil. Pensei que isso era ficar só na Triste Bahia. Triste Brasil, o nível dos homens públicos com seus discursos e também com seus baba-ovo, puxa-sacos e o entorno, né? Porque o que nós, pelo menos uma parte, né? Também a maioria gosta disso, da baixaria, né? É, uma parte da população gosta! Uma parte do eleitorado gosta da baixaria, gosta da agressão. Quando nós deveríamos ter, era projetos bacanas, propostas bacanas, sabe? E viáveis, e serem feitos. Não também caô 71 matou carambola, tá? Mentiras. Essa linguagem é da galera, o caô 71, não é? Então, não, gente. Mas sim, ó, com a postura de elevar, mostrar que essa nação são conduzidos por homens ilibados. Um homem que tem uma postura de realmente conduzir milhares e milhares e milhões de pessoas. Mas não, gente, pelo amor de Deus. Não passa nem de um chofé sem, sem carteira, de um carro com motor batido e pneu furado. Pronto, usando uma linguagem desse nível. Embora essa linguagem que estou usando é bem melhor do que eu estou ouvindo nos palanques da vida nessas eleições. Vergonha. Ainda bem que eu estou distante disso tudo. Eu só fico olhando, né? Só na greta ou atrás da moita, só olhando. Não tenho envolvimento. Não... Me chamaram. Sabe como é que as propostas? E aí, Renatão, me dá aí, rapaz, me ajuda aí, tal, tal, para, sabe? As entre aspas, as negociações. Não, velho, não. Eu, graças a Deus, estou passando incólume dessa história toda. Liso, liso, liso, sabe? Que nada, rapaz. Tem aquela história. Minha avó, Carmelzinha, sempre dizia, quem com os porcos se mistura, com os porcos andam ou andam, são porcos também. Tá bem? Ah, chega, velho, que tu é doido, rapaz, que nada, é uma vergonha. 8:01, vou tomar uma água para molhar a garganta e limpar a língua e volto com mais notícias falando sobre uma prefeitura denunciada por superfaturamento em 150 tabletes. Que coisa bonitinha. Você ouve daqui a pouco.
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9: Ah, eu tô falando, né? São exatamente 8h11, né? Mas eu tava falando o que eu tava dizendo sobre Santo Estevão, né? A questão da prefeitura, que foi denunciada, não é? Por superfaturamento de 150 tablets, né? Uma representação formal protocolada no Ministério Público Federal aponta possíveis denúncias de irregularidades, fraude material e liquidação indevida de despesas na prefeitura de Santo Estevão. Centro-Norte, aqui perto de Feira de Santana, 35 quilômetros depois de Feira de Santana. A gestão é do prefeito Tiago da Central, do União Brasil 44. O questionamento gira em torno de um pregão eletrônico voltado ao fornecimento de 150 tablets para a saúde municipal do município, né? Direcionado para a área de saúde, na Secretaria de Saúde. No montante total, rapaz, que zorra é essa? Eu agora fiz umas coisas aqui rápidas na mente, rapaz. Que zorra é essa, mano? Vixe, mano. Aí, ó, tablet, aquele aparelhozinho bem menor do que o notebook, né? É mais leve e tal, né? E sabe, olha, 150 tablets, sabe qual o valor? R$319.999,50, ou seja, R$320. Outra é 320 mil reais. É brincadeira, gente. Rapaz, que tabletzinho caro, viu, velho? É. Pô, uma compra de 150 tablets com preço desse? É brincadeira, rapaz. Sai mais de R$2.000. É, sai mais de R$2.000, velho. É brincadeira? Vixe, Mari. Aí tem. É, se apertar, vai gemer. A denúncia formalizada pelo cidadão José Carlos Bastos Santana, inclusive deu o nome, o que formalizou a denúncia, é na área federal, não foi estadual não, viu? Indica que a fornecedora entregou aparelho Samsung Galaxy Tablet A9 mais Wi-Fi, modelo SEMX210, cujas as especificações, olha aí onde está a história, né? Cujas as especificações são inferiores as exigidas no termo de referência do certame e no contrato que estipulava o modelo Samsung Galaxy Tab S6 Lite 4G. Entendeu? Aí é que está o bode. É, comprou gato por lebre, né? Falar em gato por lebre, o ouvinte falou comigo que eu falei assim, quem com os porcos andam, são porcos também. É, são porcos também, mas é quem com os porcos, mas o certo dessa frase popular é quem com os porcos andam, os farelos comem também, né? Mas aí se andar com porcos ricos, aí come farelo. Agora se for com porcos pobres, compra a lavagem, né? Aquela mistura que o pessoal fala, lavagem, né? Pois é, obrigado por me corrigir. Mas tá tudo bem, tudo porco. É, o porcos, né? Agora aí, ó. Olha aí, ó. Olha como se dá um roubo, né? Entregaram 150 tablets, mas com as especificações. O uso desse daí é como você comprar um carro 1.0, você comprar um carro 2.0, pagar por um carro 2.0, quando você chegar em casa, tá lá na garagem um carro 1.0. Deu para entender? É. Um carro pagou o valor de um carro 2.0 e veio 1.0 somente. Aí é brabo. Entendeu, velho? Pois é. E tá aí, ó. E, inclusive, a ausência de suporte à rede móvel 4G, restringindo acesso exclusivamente ao Wi-Fi. Hoje em dia já tem 5G, já tem 6G, rapaz. É. Eu tenho um aparelho mesmo que eu uso que já são 6G. É. 5G é normal, né? Tá bom? Ainda... É brincadeira? Aparelho que não pega G nenhum. Tá bom. Aí é difícil, rapaz. Falta de caneta digitalizadora, processador e versão do Bluetooth com desempenho abaixo do previsto no edital. Ou seja, olha o que está aqui acontecendo, né? É como eu falei, que cada unidade desses tablets da prefeitura de Santos que foram comprados, né, deveria estar no valor, né, de R$ 2.133 cada unidade, né, conforme as especificações técnicas do aparelho. Só que foi investigado e o modelo que enfiaram lá na prefeitura, não sei se foi por maldade, sacanagem, ou a prefeitura aceitou, sei lá qual é o jogo, mas aí tem. Não tá, tá fedendo, viu, prefeitura de Santo Estevão? Tá fedendo, viu? Tem que tapar o nariz, viu? Viu, velho? É, o nome dele nem sei. Deixa eu olhar aqui em cima o nome desse cara para ver se ele bota a cara, né? É, rapaz. A denúncia foi de José Carlos Baixo Santana e o prefeito é Tiago da Central. Tá bom, seu Tiago. Não é? Você sabe como. Era para ser 2.133 as especificações nesse valor, e considerando o valor do mercado do modelo inferior na data da referência. 1.491, uma diferença de mais de R$ 600, quase R$ 700, tá bom? Em unidade. Então você soma essa diferença, né, em unidade, né, tá bom, tá certo. Simplesmente, sabe qual foi a diferença que teve? A diferença foi de quase R$ 100 mil. Foi, seria, né? Olha o baque aí, ó, R$ 96.337,50 aos cofres públicos. Isso chama-se uma forma de meter a mão no dinheiro público. Agora, sofisticados, viu? É, quase 100 mil no bolso, né? 100 mil é pouco dinheiro, é? E, ó, bom, tá ali, ó, aparelhozinho fuleiro, né? Com valor inferior, né? Mas alguém descobriu e denunciou. Parabéns ao denunciante, viu? É, pois é, rapaz, que vergonha, viu, velho? Os caras voam, viu, velho? Como os caras armam, meu Deus do céu. Tem outra situação aqui que eu não vou entrar também. Né? É, lideranças misturam candidatos de campos adversários e desafiam a lógica das chapas fechadas. Eu conheço outro dia, viu, um carro, né? Plotado no fundo, do fundo do carro, naquele ali, plotado ali no fundo, no vidro do fundo do carro, eu não entendi nada. Tava pior do que um cozido. Que a gente no cozido não colocamos vários tipos de verdura, várias cores, vários sabores, tava pior do que um cozido. Uma mistura, meu irmão, uma mistura. Aí fiquei pensando assim, digo, não se fala mais político como antigamente, não. Que tinha uma certa classe de trabalhar dentro de um campo de ideias, de grupo, tudo mais. O negócio, meu amigo, é quem dá mais, né? O que é que acontece? Aí negocia, eu vou apoiar o candidato a presidente, porque eu estou ligado ao prefeito, o prefeito está apoiando esse candidato, aí vai. Aí já vai também no jogo do negócio. Apoio cá, adiante me apoia lá, né? Pronto. Aí vai para senador. Para senador, um candidato totalmente diferente já do presidente. Vai para o governador, foi da protesta que eu vi. Vai para o governador igual ao presidente. Aí vai para deputado federal, os senadores diferentes. Vai para deputado federal estadual, completamente diferente de partido, de tudo. Aí sabe o que eles fazem? Dindim, meus amigos. Ninguém está pensando que esses vereadores trabalham de graça. Não trabalham. É dindim na mão. É igual aquela história, dindim na mão, aí no chão. É, viu? Viu? Comigo mesmo. E aí, é assim que funciona. É? Vocês estão pensando que esses vereadorzinhos que estão batendo na porta de vocês pedindo voto para tal deputado, tal deputado, tal deputado, isso e aquilo, é de graça? É por amor? Por amor à zorra, tá? É, ó, din-din e din-din adiantado. Não é para depois da eleição, não. Tá bom? Ah, é 30, 40 mil e a uma altura dessa depender é até 100 mil na caixa de apostas, no bolso de determinada liderança. É na grana. Acabou o amor. Agora o eleitor bobo não leva nada, ainda depois fica 4 anos levando fumo e o político de boa. É? Vê aí, ó, como eles trocam de carro, o cara anda de bicicleta, anda a pé, quando vira vereador, bota um... É, jipe, aqui esse SUV, esse carro SUV, tudo importado, tudo carro de mais de 200 mil. Com o quê? Hein? É só o salário? É. Ah, tá. E ainda tem uns com cara de pau, diz assim, não, meu salário eu gasto tudo com o povo. Se você gasta com o povo, como é que você comprou que você é profissional, não faz nada na vida, só vereança, vive do cargo da vereança? Como é que tem casa montada, carro bonito, hein? Se tiver, eu acho que deve ter alguns aí me ouvindo. Ah, deixa, rapaz, cada uma das horas aí. É umas armação. Agora o eleitor vai comer o reggae, né? E aí tá bom. Vai que é mole. Não é mole coisa nenhuma, meu amigo. A zorra é dura, velho. Ai, ai. Ô, Deus do céu. Olha aí, ó. Olha que absurdo, rapaz. Isso eu não sei não, viu? Casal. Eu tô falando de um casal. Um casal. Foi preso. Ou seja, duas pessoas, né? Casal. Foi preso em Poções, aqui na Bahia, por estupro de vulnerável da filha. Da filha. Ah, Deus do céu. Um homem de 35 anos e uma mulher de 26 foram presos em flagrante na manhã de terça-feira. Isso em Poções, aqui na Bahia. Investigados por estupro de vulnerável contra a filha, uma criança de 4 anos. A criança estava sob cuidado de familiares. Aliás, a criança está, não estava, não está, sob cuidado de familiares e recebe acompanhamento da rede de proteção do município, conforme previsto o Estatuto da Criança, o ECA. A ação foi realizada após denúncias recebidas pela autoridade policial, no caso, a autoridade policial, o delegado, sobre possíveis abusos contra a criança. Na segunda-feira, a Polícia Civil já havia instaurado um inquérito policial para apurar outras denúncias de crimes semelhantes. A mulher foi localizada em um centro de assistência social do município, onde a criança havia sido encaminhada para atendimento. O homem foi encontrado no local de trabalho, né? Marido e mulher. Em depoimento, a mulher relatou que os abusos teriam ocorrido ao longo dos últimos 2 anos. Ela também afirmou ter sido vítima de violência sexual e de ameaças praticadas pelo companheiro. Meu Deus. Após as prisões realizadas pela Delegacia Territorial de Poções e de Boa Nova, os investigados foram encaminhados à unidade policial para procedimentos legais cabíveis. Não é? Veja só. Um homem, 36 anos, a mulher, 25, a criança, 4 anos. Segundo o próprio depoimento da mulher, há 2 anos já vinha sendo praticado esse tipo de ação, né? Agora, a primeira ação desse cara, se essa mulher, a mãe, sei lá, era contra, denunciava, né? Denunciava, ah, tem medo, aí é que tá. É desse medo que as coisas se aprofundam e, segundo ela, ela também era agredida e tudo mais, blá, blá, blá. Agora está em cana também, né? Está em cana. Que absurdo, viu, gente? Não sei não, viu? Essa é a sociedade que nós temos e a gente, ainda tem gente que defende o estuprador. É. Que estuprador, gente, tinha que ter... É como o pessoal falou outro dia, aí mandou até umas fotos de um tesourão, um negócio, né? Pra capar, o pessoal fala na linguagem popular. Ó, injeção. Acabou. certo? E outra, vai preso, daqui a pouco está solto. Num país sério, um cara desse, ou um casal desse, nunca mais saía, meu irmão. Ia mofar, ficar cinza lá dentro, né? Isso é um absurdo, velho. E que, por quê? Porque as leis protegem. Aí é que vem as contradições. Quando anteontem, no discurso aí do candidato à presidência da República para a reeleição aqui na Bahia, ele próprio disse, não sei o que estou falando, ele disse que um estudante, anualmente, custa aos cofres públicos R$16 mil, segundo ele, o presidente, né? Enquanto isto, um presidiário custa R$35 mil. Aí eu digo, dá para você? Dá? Pois é. É o preço que nós temos. O presidiário tem maior custo, ou seja, maior valor de que um estudante. E aí, dá para você, Brasil? Hein? Hein? Hein, Brasil? Vai andar? tá bom. Tá certo também. Deixa eu ver aqui, ó, deixa eu falar do meu povo, Queco, de Dona Dadá, é, meu amigo Queco, ele mora em Amélia Rodrigues, isso. Bom dia, Nato, manda um alô para o meu primo Alexandre do Leite, popular couro de cobra. Aí eu não sabia não, o Alexandre do Leite, aí ó, seu primo tá lhe chamando você de couro de cobra, viu? O grande Queco. Isso, rapaz. Ah, tá bom também. É, tá aqui, ó. E ele também tá mandando um alô para a Érica. É, tá bom. Mandando também um alô para Raimundo Duderó. Ele disse que Raimundo Duderó é o padrinho dele, para o dindo dele, não é? Que bacana, né? E pra... É, tá certo também, é. E pra não ficar com ciúme, disse que mandou um alô também pra Regina. Isso, Regina e Érica é da Cajá. Oh, que figuras, viu? Deixa eu passar o dedo aqui, rapaz. Olha como tá tudo verdinho. Um bocado de gente aqui para falar comigo, rapaz. Pera aí que eu... Deixa eu ver. 8h27. Bota o povo para falar aqui. Pera aí. Pronto. Vamos lá, né? Vamos lá.
6: Bom dia, meu pai, velho. Como vai o senhor? Eu nunca mais conversei com o senhor, meu pai, velho. Como é que vai o senhor?
9: Tô bem, graças a Deus.
6: Escuta, meu pai, o senhor mora no meu coração, não paga aluguel, meu pai, velho. Fui ali no Supercompra ali comprar uma sardinhazinha pro fritativo comer, sabe, meu pai, velho? Sempre na escuta, meu pai, velho. Um abraço, meu pai, velho. E muita saúde pro senhor e muito dinheiro no bolso também.
9: Dinheiro tá difícil e saúde tá cambaleante, mas eu tô em pé. Viu, meu velho? Rapaz, olha o que ele falou, ia comprar sardinha pra fritar. Com a farinhazinha e um cafezinho preto, é gostoso, viu? É uma delícia, eu acho. Tem gente que não gosta não, adoro. Sardinha é uma coisa gostosa, um dos peixes que eu mais gosto. E outra, viu? É ótimo, viu? Ômega 3, viu, gente? É bom pra saúde. Olha ela aí, ó. Ela agora tá pelas bandas do Amparo, né? O Otávio do Amparo já saiu. Deixa eu ver aqui. Olha ela. Olha a negona da gata.
10: Bom dia, Renata. Negona aqui, ó. É Deró, viu? É Deró.
9: Agora é Deró.
10: Bom dia, como vai sua esposa, como vai sua mãe?
9: Tá tudo bem.
10: Como vai seu neto, sua filha, tá bem?
9: Tá bem.
10: O nome que você falou aí é castrar, botar na cabeça da estaca, entendeu? Remédio pra estrupador. É castrar, botar na cabeça da estaca pra urubu carregar. Quem tá falando aqui é a mulher da gata, né? A negona. Bom mês de trabalho, velho, que entrou mês novo. Como é que tá você?
9: Tô bem.
10: Você ficou doente, mas ainda tá com a tosse ainda. Toma um suco de limão, que é bom sem açúcar.
9: Pronto, daqui a pouco.
10: Não bote açúcar, não. Bom dia,
9: bom mês dia.
10: De trabalho. Renata, mulher da gata. Viu? Pode botar no ar, quem falou foi eu. Remédio estrupador, é castrar e botar na cabeça da estaca pro urubu carregar. Nem o cachorro não vai carregar. Quem vai carregar é o urubu.
9: Eu amo meus ouvintes, rapaz. Que figura, viu? Ele agora tá no Deró. É, tá no Amparo, agora tá no Deró. Beijo, viu, minha querida? Beijo. Rapaz, é porque... Você cura, convive com quem também tá dodói, aí fica ali, vai, mas de vez em quando dá um, é isso aí, mas tô vivo, viu? O importante é isso, é, e ainda vou dar muito trabalho, se Deus quiser, viu? Aí, obrigado, viu, minha querida? Obrigado pelo carinho da sua audiência. Olha aqui também, bom dia, Renato, família educadora, que Deus abençoe nosso dia. Grande João Bacelar, Fazenda Moraes, Coração de Maria. Ah, vou tomar uma água, viu? Vou tomar uma água que bateu o calor.
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13: Ah, vamos nessa, né? Vamos nessa, deixa eu ver aqui que hora é essa. É? É 8h39. 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Alô, meu amigo Getúlio Pinho, Ele está se aprontando, né? Pra... É, mas aí vai ter que ir SAMU, tudo mais. Tem que ter logo um carro do SAMU, porque eu vou pro tatame com ele, viu? É. Viu? Meu amigo Getúlio Pinho, um beijo no coração, meu velho. Você é um cara fantástico, tá bem? E também o Ferreira. Ferreira nunca mais repostou ele tocando. E pode tocar, é. Desistiu da carreira de grande músico que ele é. Percussionista, baterista, cantor. É, desistiu, acho que desistiu. Né? Mas o filho não, o filho é um grande músico, né? É fantástico o menino, né? Muito bom. Muita qualidade no repertório. E tocar, cantar. O cara muito legal. E aí, deixa eu ver, rapaz. Eu vou agora para onde? 7 de setembro. 7 de setembro você encontra o posto Seu Jorge. 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Agora teve outro aí que já abasteci, deu problema sério, né? Ah, pois é, tá? E daí eu quero dizer o que a vocês, que esse aqui é de Amélia Rodrigues, não é? Um borracheiro, esse crime aconteceu ontem à noite, né? Rapaz, negócio estranho, né? Magno Marques dos Santos, o nome da vítima. Morto a tiros na noite de ontem, Amélia Rodrigues. Ele já havia sido preso anteriormente, segundo informações aqui, né, por ocorrência envolvendo armazenamento e comércio irregular de combustível e arma de fogo, é o que, segundo informações, e o homicídio ocorreu por volta de 7h20 da noite, dentro da borracharia da vítima. Ele tinha uma borracharia ali perto do lugar conhecido como Sucão, ali na beira da BR, né, as margens da BR, né. E segundo a Polícia Civil, Magno, aí já informações da Polícia Civil, Magno teria discutido com um homem antes de ser atingido por vários disparos de arma de fogo. Além de trabalhar como borracheiro, Magno também atuava em outras áreas, né? Como a questão do combustível, essa coisa toda, segundo também informações. É, em setembro de 2023, quando tinha 34 anos, então agora 37, ele foi preso durante uma ação da Rondesp Leste em Amélia Rodrigues. Na ocasião, a ocorrência apontou armazenamento e comércio ilegal de combustível. Os policiais apreenderam um revólver calibre 38, 10 munições intactas, um carregador rápido e também R$ 27.044 em espécie. Inclusive tem a fotografia aqui do dinheiro em reportagem. Segundo informações, a reportagem, Magno foi condenado em 22 de setembro de 2026, isso o ano passado, né? Não agora, peraí, 22 de setembro de 2026, eu estava olhando 25, ó. Não agora, né? Nós estamos em, hoje, 1º de outubro, né? A semana passada, pode-se falar assim, pelo caso relacionado ao comércio irregular de combustível e a posse de arma. A reportagem pesquisou o tempo de condenação, porém não conseguiu confirmar. Essa reportagem foi feita por, deixa eu ver aqui, Genefax. Você encontra essa reportagem no Fala Genefax. A reportagem pesquisou o tempo de condenação, porém não conseguiu confirmar em fonte pública acessível a quantidade exata de anos aplicada na sentença. Por isso, o período da pena não será informado sem acesso à decisão judicial. Tem que dar a informação, está até correto, oficial, né? Negócio de segunda aí não cabe. Para efeito de contexto, a Lei nº 8.176, de 1991, prevê pena de 1 a 5 anos de detenção para aquisição, distribuição e revenda irregular de combustíveis. Já a posse irregular de arma de fogo de uso permitido prevê detenção de 1 a 3 anos e multa. Essas faixas legais, porém, não permitem determinar a pena concreta para a pena aplicada ao Magno, no caso, do dia 22 de setembro, né, quando ele foi condenado, não é? Tá aí, é boa a reportagem. Valeu, gente, um abraço, viu? Sempre está nos ouvindo. E também um abraço pessoal da delegacia de Amélia Rodrigues, né, a DT de Amélia Rodrigues, que também sempre estão ligados com a gente, né? sempre estão ligados. Então, ó, forte abraço. Deixa eu ver aqui. Também tem uma situação que um suspeito de roubar carro de promotor de justiça foi preso em flagrante. Você deu mal. Você deu mal. Roubar o carro logo do promotor, velho. Caracas. Ousado, viu? Um homem de 36 anos foi preso em flagrante na tarde de terça-feira, anteontem, suspeito de participar de um assalto contra um promotor de justiça em Itabuna. O crime aconteceu na noite de segunda-feira e envolveu dois suspeitos que estavam em uma motocicleta. Os caras estavam de motocicleta aí, né? Vamos levar o carro, né? Segundo a Polícia Civil, a vítima foi abordada pela dupla e um dos homens utilizou o que aparentava ser uma arma de fogo, né? Durante o assalto, um revólver. Durante a abordagem, um dos suspeitos assumiu a direção do carro do promotor e fugiu. O celular também da vítima também foi levado. Levaram o celular do promotor. Vixe Maria, meu Deus. Pouco depois do crime, a equipe do 15º Batalhão da Polícia Militar localizaram o veículo abandonado em um campo de futebol no bairro Daniel Gomes. O automóvel foi levado para a complexo policial, enquanto as buscas pelos envolvidos continuaram. As diligências levaram policiais da Delegacia de Repressão a Furtos e Roubo de Itabuna, cidade de Itabuna, sul da Bahia, até as proximidades da Avenida Kennedy. Um dos suspeitos foi encontrado com a motocicleta e abordado pelos investigadores. Houve uma varredura na região, os policiais encontraram o celular roubado, escondido atrás de um poste e envolvido em papel. De acordo com a Polícia Civil, o investigado admitiu ter escondido o aparelho e afirmou que pretendia trocá-lo posteriormente com o conhecido. Veja só, né? O telefone foi identificado como pertencente ao promotor. Vixe Maria, sujou, viu, velho? Imagina, roubar um promotor, assaltar um promotor. Aí não vai ter audiência de custódia que solte não, viu, velho? Aí não tem mesmo, né? Eu acho que não. Durante a varredura, ainda conforme a polícia, o homem indicou onde teria escondido o objeto utilizado durante o assalto. No local apontado, os investigadores encontraram o simulacro também de pistola, né? O revólver de imitação, né? E a constatação de que não se tratava de arma de fogo ocorreu após análise preliminar. Olha, não, isso aqui não é da verdadeira, não. Mas é quem está na hora vai duvidar, porque são muito iguais. Na Delegacia de Furtos e Roubos, o suspeito declarou que teria recebido uma proposta de R$ 2.500 para participar do roubo. Segundo a versão apresentada por ele à polícia, sua função seria abordar a vítima utilizando o simulacro de arma, né? De revólver. A declaração integra a investigação e não representa por si só a conclusão sobre a participação de outras pessoas no crime. Rapaz, esse cara aí, né? Se deu mal, viu, velho? Se deu mal mesmo. Como é que, né? Deixa eu ver aqui essa notícia aqui que está aqui no jornal em Salvador, né? Dizendo assim, né? Peraí, vamos subindo, descendo, né? O deputado Kleber Christian Escolano de Almeida, conhecido como Bill Galinha, do Partido Avante, teve novamente a candidatura ao cargo de deputado estadual barrada pelo Tribunal Regional Eleitoral da Bahia. O recurso apresentado pela defesa foi negado pela corte e os advogados parlamentares informaram que vão levar a discussão ao Tribunal Superior Eleitoral, o TSE, não é? Mesmo com o indeferimento, Bill Galinha continua autorizado a fazer campanha. Isso ocorre, embora esteja preso, isso ocorre porque o processo ainda não foi encerrado nas instâncias da Justiça Eleitoral. Ele tem que esgotar, né? Todas as instâncias, né? O candidato também poderá receber votos no primeiro turno, marcado para o dia 4 de outubro, mas a validade da votação ficará condicionada à decisão do TSE, ou seja, do Tribunal Superior Eleitoral. Em nota, os advogados de Bill Galinha afirmaram que a discussão sobre a candidatura ainda não chegou ao fim e sustentaram que, abre aspas, não há provas que justifiquem, fecha-se as aspas, o impedimento do político nas urnas. Bill Galinha está preso desde outubro de 2025 e, segundo a defesa, não está inelegível. O parlamentar é réu em 4 ações penais relacionadas à Operação El Patrón e a desdobramentos de investigação, não é? A primeira decisão, essa é a segunda, né? A primeira decisão do TRE sobre o registro ocorreu em 14 de setembro, quando o tribunal acolheu por unanimidade a ação de impugnação de registro de candidatura apresentada pela Procuradoria Regional Eleitoral. E Entre os argumentos apresentados pelo Ministério Público Eleitoral está a condenação em primeira instância da Justiça Estadual por crimes previstos no Estatuto do Desarmamento, entenderei, parará, né? E daí vamos aqui para o final, que é extensa, né? Tá bom, né? E com o novo recurso negado pela TRE, no caso ontem, a defesa pretende agora levar o caso à instância máxima, que é a Justiça Eleitoral. Ou seja, quem vai decidir essa história eleitoralmente é o TSE, o Tribunal Superior Eleitoral do Brasil. Não é? Deixa eu ver aqui. Olha esse juiz é das antigas esse, viu, velho? Ele não gosta de arco não, viu? Em eleição não, né? Juiz decreta lei seca durante eleições no município baiano de Tucano. Olha só, o pessoal, o Tucano vai ficar com o bico seco, né? Ele tem um bicão grande, né? O Tucano vai ficar com o bico seco. A venda, a distribuição e o consumo de bebidas alcoólicas estarão proibidas no município de Tucano, aqui região Cisaleira, sertão baiano, né? E a determinação foi feita pelo juiz eleitoral José de Souza Brandão Neto, da 80ª Zona Eleitoral. No primeiro turno, a lei seca começa às 10 horas da noite de sábado e termina às 19 horas do domingo. Se houver segundo turno, a restrição será aplicada também, no dia 24 de outubro, né? Pois é, né? E a proibição inclui bebidas distribuídas de forma gratuita e vale para os bares, restaurantes, lanchonetes, supermercados, postos de combustível, lojas de conveniência e outros estabelecimentos formais. Isso funcionava muito antigamente, mas agora não vejo funcionar, não. Mas lá ele desceu, né? Já que estamos em outubro, e outubro é mês rosa, né? É mês da questão do câncer de mama, que é o câncer que mais afeta as mulheres no Brasil, não é? Tá aqui, viu, gente? Casos de câncer de mama crescem na Bahia. E o diagnóstico precoce aumenta a chance de cura em 95%. Então, mulheres, vamos fazer. Agora, também, muitas vezes, as mulheres procuram e não acham, rapaz. Não tem condição financeira para pagar. É bem complicado, viu? Não há um oferecimento, eu vejo que não há um nível da necessidade, a procura e a oferta, né? Sobre a questão das mamografias para se ver, né? A situação, não é? Porque a mamografia, gente, continua sendo considerado o principal método de rastreamento para a identificação precoce do câncer de mama em todo o mundo, não é só no Brasil, não, no mundo todo. O procedimento chegou até mesmo a roubar o protagonismo dos autos exames das mamas na divulgação do Outubro Rosa, que costumava ser o carro-chefe da campanha anual das edições iniciais. Eu até vejo que caiu muito a propaganda, a chamada, a participação dos órgãos, entendeu? Em termos de buscar fazer uma campanha forte no meio das mulheres. E os homens também, né? Porque senão o homem também tem câncer de mama. É pouco índice, mas tem. E é a mamografia, gente, que é capaz de revelar microcalcificações, assimetrias e pequenas distorções nos tecidos da mama antes que essas alterações possam se tornar algo palpável. Quando está palpável, já está mais desenvolvido. Então, se a mamografia já constata um problema de um câncer, já no início, então é muito mais fácil se curar, não é? Então, ó, estamos em outubro e precisamos, não é, melhorar. Não é melhorar. Tem a faixa etária recomendada pelo Ministério da Saúde, né? Que faz parte do show, tá, determinadas idades e tudo mais, né? E até 2025, o INCA, que é um órgão, é o Instituto Nacional do Câncer, né? Calculava que a cada ano surgiam mais de 73 mil novos casos no Brasil de câncer de mama, não é? E para o triênio 2026, que é o ano que está se encerrando agora, a 2028, a 2027, 2028, as estimativas apontam um aumento da incidência da doença com cerca de 78.610 novos casos por ano durante esse período. Então, há um crescimento de 73 mil casos no Brasil em 2025, com a previsão para 78.610 casos. A Bahia também vai sentir o crescimento nos números de câncer de mama, falando do nosso estado, a Bahia. Esse nível vem crescendo ano a ano aqui na Bahia, ou crescendo ano após ano. Até 2025, estava em cerca de 4 mil. Para o triênio de 2026 a 2028, estima-se 4.480 novos casos por ano. Ou seja, 26, 27, 28, há uma estimativa de 4.480 casos por ano. É muito caso, gente. Tá? Então, ó, tá vendo, constatado, que existe uma incidência progressiva do câncer de mama. É aumentado, gente. Essa informação é de André Dias, coordenador do Serviço de Mastologia do Hospital da Mulher em Salvador, não é? Então, ó, as prefeituras, Secretaria de Saúde do Estado, todas as saúdes relacionadas a essa área têm que ir para cima. Para pelo menos tentar estacionar, porque está crescendo o número de casos de câncer de mama aqui na nossa Bahia, no nosso estado da Bahia. Tá brabo, viu? Ai, ai. Vamos, Caio, você quer de saúde? Cadê você? Vixe Maria, espirro. Fazer o quê, né? Vou segurar? Não posso, né? Então, agora, outra coisa feia, rapaz, é terrível. É o país que nós vivemos. Tá aqui com fotografia e tudo. Às vésperas da eleição, caixas d'água da Codevasf. Codevasf é a Coordenadoria de Defesa do Vale de São Francisco. Ah, são descarregadas em roça de vereador. Rapaz, um tubo, cano, certo? Tá aqui a fotografia e tudo, é de drone, né? Mas ele se arrumou nessa. Mas não vai dar nada. Tanque que só azul, tá aqueles tanquezinhos azuis, né? Tanque d'água, né? A verba da eleição, as caixas d'água da Codevasf teriam sido liberadas para aliados do governo em Curaçá, aqui na Bahia, Curaçá, que é o município que tem a maior criação de bodes do Brasil. Segundo as denúncias enviadas, né? Está no BI, deixa eu ver, Informe Baiano. Os materiais foram transportados em um caminhão da prefeitura e descarregados na propriedade rural. Olha o nome do vereador aí, ó, Leandro Lopes. É, os caras da prefeitura carregaram, né? E descarregaram esses tanques e tubos e tudo mais na propriedade do vereador Leandro Lopes, né? E mostra, inclusive, as fotos e tudo mais, o descarregamento das caixas no local, não é? Aí eu digo, agora pra quê, rapaz? Vão fazer boca de urna com caixa d'água, tubo e tudo mais. Eu já vi um município aqui da nossa região, que eu não vou dizer. Eu já vi numa campanha política, na boca da eleição, saírem também distribuindo tanques de caixa d'água. Viu? Eu vi. Foi na época, viu? De longe. Se eu tivesse visto de perto, ainda bem que eu vi de longe. Né? Digo, meu Deus do céu. Outro dia também eu recebi uma denúncia também, não é? Mas aí eu não... Né? Fica para a cargo dos políticos, né? Que o engraçado foi o político, né? Que ele que deveria fazer esse papel, aí vem me procurar, né? Renato, não sei o quê, peraí, aí me deu o telefone, me deu o nome, dizendo que estavam distribuindo também um município aqui do município, aqui baiano, né? Inclusive estavam levando esses tanques para um sítio de uma pessoa aí, tal, não é? Aí eu falei assim, ô velho, denuncie, você é vereador, é seu papel, tem o Ministério Público, tem a Câmara de Vereadores para você chegar lá e abrir o bico, abrir a boca, o trombone e falar, vá lá, faça. Faça isso que eu coloco como notícia no programa. Ele fez? Não fez, tá? É cada um, rapaz. Tá vivo aí, viu? E é político da região. Ah, me deixa. Vamos embora, né, meu querido José. Eu gosto. O bom José. Vamos à nossa música.

Ah, obrigado, meu Deus, nessa quinta-feira maravilhosa, 1º de outubro, é? E vamos nós, uma nova caminhada durante esse mês 10 de 2026, desejando a todos vocês saúde, muito amor, o amor cura e paz. Bom dia.

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1: Muito bom dia, gente. Bom dia com alegria, com um sorriso do tamanho do meu Brasil. Amanheceu um novo dia, estamos aqui hoje, quinta-feira, 1º de outubro de 2026, minha gente. Hoje comemoramos Dia Internacional das Pessoas Idosas. Hoje é Dia do Agente Comercial, Dia Nacional de Doação de Leite Humano. Hoje é Dia do Representante Comercial, Dia Nacional do Vereador. Parabéns a você! Dia de Santa Terezinha, Dia Mundial do Vendedor, Dia Mundial do Vegetarianismo, Dia Mundial da Música e Dia Nacional da China. Ah, mas hoje também comemoramos, sabe o que, gente? Hoje, 1º de outubro, Dia Internacional do Café. Que cheirinho agradável, que coisa maravilhosa, que sabor extraordinário. Mas hoje também é dia, é seu dia, é meu dia, é nosso dia, é dia de cantarolar, de viver e de ser feliz. Bom dia para a linda Conceição do Jacuípe, essa cidade maravilhosa. Bom dia a toda a região, acompanhando a nossa programação. Alô, meu amigo Admário, dirigindo e ouvindo a gente. Aquele forte abraço a você e toda a equipe da Rádio Educadora. E a você, minha amiga, dona de casa, fazendo a faxina, deixando a casa cheirosa e ouvindo a Educadora. A você no estabelecimento comercial, bom dia. Bom dia, meu amigo homem do campo, cuidando da fazenda, do sítio, cuidando da chácara, mas também ouvindo a gente, aquele abraço super, hiper especial. O nosso programa está apenas começando. Até o meio-dia, tem muita alegria no seu rádio. E eu começo o programa de hoje te contando a história de Zeca. Zeca e Juca, isso mesmo. O pequeno Zeca chegou em casa fulminando de raiva. Atirou a mochila para lá, porque o seu colega Juca havia lhe humilhado na escola. Cheio de ressentimento, o menino desabafou com o pai. Meu pai, ele não presta, ele não é mais meu amigo, eu estou com raiva dele. E começou a desejar coisas ruins para o Juca. O pai calado chamou Zeca e levou até o quintal. Lá no quintal, próximo à churrasqueira, estava um saco de carvão. O pai pegou um pano branco, colocou no varal e disse para o filho: vamos fazer o seguinte, você vai desabafar toda a raiva que você está do Juca nessa camisa branca. Abriu o saco de carvão e disse: o quanto você puder tirar carvão, faça de conta que é o Juca que está aí, sujeira de carvão. E ele ia jogando carvão e chorando de raiva, xingando o Juca, achando divertido e ao mesmo tempo desabafando. O pai só olhava aquilo. Ele já cansado, o pai disse: pronto. E ele: yes! Comemorou. Acertei muitos pedaços de carvão nele. O pai então disse: vem comigo, filho. Foi até o seu quarto. Abriu a porta e colocou o Zeca de frente do espelho, um enorme espelho, no seu quarto. O menino estava com o seu rosto, que via apenas os olhos e os dentes. Seus braços sujos, sua roupa suja. E ele tomou um susto ao ver aquilo. O pai então disse, bem manso: meu filho, o mal que nós desejamos aos outros funciona como fuligem de carvão. Você acertou alguns pedaços de carvão no pano branco, mas a sujeira ficou em você. O resíduo atingiu você. O ódio e a vingança prejudica muito mais quem os alimenta do que a pessoa que você está desejando. Moral da história: guardar ressentimentos é como segurar um carvão para atirar em alguém. Quem acaba se sujando somos nós mesmos. Os ressentimentos ruins que cultivamos transformam a nossa própria alma em manchas, em mágoas, roubando tudo aquilo que a gente precisa ter para viver, que é paz. Pense nisso! Agora são 9h19. André e Felipe, paz e amor, gente, bom dia com alegria.

0: Fala, Mansa, me dá um beijo. Tim Maia gostava tanto de você. André Felipe, paz e amor. Agora são 9 horas mais 30 minutos. Nós já vamos para o nosso primeiro mapa astral desta quinta-feira.
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2: Oi, oi, oi, oi, oi, oi, oi! Salve, salve, galera! Tô chegando! Tá começando mais uma edição do meu, o seu, nosso Giro Astral e as previsões para o seu signo. E claro, hoje é comecinho de mais um mês e eu desejo que seja, por que não, o melhor mês da sua vida! 1º de outubro de 2026, eu, Silva, chegando com aquele sorriso no rosto, porque sorrir não paga imposto. Alô, Ari! Para começar as previsões, Ariana e Ariana, suas conversas tendem a fluir melhor hoje e isso pode sim ajudar você a resolver uma crise. Sua facilidade para se comunicar e sua diplomacia serão grandes aliados. Você também vai estar mais ativo do que de costume, com disposição para encarar o dia. Número da sorte é o 27. Alô, Touro, chega mais! Se quer entender melhor o que está fazendo, vale se envolver de verdade nas suas atividades. Uma conquista parece estar aí ao seu alcance. Não adie suas iniciativas. As circunstâncias podem trabalhar ao seu favor. Número da sorte é o 8, Touro. E para fechar o primeiro bloco, vamos com Gêmeos. O fim de uma fase difícil já aparece no horizonte, Gêmeos. Reúna as forças para fazer mais um esforço. Ao mesmo tempo, procure olhar com um pouco de distância para o que está acontecendo. Assim, você evita ser levado pelo ritmo dos acontecimentos. Número da sorte é o 20. E daqui a pouco eu volto com previsões para Câncer, Leão e Virgem. Tá só começando. Foi só o primeiro bloco. É o nosso Giro Astral para você nesta super quinta-feira.
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0: 9 horas e 32 minutos, nós vamos ao nosso apoio cultural e já eu volto.
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24: Já estamos de volta, foi rapidinho o intervalo, minha gente, nosso abraço especial para você.
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24: Pois é, agora são 9 horas mais 41 minutos, você manda sua mensagem para o 759-9203-6677. 759-9203-6677, já tem mensagem chegando por aqui, daqui a pouquinho eu vou ouvir esses áudios, ler a mensagem, mas vai mandando, tá bom? Vamos fazer o programa junto? Vamos fazer isso? Então, minha amiga dona de casa, ó. Tá fazendo faxina? Ah, não, já são 9h42. A casa já tá arrumadíssima. Pois é, tá lavando roupa, tá preparando, já pensando no almoço. Ah, que coisa maravilhosa. A gente é o dono da vida, é viver, né? Viver e não ter a vergonha de ser feliz. Manda sua mensagem, pede a sua música, manda aquela mensagem para o aniversariante do dia. Ah, é verdade! Manda aquele super abraço para o compadre, para a comadre, para todo mundo que está curtindo a programação. E você sabe, né? Quem ouve a Rádio Educadora se apaixona e não sai nunca mais. Vamos decolar, gente. Ó, vamos pegar um voo aqui há algum tempo atrás, umas décadas já, e ouvir essa daqui, ó. Você se lembra dela? Fica comigo. Marquinhos Moura, meu mel. Canta com a gente.

0: Amado Batista, Simone Simara, Folha Seca, Grupo Revelação, Grades do Coração, Marquinhos Moura, Mil Mel. Gente, são 9 horas e 52 minutos. Vamos ao WhatsApp, que o nosso povo já está falando aqui. Tem um bom dia de quem, gente, aqui? Vamos lá. Bom dia, Iva. Ela mandou aqui, bom dia, Zé Luiz, graça e paz, ótima quinta para todos nós. Linda mensagem, lição de vida, verdade. Ela está se referindo à reflexão na abertura do programa, né? Margarida da Cajá, bom dia, meu querido, toca vaqueiro expirante de Toque 10. Olha, Toque 10 aqui, eu tô com poucas canções, mas vamos lá, vamos encontrar, tá? Bininha do Neto, vamos lá, Bininha do Neto, qual é a sua mensagem hoje?
1: Bom dia, meu amigo Zé Luiz.
0: Bom dia, minha amiga.
1: Bininha do Neto deseja a você, a sua família, certo, a todo o Rádio 20 da Educadora.
0: Ah, que maravilha.
1: Uma abençoada quinta-feira, nesse dia 1º de outubro.
0: Dia do café, viu?
1: Bem-vindo, seja reflexo de amor e paz. Bom
0: dia. Bom dia, gente. Hoje é dia internacional, dia mundial, não esquece não. Ah, que bebida maravilhosa, né, gente? Pois é, dia internacional aí, dia mundial do café. Ai, ai, agora salivei, viu, gente? Alô, Dona Ana! Bom dia, Dona Ana do Requeijão!
2: Bom dia, Zé Luiz, como vai, meu
0: amigo? Tô bem, graças a Deus.
2: Tá bem?
0: E a senhora?
2: Tive sem falar com você, que eu tive um probleminha de saúde, mas graças a Deus estou bem.
0: Graças a Deus.
2: Eu acredito que você também está bem.
0: Tudo em paz.
2: Pois é.
0: Oi.
2: Eu gostaria, se fosse possível,
0: sim,
2: se desse para você divulgar esse evento, que é um
0: certo
2: evento beneficente.
0: Hã.
2: E a música que eu gostaria de ouvir,
0: hã,
2: era uma música Asa Branca, de Luiz Gonzaga.
0: Certo.
2: Para Marlene, Thalia, Margot,
0: uhum,
2: Lurdinha,
0: certo,
2: Maria José Nogueira, Noêmia,
0: certo,
2: Cida, Ura,
0: uhum,
2: Pagodinho, Everaldo, Vadinho, Vitão de Cristóvão.
0: Certo.
2: E todos os ouvintes da Educadora, Ivânia,
0: tá,
2: da Unha. Um abraço e fica com Deus.
0: Um abraço, Dona
2: te
0: Ana.
2: Te admiro muito, Ana do Requeijão.
0: Obrigado, minha amiga. Ela está se referindo a um evento beneficente aqui, referente ao Outubro Rosa, né? Grande montaria. Montaria do Aras Requeijão. Uau! Coisa bonita o cartaz, viu? Evento beneficente, dia 18 de outubro. Bacana. Vamos sim, vamos ver aqui como vamos fazer para ficar melhor ainda, tá bom, Nana? Tranquilo, um abração para ti e para todo mundo. Olha, daqui a pouquinho tem mais mensagens chegando aqui, gente. Ai, meu Deus do céu, que coisa boa ter vocês do outro lado do rádio. Ó, Toque 10, pediram duas músicas aqui do Toque 10, tá, gente? Então, ó, vamos ouvir uma, não dá para tocar as duas, vamos lá. Chegando em Toque 10, aquelas coisas, agora 9h55. Amém.

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1: Luiz Gonzaga, Asa Branca, Toque 10, aquelas coisas, gente. Agora são 10 horas, mas antes de um intervalo, vamos ao nosso segundo giro astral desta quinta-feira.
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3: Legal, galera! Estamos de volta com mais um bloco do Giro Astral nesse primeiro dia de outubro, nesta super quinta-feira. Bora lá que agora tem previsões para Câncer, Leão e Virgem. A gente começa com você, Câncer. Ó, você pode ficar preocupado com possíveis desentendimentos em família, principalmente com seu parceiro ou parceira. Uma situação frustrante dentro de casa pode trazer atritos. Então, se quiser acalmar o ambiente, converse sobre ela com sinceridade. Número da sorte é o 13. Alô, Leão, chega aí! Sua sinceridade deve conquistar a admiração de todos, principalmente as pessoas próximas. Você consegue defender seu ponto de vista com firmeza e se sente mais seguro para cumprir suas obrigações. Ainda assim, pode ganhar mais se abrir mão de controlar cada debate. Número da sorte é o 3, Leão. E pra fechar a sequência, alô, Virgem! Seu jeito de falar pode deixar as pessoas sem entender bem o que você quer dizer. Seja claro e sincero para facilitar as conversas. Se sentir que os outros estão cansando você, observe também seu próprio ritmo de atividades. Ele pode ser a principal causa do desgaste. Número da sorte é o 30. E daqui a pouco eu volto com previsões para Libra, Escorpião e Sagitário.
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1: Agora são 10, mais 2 minutos. Vamos ao nosso intervalo e eu volto daqui a pouco.
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Agora são 10 horas, mais 11 minutos, 10 e 11. Nossa, abraço a você que acabou de ligar o seu rádio. Está chegando do trabalho agora, tomando aquele café da manhã. Pois é, mas tem muita gente já preparando, almoçando aí para ir trabalhar. Então, para você também vai o nosso abraço e o nosso carinho nesse Brasilzão de meu Deus. Terra amada Brasil, 10 e 12, chegando essa daqui, ó. Chitãozinho Chororó, Frio da Solidão. Bom dia.

0: Flávio José enxugando gelo. Ah, você ouviu Ana Valença soluçando o Chitãozinho Chororó. Frio da solidão, gente, são 10 horas mais 22 minutos.
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0: Vamos lá, vamos lá. Vamos ao nosso WhatsApp que tem gente falando com a gente. Deixa eu ver aqui rapidinho. A Margot do Rio Seco. Bom dia, Margot. Tudo bem?
2: Bom dia, bom dia. Bom dia, meu amigo José Luiz.
0: Bom dia, Margot.
2: Abençoa a quinta-feira para nós, em nome de Jesus.
0: Amém.
2: Manda um abraço para minha família Coração de Maria.
0: Certo.
2: Todos que estão ouvindo o Rádio da Família, Rádio Educadora.
0: Ah.
2: E meu amigo Ramon.
0: Sim.
2: Lene do João Paulo.
0: Certo.
2: Tá todo mundo na escuta e pediu uma música, viu?
0: Viu. Que música foi?
3: Essa é pra tocar uma de Severo e uma de Pablo. Que eu tô aqui na rádio, eu tô ouvindo, viu?
0: Pronto.
3: Mande pra mim.
0: Tá bom.
3: E pra Lene do João Paulo.
0: Tá certo. Pelo menos a de Pablo já tá aqui no pontinho, como dizia antigamente o locutor, né? Tá na ponta da agulha. Ah, o Robson dali, Curitiba. Bom dia, José Luiz. Manda um alô pra Lina Santana. Lina tá de férias, gente. Alô, Lina. Deus abençoe, viu? Aproveita as férias. Pra Renato, pra Ivan Costa, pra Admário Reis. Aqui é o Robson dali, Curitiba. Valeu, Robson. Obrigado por estar com o rádio ligado aí na Educadora, né? Alô, Betinho. Mandou aqui uma mensagem de bom dia, novo dia, nova história. Deus nunca falha. Bom dia com Jesus. Valeu. Alô, Luciana. Luciana mandou aí um super bom dia também. Depois a gente fala disso aqui, tá bom? Ah, gente do céu. Bom dia com Jesus, amigo. Toca pra mim Distância, Limão com Mel. Tá certo. Limão com Mel aí. Ela tá dizendo que dia 18 tem Ressaca dos Amigos. Olha aí, gente. Pega leve, hein? Pega leve, amigos. Agora são 10 mais 24... Olha o pedido musical aí do Pablo, Refaz as Malas.

0: Luan Santana, Olho Marrom, Pablo Refaz as Malas. Gente, agora são 10 horas mais 30 minutos. Nós vamos a mais um Giro Astral desta quinta-feira.
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2: Legal, turma! Estamos de volta com o nosso Giro Astral desta quinta-feira, 1º de outubro. Agora tem previsões para Libra, Escorpião e Sagitário. Alô, Libriano e Libriana, presta atenção! O clima está leve e você se sente mais livre para aproveitar a vida. Que coisa boa, né? Siga a vontade de fazer o que gosta. Sua energia está alta e talvez seja difícil desacelerar neste momento. Só não confunda agir com rapidez e fazer tudo às pressas também não é legal. Não fica bem feito. Número da sorte 16. Alô, Escorpião. Cara, você vai querer ajudar outras pessoas, mas precisa reservar tempo para as próprias tarefas. Seu momento também pede calma e atenção ao que pode devolver sua paz interior. Respeite seu ritmo e cuide de você com carinho, Escorpião. Número da sorte para ti é o 25. E para encerrar esse bloco, vamos com o Sagitário. O Sagita, hoje você atrai cumplicidade e harmonia com naturalidade. Boas notícias podem chegar por meio das suas relações. Sua energia ganha um novo fôlego, deixando assim você mais resistente e mais disposto a se concentrar no que importa. Número da sorte é o 10. E daqui a pouco tem o último bloco com Capricórnio, Aquário e Peixes.
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0: Aqui contigo no som que você ama, que você se apaixonou em ouvir cada dia mais, né? Você vai ouvindo e vai gostando, se apaixonando, e aí não sai da sintonia. 10 horas mais 32, nós vamos ao nosso intervalo e já eu volto.
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0: Agora são 10 horas mais 41 minutos, 10h41. Alô, alô, você. Bom dia, Daniela. Daniela tá ouvindo a gente. É ali em Feira de Santana, né? Rita do Deiró mandou um bom dia com Jesus aqui, bem bonito. Ah, quem passou por aqui também, Dona Lourdinha do Baldez. Um abraço. Deus abençoe sua vida. E você que não mandou sua mensagem ainda, continua ligado com a gente e manda, fala em mensagem. Alô, minha amiga Dona Moça, bom dia.
1: Bom dia, José Luiz. Deus abençoe.
0: O bebê tá chorando.
1: O nosso mês que se inicia hoje.
0: Verdade.
1: Para todos da Rádio Educadora, para todos os ouvintes da Educadora.
0: Pois é.
1: Não esquece de tocar o louvor que eu te pedi ontem de Jota Neto.
0: Jota Neto, pronto, a gente toca já já. Porque antes está chegando essa, ó. 10h42, Kiko Zambietti. Hey, Jude.

0: Dom Vitar e Vinícius, Por Mim Tá Esquecido. E aí você, tá vivendo esse mesmo sentimento, é? Bruno e Marrone, Quer Casar Comigo, Kiko Zambietti, música aí, Ju, 10h52, minha Bahia.
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0: Pois é, minha gente, 88,5, a melhor companhia, a melhor sintonia. Nós vamos agora ao quarto e último giro astral dessa quinta.
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3: Legal, turma! Estamos de volta, reta final do Giro Astral, desta super data maravilhosa que é o começo de um novo mês. Esta super quinta-feira, ótima quinta para você, ótimo mês de outubro. Vamos lá com o último bloco de hoje, tem Capricórnio, Aquário e Peixes. A gente começa com você, Caprica. A paz será essencial para você hoje. Procure preservar a tranquilidade antes que as preocupações se acumulem. Dá vontade de aproveitar os prazeres da vida, mas fique atento aos excessos, não exagera, pode ser mais difícil perceber a hora que parar. Então vamos fazer o seguinte, número da sorte 22, vamos lá para Aquário, não vão faltar oportunidades para você se destacar. Aquário, aproveite para se mostrar um pouco mais. Se tiver dificuldade para acompanhar o ritmo do dia, passe algum tempo ao ar livre para recuperar as energias. Fará bem, viu, Aquário? Respeite essa necessidade sem cobrar. Número da sorte é o 6. Alô, Peixes! Hoje talvez não seja o melhor dia para fazer um deslocamento, mesmo que seja curto. Suas atividades vão exigir atenção em várias direções, quase sem deixar tempo para você respirar. Assim, mesmo assim, procure um momento para arejar a cabeça antes do fim do dia e aproveite a sua quinta. Número da sorte é o 18. E o nosso Giro Astral de hoje, 1º de outubro, fica por aqui. Amanhã tem mais, eu sou o Silva Júnior e desejo para você um ótimo dia. Tudo de bom!
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0: Aqui contigo até meio-dia, levando pra você a programação descontraída, feliz, alegre, do jeito que nós somos. Pois é, minha gente. Mandar um super alô aqui pra seu Wilson lá no Sapé, acompanhando nossa programação. Alô, seu Lino, Lino da Banana, do Tabuleiro, e todo mundo acompanhando a gente, aquele momento de alegria. Pois é, Manhã Total, levando música ao seu rádio. Você que não mandou ainda sua mensagem, tá na hora, hein? Hoje é 1º de outubro, deseja, manda pra alguém aí, ó. Ô, João, ô, Maria, um feliz mês de outubro aí, com muito trabalho, com muita saúde. Vamos desejar coisas boas aos nossos semelhantes, aos nossos irmãos. E aproveito e já digo pra você, ó, que o seu mês de outubro seja segundo a vontade perfeita de Deus, que é boa e agradável, tá? Que Papai do Céu abençoe sua vida, seus planos, seus projetos. E olha, domingo tá chegando, é hora de pensar e pensar bem. E que Deus venha iluminar, né? Para que nós venhamos ter dias mais confortáveis, dias tranquilos, dias vindouros, né? De um futuro próspero e abençoado. Agora são 10:55. Ana Castela, é Que Eu Não Te Esqueci. Música para você.

0: Negra Cor, proposta Ana Castela, é que eu não te esqueci. Gente, 11 horas e 1 minuto. E aí, vamos saturar? Volto já.
1: Aquela proposta ainda tá de pé. Depois.
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Essa é a sua Educadora FM. Juntinhos, agora são 11 horas mais 11 minutos, tudo igual no digital. E você acompanhando a nossa programação, que alegria ter a sua companhia. Gente, bom demais. A gente aqui não trabalha só, né? Ficamos no estúdio, lidando aqui nas demandas da programação, mas do outro lado tem você acompanhando a gente, ajudando a fazer o programa.

0: Ajudando a acontecer. Pois é, faz acontecer aí a nossa programação. Ainda dá tempo, né? São 11h12, dá tempo você mandar o seu bom dia, dá tempo você mandar o seu recado, dá tempo você mandar aquele oi pra quem? Pois é, mas dá sim, gente. Continua ligado com a gente, pois a gente tá ligadinho em você. Cada música, cada fala, né? Cada momento. A gente faz rádio pensando no ouvinte, pensando em você que está do outro lado, acompanhando a nossa programação todo dia, todos os dias, desde as 5 da matina. Admário Reis aqui com o programa Admário Reis. E você ligado aí, mandando o seu bom dia, ouvindo o sertanejo, ouvindo caipira, ouvindo sucesso, música que enche o coração da gente de muita paz, de muita alegria e festa, festa no seu rádio.
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0: Pois é, eu quero falar com você do outro lado do rádio. Você cuida da casa, você trabalha, você se preocupa com a família, resolve tanta coisa no trabalho, não é verdade? 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Aliás, nós somos um completo, né? É um conjunto completo e precisamos ter o máximo de cuidado, tá certo? 11 horas e 15. Olha quem tá chegando para cantar aí, ó. Olha só que música! Maiara e Maraísa, quem sente saudade sou eu.

José Augusto, sonho por sonho, Murilo Ruf e Marília Mendonça, Frieza, Maiara e Maraíza, quem sente saudade sou eu, 11 horas e 25 minutos, atenção noveleiros e noveleiras de plantão, gente do céu, tá na hora dos babados aí das novelas, resumo aliás das novelas, você vai acompanhar agora aqui na 88.

Estamos chegando com os resumos das suas novelas favoritas para esta quinta-feira. E agora o resumo da novela Iludida. Mert garante a Deria que a crise conjugal que está vivendo é uma armadilha de Volkan para separar, Lodi Bahar. Gonu diz para Derin que Ásia está com sua pulseira. Durante uma reunião da associação, Nevin convida Ásia para fazer parte do grupo de mulheres. Gonu arma um plano para Deren se aproximar de Ali. Bahar joga as coisas de Mert para fora de casa. Selçuk pede Neil em casamento. Ásia percebe o afastamento entre Selen e Ali. Haluk é informado sobre um gasto elevado realizado por Volkan. Mert explode com Deria por conta de Volkan e promete vingança. Selçuk revela a Volkan o plano de Neil e Ásia para desmascarar o arquiteto. E o confronto entre os dois termina em um acidente.

novela favorita. Continuando com os resumos, agora temos o resumo da novela, O Que a Vida Me Roubou. Alessandro oferece muito dinheiro a Loreto para que o entregue José Luiz com vida. Nádia, em sua residência, pede a seus empregados que tirem as flores ganhadas de Victor do local. Depois recebe uma ligação de Montserrat que a pede dinheiro emprestado. Maria e Adolfo, na fazenda Almonte, planejam roubar dinheiro de Alessandro e colocar a culpa em Montserrat. Juventino entra no quarto de Montserrat e lhe entrega a pulseira que Graziella lhe deu em troca de seu silêncio. Montserrat, surpresa, aguarda. Demétrio aceita o dinheiro que sua irmã conseguiu com Nádia e pede a José Luiz que se retire da fazenda. Alessandro visita Victor em sua residência e se surpreende ao vê-lo machucado. Ele pede que Victor se afaste de Nádia, pois do contrário, vão matá-lo.

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1: Agora são 11 horas mais 28 minutos. Priscila Senna, 9 da manhã.

0: Priscila Senna, 9 da manhã, José Augusto, sonho por sonho. Gente, são 11h31 e vou ao nosso intervalo, tá? Mas eu volto já, sai daí não. Aliás, está quase terminando, hein?
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7: De volta aqui no Som da 88. Foi rapidinho, minha gente. Agora são 11:38. Pai amado, como o tempo passa rápido, hein? Começamos o programa, tem poucos minutos, parece, eu acho, coisa disso. Já está quase terminando, daqui a pouquinho tem horário eleitoral gratuito e obrigatório, viu, dona Débora? É obrigatório. E a partir das... Isso mesmo, a partir do meio-dia, horário eleitoral gratuito, às 12h35, 12h40, começa Panorama Geral, Ivan Costa, na sonoplastia, Débora, Débora está aí, ó. Bom apetite, viu? Bom almoço. Deve estar almoçando mais cedo um pouquinho para já já começar a trabalhar, né? E às 14h30 tem Tarde Alegre. É, até Dona Lina aparecer por aí. Deve estar viajando, aproveitando. Aproveitar, mandar um abração para a mãe de Lina, Dona Ana, acompanhando a programação. Agora, faltando aí 20 minutos para o meio-dia, a você que já está sentado almoçando. Bom apetite, bom almoço, gente! Mas não tem jeito, né? Pra gente não sentir aquela fominha essa hora. Ai, ai. Sampa Cria, o fim de tarde.

Tá aí a GP, cama e mesa, você ouviu o pagode de Adriano e rapaziada, né? Fim de noite, mas antes teve fim de tarde também com o Sampa Crio. Quanto final, hein? Aliás, está quase terminando também, é quase final de programa, gente do céu. Mas continua aí, ó, tem mais. Zezé e Luciano, aliás, Zezé. É isso mesmo, é Zezé, tá? Irmão da Lua, amigo das estrelas, 11h50, gente.

0: Pois é, minha gente, tô indo embora. Zezé de Camargo, irmão da Lua, amigo da Estrela. Essa foi a nossa penúltima, porque a última de hoje é essa daqui, ó. Jota Neto pensando bem.
1: José Luiz.
0: Fala, menina!
1: Até amanhã, Zé.
0: Até amanhã, gente boa! Um abração a você, Deus lhe proteja. Tem aí uma tarde abençoada de quinta-feira, o primeiro dia de outubro. E amanhã a gente se encontra, se assim o nosso bom Deus nos permitir. Não se esquece não, tá? Lembre-se sempre, Deus é o nosso Pai. Até amanhã, se Deus quiser.

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19: Em Conceição do Jacuípe, Bahia, Brasil. São exatamente 12 horas e 25 minutos, 12h25. A partir de agora, até às 14 horas e 30 minutos, seremos juntos com o programa Panorama Geral. E para a gente começar e terminar bem o programa, como sempre, começamos com o Pai Nosso. Oremos a oração que Jesus nos ensinou.

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2: E aí, Ivan Costa?
3: Opa, Panorama Geral, a partir de agora, a minha querida Débora Evelyn. A partir de agora, até às 14 horas e 30 minutos, estaremos juntos no programa Panorama Geral para hoje, dia 1º de outubro. Você sabia, Débora? Um abraço também aos ouvintes, uma boa tarde. Você sabia que hoje, esse mês de outubro, é o meu mês, é o mês que eu completo idade nova, eu nasci no feriado Dia das Crianças, num dia 12, eu completo idade nova. Se você quiser me dar algum presente, eu aceito. Fico zangado não, viu? Débora, Evelyn, um abraço. Muito bem. Hoje é Dia Nacional do Idoso, a todos os idosos, aquele abraço. Eu amo os idosos, né? Conversar com eles, sempre a gente aprende muita sabedoria, né? Chama a gente de meu filho. Ô, meu filho, não faça isso, não faça aquilo. É fantástico os idosos. Não são pessoas falsas, né? Não são, não. Pois é, rapaz. Um abraço a todos os idosos. Hoje também é dia do representante comercial. Hoje é dia mundial do vegetariano. Também hoje é dia mundial do urticária. Dia nacional do café. Ô, Débora, você gosta de café? Ô, rapaz, quem não gosta, né? Hoje é dia do café, aquele cafezinho. Que beleza, né? Também hoje é dia do vendedor, a todos os vendedores. Você que vende... Tudo que vende, né? Você é o seu dia. Hoje também é Dia Internacional da Música. Eu gosto de música, mas não tanto, viu? Gosto de ouvir música quando eu tô afim. Tem gente que ama música, né? Eu ouço música quando eu tô afim mesmo, uma boa música. Não ouço qualquer coisa não, viu, Débora? Hoje também é dia do vereador. Hoje é dia do vereador. Opa, todas as excelências. Hoje é dia do vereador. Todos os vereadores, aquele abraço. Hoje também é dia de Santa Terezinha. Hoje é início do outubro rosa. Ô, Débora, hoje, esse mês é dedicado aí à saúde das mulheres, viu? É dia das mulheres, mês das mulheres se cuidarem. Vocês mulheres já se cuidam, né? E o mês que vem é novembro azul, né? Onde os homens têm aquele mito, né, Débora? Então, a partir de agora, está no ar o programa Panorama Geral. Vamos agora saber a previsão do tempo para hoje em Feira de Santana e região.
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3: Vamos lá agora saber a previsão do tempo para hoje em Feira de Santana e região, em Conceição do Jacuípe, toda a nossa querida região metropolitana. Segundo aqui, a previsão do tempo para hoje em Conceição do Jacuípe, toda a região. Hoje será parecido com ontem, viu? O sol está quente, mas não tão quente, né? Mas está quente. Hoje dia de sol com algumas nuvens, nevoa o amanhecer, né? À noite com poucas nuvens. Hoje não há probabilidade para chover, não chove na nossa região. A temperatura agora, a sensação de 28, chegou na madrugada 20, pode chegar aos 33. Velocidade do vento está em 10 km por hora. A umidade está beleza, 48%. O dia vai começar a escurecer por volta das 17 horas e 31 minutos. E clareou hoje, vai clarear amanhã às 5 horas e 20 minutos. Cotações do dia, o dólar comercial, atenção, o dólar comercial iniciou o dia a R$ 5,22. Débora, vamos ao nosso documentário, daqui a pouco eu volto com as principais manchetes que vamos transformar em notícias no seu rádio.
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3: Vamos lá, as manchetes do dia. Daqui a pouquinho vamos atualizar a agenda dos candidatos para o governador da Bahia, o governo da Bahia, as novidades, bastidores da política. Terminou o horário eleitoral no rádio, teve pela manhã e terminou agora há pouco aqui no rádio, você ouviu até as 12h25. Então terminou, ouviu o horário dos políticos. Daqui a pouco eu atualizo as últimas informações das eleições. E o repórter Ney Silva traz muitas matérias, tem muitas matérias dele aqui, mas daqui a pouco o Atento do Rádio, ele já vem com essa daqui. Olha só, rapaz. É... Grande Ney Silva, ele traz essa matéria. Fundação, atenção, atenção, Fundação Hospitalar promove mutirão de atendimento em Feira de Santana. E no setor policial, adolescente é morto a tiros, fica ferido no... e outro fica ferido no conjunto Jorge Américo. E vamos destacar, Polícia Civil mobiliza mais de 320 agentes e instala a sala de situação na primeira Corpim para tratar das eleições. E vamos destacar também daqui a pouquinho, dentro do programa Feira de Santana e sua história, já já aqui no programa Panorama Geral. Tudo isso e muito mais, vocês vão tomar conhecimento a partir de agora, no meu, no seu programa, Rádio Jornalístico de Todas as Tardes.

0: Panorama Geral, aqui você fica ligado e fica sabendo de tudo e todas as informações. Meus amigos, vamos lá agora com um desfile de informações aqui dentro do programa Panorama Geral para Cantinho do Panho, Casa da Ração Bom Sucesso e Conceição do Jacuí. 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Ô Débora, vamos agora acionar aqui o repórter Ney Silva, que chega com as suas primeiras informações. Prefeitura investe 1,5 milhão de reais para implantar clínica PET em Feira de Santana. E quem tem os detalhes é o Atento do Rádio.
1: A Prefeitura Municipal de Feira de Santana anunciou a implantação de uma clínica veterinária com atendimentos gratuitos para a população de baixa renda e entidades filantrópicas ligadas à causa animal. A nova clínica PET será instalada em um imóvel na rua Barão de Cotegipe, que foi adquirido pelo município pelo valor de R$ 1,5 milhão. O prefeito José Ronaldo de Carvalho deu mais detalhes sobre o novo equipamento público voltado à saúde animal, que irá ofertar diversos serviços como castração, atendimentos clínicos, exames, vacinação e acompanhamento.
2: Cumprindo mais um compromisso, assumimos esse compromisso e hoje, com muita alegria e emoção, estou aqui reunido com tanta gente que defende a causa animal e anunciando à Feira de Santana a compra, a desapropriação de um imóvel na rua Barão de Cotegipe, um imóvel para a instalação da clínica PET de Feira de Santana. Tivemos o prazer de assinarmos a escritura da compra desse imóvel. Pagaremos ainda esta semana esse imóvel, adquirindo para o município de Feira de Santana, e já autorizei o seu secretário de Planejamento, com toda a sua equipe, a dar prioridade na elaboração do projeto necessário nesse imóvel, que se encontra em bom estado de conservação, extremamente bem localizado, fica praticamente vizinho ao CEAF, onde funciona a Secretaria da Fazenda, com capacidade de garagens, né, nesse imóvel, para poder instalarmos a clínica PET da nossa Feira de Santana. Não, confesso a vocês que estou dando essa entrevista emocionado por Deus me permitir fazer aqui este momento. E em breves dias, com fé em Deus, logo após a conclusão do projeto arquitetônico e de engenharia, iniciarmos, já temos a empresa para também fazer a obra, né, as empresas que já trabalham aqui na prefeitura, na manutenção de obras da prefeitura. Fará essas manutenções necessárias para transformar esse imóvel em uma clínica extremamente bem equipada. Já vamos iniciar também o processo licitatório através da Secretaria de Saúde para a compra dos equipamentos necessários para instalar nessa clínica.
3: Como vai ser o funcionamento e o atendimento, prefeito?
2: O atendimento vai ser no horário normal, comercial normal. O atendimento será para pessoas que não podem pagar, não é? É como se fosse uma unidade de saúde, um posto de saúde, uma clínica. Você vai cadastrar os seus animais, você, dentro do seu cadastramento, terão marcado os atendimentos, o horário do atendimento para seres atendidos. Vai ser feito o atendimento clínico e vai ser feito também vacinações, tratamentos de cães ou gatos de rua, né, que tem problemas que precisam serem tratados, e vai ser feito castrações. de animais, de pessoas que não podem pagar nas clínicas particulares. Aqueles que podem pagar continuarão fazendo seu serviço em clínicas particulares. E aqueles que não podem, nós vamos fazer as castrações. Inclusive, junto com as entidades Patrícia Patinhas, APA, Associação de Proteção Animais e outras entidades que trabalham dentro desse processo, nós vamos trabalhar em sintonia com essas entidades para ver os animais de ruas, que vivem em rua, para serem levados e devidamente feita a castração. Tudo de maneira profissional, tudo de maneira responsável, né, para que sejam atendidas na nossa cidade de Feira de Santana.
4: Prefeito, animais de pequeno porte.
2: Cachorros, gatos.
1: O secretário municipal de saúde, Rodrigo Matos, enfatizou que a clínica irá possibilitar o acesso a serviços veterinários por pessoas em vulnerabilidade econômica, com recursos próprios do município. Vamos ouvir o secretário Rodrigo Matos.
5: Exatamente, a ideia é pessoas que tenham vulnerabilidade socioeconômica tenham prioridade nessa assistência veterinária, que será gratuita na clínica PET de Feira de Santana, que será mantida 100% com recursos do Tesouro Municipal, colocando no centro da discussão, no centro do orçamento público municipal, justamente a causa animal. Essa gestão, ela coloca isso de uma forma muito objetiva, Ney. Por quê? Porque não é no discurso, é na prática. Nós não temos 2 anos de gestão. Foi um compromisso de campanha e esse compromisso de campanha está sendo materializado com a assinatura da escritura de um imóvel que é no centro da cidade, que representa justamente, simbolicamente, que a causa animal está no centro das nossas decisões. Um imóvel amplo, que vai dar acesso às pessoas de diversos bairros da cidade. Então, não ficou num canto periférico da cidade, é no centro da cidade, uma estrutura que será moderna, uma estrutura que será efetivamente entregue à população. Muito feliz de fazer parte de um governo de entregas, de um governo de trabalho, de um governo que foca no que é importante. Causa animal é importante. Agora, nós não fazemos as coisas no improviso. Nós não fazemos a coisa para que ela não funcione. Nós fazemos a coisa para que ela efetivamente funcione. A gente sabe que a sociedade tem diversas demandas e a gente, como gestor, governança, é pegar toda essa demanda, colocar numa matriz de prioridade e fazer com que a coisa avance.
1: A presidente da APA, Associação de Proteção aos Animais, Sandra Lima, destaca que a iniciativa da Prefeitura Municipal em instalar uma clínica PET é muito importante.
6: É uma excelente notícia, é uma esperança que a gente, talvez, a gente estava até descrente já, sabe, há muito tempo esperando. A APA tem 25 anos, a APA está fazendo 25 anos no ano que vem, e é uma luta de todos os protetores que realmente tenham um lugar acessível, que possa levar para os animais. Muitas pessoas não têm condição de levar clínicas particulares. E essa clínica vai dar o suporte para esses animais, vai dar o suporte para os animais que estão nas ruas. Isso é muito bom. Eu sei que não vai ser de imediato, sei que isso aí é uma coisa que vai ainda construir, mas a esperança está aí. A gente tem a esperança que será mais rápido e que a gente vai conseguir salvar mais vidas. Com certeza essa clínica vai dar um suporte para a gente conseguir salvar mais vidas.
1: Quando um animal adoece, digamos na APA ou em qualquer entidade, são várias entidades, vocês pagam particular aí?
6: Todo atendimento é particular, nós não temos...
1: É um custo alto, né?
6: Custo alto, nós não temos... Pra você ter uma ideia, a gente está com 3 mil numa clínica de um animal só. Então, assim, é como se tirasse um peso também, quando você distribui na clínica, no caso, a clínica pela prefeitura vai ter castração, vai ter atendimento público veterinário, vai ter consultas, isso já ajuda, já alivia demais.
1: O imóvel, adquirido pelo valor de R$1,5 milhão pela Prefeitura Municipal de Feira de Santana, onde vai ser instalada uma clínica PET no centro de Feira de Santana, não se sabe quando vai começar a atender a população, principalmente as entidades que cuidam de animais. Reportagem Ney Silva.
0: Muito bem, atento do rádio, repórter Ney Silva. Daqui a pouco você volta com mais informações aqui dentro do programa Panorama Geral. Ô Débora, agora vamos finalizar hoje o nosso projeto Feira de Santana e sua história. Vamos falar das cegonhas da noite. Você já ouviu falar, Débora, cegonhas da noite em Feira de Santana? Eram as mulheres que pegavam crianças que as mães não tinham condição de criar e botava nas portas das famílias tradicionais, as famílias mais ricas em Feira de Santana. Isso aconteceu na Princesa do Sertão. E a gente vai recordar agora no quadro Feira de Santana e sua história, 193 anos da Princesa do Sertão.
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0: Panorama Geral, você ligado e bem informado e sabendo de tudo. Meus amigos, vamos falar aqui sobre cegonhas da noite. Você sabe que isso aconteceu em Feira de Santana no início dos anos 80, 90 até 2000. Foram um grupo formado de quatro mulheres que atuavam em Feira de Santana entre as décadas de 1990 e início dos anos 2000. Intermediando de forma clandestina a doação de cerca de 1.100 a 2.000 recém-nascidos. Elas atuavam principalmente durante a madrugada. As mulheres deixavam os bebês recém-nascidos nas caixas de papelão, cesto, bilhetes nas portas das famílias provenientes, selecionadas, que desejava adotar as crianças. E aí, meu irmão, justificativa da época era o grupo alegava recolher bebês cujas famílias biológicas não tinham condições financeiras ou emocionais para criá-la. Percussão. Embora a prática da doação direta sem o val da justiça fosse legal, o ato era visto como certa simpatia ou complacência por parte da população local, até que o esquema foi interrompido pela intervenção do Juizado da Infância e da Juventude. A história também ganhou repercussão nacional, na época sendo matéria em 1991 da Rede Globo do programa Fantástico. E a gente vai relembrar essa matéria que passou no Fantástico em 1991, no nosso quadro Feira de Santana e sua história. Vamos lá, Débora, solta essa matéria.
8: Em Feira de Santana, no interior da Bahia, elas são conhecidas como as cegonhas da noite. Quatro mulheres que formam uma sociedade secreta de proteção aos menores abandonados.
9: Você já ouviu falar nas cegonhas da noite?
10: Nas décadas de 80 e 90, um grupo secreto de mulheres aqui em Feira de Santana recolhia bebês recém-nascidos de famílias que não tinham condições de cuidar e deixavam nas portas das casas de famílias que tinham recursos e interesse em adotar.
11: Por onde andarão hoje as crianças que eram deixadas de presente, recém-nascidas, nas portas de casas do interior da Bahia?
10: O grupo tinha o nome de Cegonhas da Noite porque o processo era realizado sempre à noite. E como se fosse um presente, o bebê era colocado dentro de uma cesta na porta da casa da família adotiva. Três dias depois, as Cegonhas da Noite ligavam para saber se estava tudo bem.
12: Feira de Santana, a maior cidade do interior da Bahia. Aqui, coisas estranhas acontecem quando as luzes se acendem e a noite cai.
10: A matéria, realizada pelo Fantástico em 1991, mostra um pouco da realidade das mulheres que abandonavam seus filhos. No geral, eram mães solteiras, desempregadas e de baixa renda. As crianças eram resgatadas com pedido e autorização dessas mães. E a escolha das famílias adotivas era realizada com muito cuidado. O grupo avaliava a situação financeira e conduta moral dos pais adotivos.
12: Depois estudam o local onde a criança vai ser entregue para ter certeza de que não existe vigia nem cachorro na casa. Nesses seis anos, mais de 60 bebês foram entregues e vivem em boas casas nos bairros ricos da cidade. Até agora, nenhum bebê foi rejeitado. E uma cartinha emocionante como esta, pedindo adoção, amor e carinho, em geral é colocada junto com a criança.
10: As Cegonhas da Noite foram responsáveis por diversas adoções em Feira de Santana e tinham o propósito de diminuir um problema muito grave no Brasil, a situação dos menores abandonados.
12: E esses bebês, muitas vezes, acabam parando em instituições filantrópicas para menores carentes ou, pior ainda, nas ruas da cidade. É muito raro que alguma dessas crianças consiga um lar e uma família.
10: O método, considerado ilegal, foi posteriormente proibido e o trabalho das Cegonhas da Noite foi encerrado entre o final da década de 90 e o início dos anos 2000.
13: Se isso fosse legalizado, eu voltaria com unhas e dentes realmente abraçando esse trabalho, porque é um trabalho lindo, quando é feito por amor, quando a gente vê realmente a gente formando famílias, levando a felicidade para as famílias, não tem coisa melhor.
10: Mas e você? Já tinha ouvido falar das Cegonhas da Noite? Me conta aqui nos comentários.

0: Muito bem, você conhecia essa história, Débora Eble e ouvintes ligados aqui no Panorama Geral, as cegonhas da noite, os anos de 80, 90, no início de 2000, aí o juizado de menor não permitiu mais. Mas tem muitos casos aí de pessoas que hoje já estão adultas e aí procura seus pais biológicos, algumas encontram, outras não, né? Mas faz parte da história de Feira de Santana, dos 193 anos da Princesa do Sertão. Pois é, tudo isso aconteceu em Feira de Santana, na década, durante 2 décadas, né? 80 e 90. No início de 2000 não permitiu mais. Pois é, Feira de Santana e sua história vai ficando por aqui. No próximo ano, se Deus quiser, a gente volta com esse quadro, relembrando os fatos históricos da Princesa do Sertão. Tá bom, Débora? Muito bem. Antes da gente ir para o intervalo comercial, tenho que chamar o repórter Ney Silva. Ele vai trazer essa matéria aqui agora. O Atento do Rádio. SMT vai dobrar efetivo, reforçar a fiscalização no dia das eleições, no dia 4 de outubro. É isso mesmo. E quem traz essa matéria especial é o Atento do Rádio.
1: A Superintendência Municipal de Trânsito, SMT, vai reforçar a atuação nas ruas de Feira de Santana no primeiro turno da eleição neste domingo, dia 4 de outubro. Segundo o superintendente Ricardo Cunha, o efetivo será dobrado no domingo, com equipes trabalhando em 2 turnos para acompanhar o aumento do fluxo de pessoas e veículos circulando pelas ruas de Feira de Santana. Vamos ouvir o superintendente municipal de trânsito, Ricardo Cunha.
2: A gente sempre faz, né? A SMT sempre está presente em todas as ações que envolvem pessoas, veículos. Então a gente sabe que a quantidade de pessoas nas vias aumenta, né? Um dia dado é excessos também. A SMT, dentro do possível, procura controlar isso, né? Sabe que não é fácil no dia da eleição, mas estaremos atentos, né, aos excessos, para que a gente possa, dentro da pasta de trânsito, a gente possa estar fazendo alguma coisa para tentar determinar. A gente sabe ter um pós também, né? Aquele que se sagra vencedor. Há uma tendência de que ele queira fazer uma festa. A SMT também vai estar nesses locais orientando, dando indicativos de que o que é uma festa não pode se transformar numa tragédia.
1: A recomendação é que motoristas e principalmente motociclistas tenham bastante cuidado e conduzam seus veículos com prudência, né?
2: Na verdade, é um dia de deixar o veículo em casa, eu entendo isso, né? Ou voltar cedo, voltar e deixar o veículo em casa, né? A gente sabe que o consumo de bebida alcoólica, apesar de ter proibido nos postos próximos aos locais de votação, as pessoas tendem a ignorar isso e acabar ingerindo bebida alcoólica. E se tiver de veículo, quer assumir a direção do veículo. E a orientação do SMT é que, se precisa deslocar seu veículo até o local de votação, que faça o mais cedo possível e depois retorne, deixe o veículo em casa e aí depois saia para brindar, para comemorar. Mas seria um dia da democracia, ser um dia que a gente precisa definir o rumo do nosso país. Não é dia de efetivamente a gente estar tendo qualquer tipo de comprometimento do cérebro, para falar assim, né, com a ingestão de bebida alcoólica antes de votar.
1: Ricardo, quando os locais próximos à votação, os grandes colégios, aqui temos, por exemplo, a área ali do Gastão Guimarães, no Assis Chateaubriand, que é o quarto local maior de votação na Bahia. E a aglomeração de pessoas é muito grande. Esses locais, essas ruas próximas, vão ser interditadas pela SMT?
2: A gente não procura fazer uma interdição categórica e pontual. A gente costuma observar como é que está sendo definido, né? Como é que está andando essas coisas durante o dia e entender se precisa de fazer essa interdição, não. Até porque a Justiça Eleitoral pode encarar isso como cerceamento do direito de votar, né? Então a gente tem que ser uma coisa combinada com a Justiça Eleitoral, tem que identificar como é que está o local, para que a gente possa não tomar nenhuma medida que venha tirar o direito de alguém de exercer o seu direito maior de cidadania.
1: Já se definiu quantos veículos da SMT e homens vão estar trabalhando, homens e mulheres, nesta eleição por parte da SMT no dia 4 de outubro?
2: A SMT vai dobrar o efetivo no dia, né? Nós vamos trabalhar com 2 turnos de serviço. O turno de sexta será remanejado para o domingo, em escala extra. E o turno do domingo, né, vai trabalhar de forma ordinária e de forma normal.
1: Conversamos com o Superintendente Municipal de Trânsito, Ricardo Cunha. Reportagem Ney Silva.
0: Valeu, atento do rádio, repórter Ney Silva, como sempre, cheio de informações aqui dentro do programa Panorama Geral. Vamos logo ganhar tempo, Débora Evelyn, a gente volta daqui a pouco, assim, o nome do repórter Ney Silva, volto com as broncas do setor policial, volto já e ainda vou atualizar as informações da política. Aguarde aí um instante só, viu? Vamos ao intervalo, a gente volta já com mais informações. Segue você daí, Débora, com o nosso apoio cultural e eu volto já com mais informações no seu rádio.
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0: E aí, Ivan Costa?
1: Então, exatamente 1h11, 1h11, programa Panorama Geral, você ligado e bem informado e sabendo de tudo. Vamos logo que tem as broncas do setor policial, vamos logo aqui acionar o repórter Ney Silva, que chega com informações no seu rádio. Ele vem com essa, SMT implanta áreas de espera para motocicletas em cruzamentos e avenidas em Feira de Santana. E quem tem os detalhes em Feira de Santana, essa informação é do Atento do Rádio.
2: A Superintendência Municipal de Trânsito SMT de Feira de Santana implantou 11 áreas de espera para motocicletas, motonetas e ciclomotores em cruzamentos da cidade. A medida foi adotada de forma experimental para avaliar o funcionamento da nova sinalização. O Superintendente Municipal de Trânsito, Ricardo Cunha, explica que a área de espera é um espaço destinado aos veículos de duas rodas e fica próxima à faixa de pedestres.
3: É uma área de espera, na verdade, né? O nome técnico é área de espera, previsto lá no anexo 1 do Código de Trânsito Brasileiro, um espaço para motocicletas, motores e ciclomotores. E ela é autoexplicável, né? Existe logo adjacente à faixa de pedestre, a área de retenção, o motociclista vai para o seu veículo ali, enquanto os automóveis respeitam a nova faixa de retenção colocada imediatamente após essa área de espera. E isso faz com que a gente tenha uma segurança maior em relação aos veículos menores.
2: Em quais cruzamentos de grande fluxo de Feira de Santana as áreas já foram implantadas e quantas são? Faltam algumas ainda?
3: A gente fez 11 em caráter experimental, né? Para entender se aumenta ou não. A gente sempre faz dessa forma. A gente vai aguardar 60 dias, entender um pouco a operação disso, se for o caso, levar para toda a cidade.
2: Ricardo Cunha, como foi feito o estudo técnico para escolher os locais? Foi feito o levantamento, né?
3: Os locais de maior fluxo, né? Onde a gente identificou que tinha maior fluxo de veículos, a gente começou a implementar essa sinalização nova.
2: E como é que a medida aumenta?

0: aumenta a visibilidade dos motociclistas e reduz o risco de pontos cegos.
1: Na verdade, porque o veículo não fica parado do lado do veículo onde ele não pode ser visto, né? Ele fica parado à frente do veículo. Isso aumenta a percepção dos veículos maiores em relação aos veículos menores.
0: Qual o impacto esperado, Ricardo Cunha, na redução de acidentes com motos nos cruzamentos? Porque Feira de Santana tem muitos acidentes de motos, né?
1: Redução de sinistros, né? A gente espera isso aí. O que a gente espera é que os veículos sejam... Os problemas pontuais, abrir de porta, deslocamento lateral de veículos maiores que acabam colidindo com os veículos menores. É. Tem uma série de situações que podem ser minoradas. Evitadas é dizer muito, mas minoradas a gente acredita que pode sim ser feito.
0: E que orientações a SMT dá aos motociclistas para usarem a área com responsabilidade e cortesia?
1: Se desloque principalmente para essas áreas, né? Sendo visto o máximo possível e com a velocidade de segurança, né? Não adianta você saber que tem uma área e se deslocar de qualquer forma para essa área, que você tem um lapso de lugar até chegar lá. E você tem que fazer, se desenvolver isso com a melhor segurança possível.
0: É só motos ou vale também para bicicletas?
1: Na verdade, a legislação fala motocicletas, motoreiros e ciclomotores. A gente sabe que hoje, né, a gente tem os veículos autopropelidos de duas rodas, tem outros veículos que poderiam se encaixar nesses locais, mas a legislação fala de motocicletas, motonetas e ciclomotores.
0: Haverá fiscalização para garantir o respeito à nova sinalização?
1: Orientação, né? Não é algo que a gente pretende autuar as pessoas, mas orientação sim a gente vai estar a todo momento fazendo.
0: Conversamos com o superintendente municipal de trânsito, Ricardo Cunha. Reportagem, Ney Silva.
2: Valeu, atento do rádio, repórter Ney Silva. Daqui a pouco você volta ainda com mais informações. Interessante esse projeto na cidade de Princesa do Sertão, né? A SMT implanta áreas para... espera para motocicletas em cruzamentos, né? Porque às vezes as motos ficam desprotegidas, né? E com essa proteção, os motoqueiros vão se sentir mais seguros, né? Então, pois é, essa ideia aí é interessante. Ô Débora, agora vamos lá com as broncas do setor policial. A partir de agora, no seu rádio, as notícias do mundo do crime.
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0: Meus amigos, vamos lá agora com as broncas do setor policial no seu rádio. A partir de agora eu recomendo, afaste as crianças do pé do rádio, porque a viola tocou, infelizmente alguém sempre dança. Homem de 37 anos é morto a tiros dentro de borracharia em Amélia Rodrigues. Um homem identificado como Magno Marques Santos, de 37 anos, foi morto com vários tiros de arma de fogo na noite de ontem, quarta-feira, dia 30, em Amélia Rodrigues. O crime aconteceu por volta das 19 horas, dentro de uma borracharia localizada na região do Areal. Magno foi atingido por vários tiros, não resistiu aos ferimentos. A motivação e autoria do homicídio ainda são desconhecidas. Uma informação preliminar sobre um possível briga anterior está sendo apurada pelas autoridades, mas a hipótese ainda não foi confirmada e permanece sob investigação. A Polícia Civil de Amélia Rodrigues está conduzindo as investigações para esclarecer a circunstância do crime, identificar o responsável e descobrir a motivação do homicídio. Meu Deus do céu! Vamos lá, continuar aqui com as broncas do setor policial. Adolescente é morto a tiros e outro fica ferido no conjunto Jorge Américo, em Feira de Santana. Um ataque a tiros deixou um adolescente de 15 anos morto a tiros e outro ferido na noite de ontem, quarta-feira, dia 30, no conjunto Jorge Américo, no bairro Campo Limpo, em Feira de Santana. A vítima fatal foi identificada como Cauã Lucas França Lima. De acordo com informações da Polícia Civil, o crime ocorreu por volta de 19 horas e 30 minutos, no cruzamento entre as ruas Paraquadista Asa Delta, em frente a um mercadinho. O menor havia acabado de chegar em frente de sua residência para pedir uma bicicleta emprestada, quando dois homens desconhecidos se aproximaram de quem uma motocicleta Honda Titan de cor preta. Os ocupantes da moto efetuaram diversos disparos. O adolescente foi atingido por 9 tiros, caindo na pista ao lado da bicicleta e morreu no local. O outro jovem, identificado como Daniel, também de 15 anos, foi alvejado durante a ação, mas conseguiu correr e escapar dos atiradores. Ele recebeu atendimento de emergência no local e foi socorrido para o Hospital Estadual da Criança. Não há detalhes sobre o estado de saúde dele. A autoria e motivação do crime ainda são desconhecidas. O caso investigado pela Delegacia de Homicídio, a DH, em Feira de Santana, que realiza diligências para identificar e localizar o suspeito. Bang bang no Jorge Américo. Um morreu e outro ficou ferido, viu? Complicado. Atenção, para a gente finalizar aqui, Polícia Civil mobiliza mais de 320 agentes, instala sala em situação primeira corpim para as eleições. A Polícia Civil montou um esquema especial de segurança para o pleito eleitoral, que mobiliza mais de 300 agentes, 84 municípios do interior baiano. A operação, coordenada pela Diretoria Regional da Polícia do Interior, contará com equipes completas formadas por delegados e escrivões. Em Feira de Santana, principal cidade da região, a sede será na 1ª Coordenadoria Regional da Polícia do Interior. Abrigará a sala de consciência. Espaço funcionará como centro de controle em tempo real para acompanhar o atendimento das votações, mapear ocorrências e avaliar necessidade de intervenções imediatas. O objetivo da operação é acelerar a apuração das denúncias, conter práticas ilícitas que vêm constranger eleitores e intimidar candidatos, cometer crimes eleitorais, interferir no uso do processo eleitoral. Então, o Corpim vai montar essa delegacia especial. Portanto, aí foram as broncas, setor policial, para o programa Panorama Geral de hoje.
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0: Vamos lá agora, valeu, valeu. Aí vocês acompanharam as broncas do setor policial, né? Vamos lá seguir aqui com as informações. Vamos acionar agora o repórter Ney Silva, que vem com essa informação. Fundação Hospitalar promove mutirão de atendimento infantil na cidade de Princesa. E que tem os detalhes é o Atento do Rádio, repórter Ney Silva.
3: Em preparação para as comemorações do Dia das Crianças, celebrado em 12 de outubro, a Prefeitura de Feira de Santana, através da Fundação Hospitalar, realiza neste sábado, dia 3 de outubro, mais um mutirão de saúde infantil. A ação será realizada no ambulatório de pediatria do Hospital Inácia Pinto dos Santos, Hospital da Mulher, e é destinada às crianças da rede municipal de saúde que realizaram o pré-agendamento. A presidente da Fundação Hospitalar, Gilberto Lucas, dá mais detalhes sobre esse mutirão de pediatria.
4: O mutirão pediátrico é um mutirão importante, né? O quarto mutirão que a gente realiza. A gente espera atender aí uma média de 300 crianças em várias especialidades. A gente já comemora também o Dia das Crianças. A gente sempre antecede esse Dia das Crianças. Por isso que é no dia 3 de outubro, né? Um sábado pela manhã, onde a gente oferece uma manhã de lazer, com brincadeiras, com várias atividades. Essas atividades são atividades dadas e relacionadas a especialidades como pediatria, neuro, fisioterapia, brincadeiras, lanche. Só que, por ser uma quantidade de atendimentos limitado, a gente faz um pré-agendamento. Esse pré-agendamento acontece no dia 1º de outubro, aqui no ambulatório do Hospital da Mulher, que é um ambulatório pediátrico, e só para crianças de Feira de Santana. Então, é importante que tenha o cartão do SUS, comprovante de endereço, né? Porque só esse mutirão é só para crianças de Feira de Santana. E o atendimento pediátrico não precisa da guia, mas atendimento de especialidade, como, por exemplo, neuropediatra, cardiologista, precisa da solicitação médica, porque a gente entende que já passou pelo pediatra para essa solicitação. Então, é importante também que o responsável, no agendamento, traga a solicitação médica. É um mutirão em que a gente faz várias atividades com atendimento médico, mas também atividade de lazer para as crianças. Vai acontecer a partir das 7 horas da manhã até 1 hora da tarde. E o pré-agendamento é dia 1º de outubro. E as atividades vão ser realizadas no dia 3 de outubro, sábado.
3: Conversamos com a presidente da Fundação Hospitalar de Feira de Santana, Gilberto Lucas. Reportagem Ney Silva.
5: Meus amigos do Panorama Geral, vamos falar agora sobre política, né? O presidente da Câmara Municipal, Marcos Lima, é conduzido à presidência da Câmara de Feira de Santana para os biênios 2027-2028. A eleição ocorreu hoje. A Câmara Municipal de Feira de Santana realizou, nesta quinta-feira, dia 1º, a eleição da mesa diretora para o biênio 2027-2028. O atual presidente da Casa, vereador Marcos Lima, foi conduzido ao cargo por unanimidade dos vereadores presentes. Ao comentar a recondução, Marcos Lima destacou a satisfação. Com o resultado, afirmou que pretende manter o trabalho desenvolvido à frente do Legislativo. Primeiro, eu estou com muita felicidade, muita alegria, com senso de responsabilidade também. Sinto reconduzido mais uma vez para poder prestigiar o trabalho da Câmara Municipal, ao lado de novos vereadores que vão fazer parte da mesa, afirmou. Segundo o presidente, a composição da nova mesa foi construída por meio de diálogo entre os vereadores. Ele também avaliou que a atual gestão conseguiu promover maior organização administrativa e harmonia nos trabalhos legislativos. Eu vejo um saldo positivo, já que a gente conseguiu trazer harmonia, uma tranquilidade para os trabalhos dentro do legislativo. Parte administrativa da Câmara nos conseguimos organizar, declarou Marcos Lima. Entre as ações, projetos citados, Marcos Lima estão reformas das estruturas da Câmara, implantação da TV Câmara, realização do concurso público. O presidente também afirmou que pretende dar continuidade à parceria institucional com o governo municipal na análise da votação dos projetos. São muitos feitos que precisamos dar a essa continuidade, ajudando o governo municipal, o prefeito José Ronaldo, promovendo projetos importantes para o desenvolvimento de Feira de Santana. Isso nos temos feito com muita tranquilidade, com muita transparência, mas também com muita união de todos os vereadores. A nova mesa diretora terá Marcos Lima como presidente, Lude Rony como a primeira vice-presidente, Pastor Valdemir ocupará o segundo vice-presidente, enquanto Lulinha será terceiro vice-presidente. Na secretaria, Jorge Oliveira, primeiro secretário, Ivan Berg Lima, segundo secretário, Edivaldo Lima, terceiro secretário, Edivaldo Lima, né? Também. Presidente, aqui a gente já falou, tal, né? Terceiro secretário, Edivaldo Lima. Segundo secretário, Ivan Berg Lima. Vereador José Carneiro Rocha permanece na liderança do governo da Câmara Municipal. Marcos Lima destacou ainda que a entrada de novos vereadores na composição da mesa, entre eles Ivan Berg, do PT, além de Lulinha, Jorge Oliveira e Pastor Valdemir. Esses quatro vão se incorporar para o próximo biênio. A Câmara Municipal de Feira de Santana vão nos ajudar. Agradeço desde já aos demais que saíram abrindo espaço para esses novos vereadores. Valeu. A gente deseja aí boa sorte ao presidente da Câmara Municipal de Feira de Santana, Marcos Lima, que vem fazendo um bom trabalho. Diga-se de passagem, faz um bom trabalho à frente do Legislativo. Com certeza, o Marcos Lima, que é o atual presidente da Câmara Municipal, e agora foi reconduzido o cargo, reconduzido para mais 4 anos, né? Porque ele está desde 2025, quando tomou posse, né, no dia 1º, aí teve eleição, ele se elegeu presidente, e aí comandou a Câmara 25, 26. O mandato dele vence ainda no dia 31 de dezembro, mas a partir de agora o presidente já pode fazer a eleição da mesa. Coração de Maria, que fez no primeiro dia que elegeu Maguinho, já elegeu Mano. Irará também já teve a eleição da mesa. Birimbau não teve ainda. Birimbau vai ter eleição no final do ano, né? E aí vamos aguardar quem vai ganhar as eleições. Amélia Rodrigues também vai eleger ainda o presidente. Bilu é candidato à reeleição, mas eu tive informações que estão tentando formar outra chapa lá, né? Agora vamos aguardar os bastidores da política lá em Amélia Rodrigues. Pois é. Valeu, Débora. Vamos lá agora voltar aqui com o Atento do Rádio. Repórter Ney Silva. Tá beleza aí, né, Débora? Débora, ela tá na tranquilidade. Valeu, minha garota. Vamos lá agora. Feira de Santana sedia imersão sobre integração das mídias e a importância delas. E quem tem os detalhes dessa informação é o Atento do Rádio, repórter Ney Silva.
3: Ao contrário do que muitos diziam, de que com o surgimento de novas tecnologias o rádio iria morrer, o veículo mostrou a sua capacidade de se reinventar com a criação de novos programas e novas maneiras de interagir com o público ouvinte, atraindo cada vez mais audiência e receitas de publicidade. Para debater as mudanças vivenciadas pelo veículo de comunicação, foi realizada nesta quarta-feira a imersão publicitária do sistema, promovido pelo Sinapro Bahia, em celebração aos 78 anos da Sociedade News FM. O encontro inédito reuniu mais de 20 agências de publicidade, veículos de comunicação, fornecedores de Feira de Santana e também de toda a região. As palestras e debates abordaram temas ligados à integração das mídias, ressaltando a importância do veículo rádio dentro do cenário da comunicação. Uma das palestrantes convidadas para esse evento foi Juliana Monte, Head da Inteligência de Mercado da ATECOM, Comunicação Corporativa. Em sua apresentação, ela apontou as transformações sofridas pelo rádio ao longo dos últimos anos e seu estágio atual como veículo multiplataforma. Vamos ouvir Juliana Monti.
6: Exatamente, o rádio hoje ele deixou de ser um meio tradicional, que a gente é só de uma via única, onde ele transmite aquele conteúdo e do outro lado tem uma pessoa que é o receptor. Ele hoje virou multiplataforma, então ele está hoje no digital, ele virou podcast, ele hoje tem a interação com o ouvinte fala ao vivo, não é isso, dentro da rádio. Ele hoje a gente consegue, inclusive, ter com que esse ouvinte replique o conteúdo da rádio à medida que faz os cortes para as redes sociais. Então virou uma via de mão dupla. E isso é muito rico, é muito bom, retroalimenta o meio e faz com que esse meio tenha longevidade.
3: E isso atrai mais consumidores, melhora a questão da publicidade no rádio?
6: Com certeza. Eu acredito que, ao contrário do que me diziam no passado, que a rádio ia morrer, né, com a chegada do digital, o rádio se reinventou e fez com que, com essa nova plataforma, a gente atraísse mais consumidores, a audiência se amplia e, obviamente, com isso, o interesse do mercado em investir em publicidade em rádio também se amplia.
3: Isso, Juliana Monte, exige mais criatividade de cada comunicador que tem sua agência de publicidade ou que tem programas de rádio?
6: Com certeza. Eu acho que hoje se reinventar é todo dia, né? A gente está tendo sempre que criar coisas novas, novos programas, novos blocos dentro da rádio, novos formatos, inclusive de fazer publicidade, né? A gente sai daqueles formatos tradicionais que a gente chama de 30 segundos para fazer, além dos patrocínios, fazer também merchandising, criar ações como blitz de rádio na rua, que é uma coisa já que é bem conhecida, mas tem outros tantos formatos que vão surgindo e que isso vai fazendo com que aquilo se torne mais rico, tanto para o meio quanto para o mercado, né?
3: Agora, as mudanças são enormes, né? Do tempo de 20, 30 anos atrás, em que a gente nem celular tinha e hoje tudo é mais fácil, né?
6: É, mais fácil por um lado, mais difícil por outro. Acho que mais fácil no sentido de que a gente consegue ter mais agilidade na comunicação, mas por outro também o tempo das coisas é muito rápido. Então, assim, você precisa ter muito mais conteúdo, repertório e trabalho profissional para você conseguir, digamos assim, se reinventar todos os dias. Então, acho que tem os dois lados da moeda.
3: O diretor do SINAPRO, Sistema Nacional de Agências de Propaganda, André Mascarenhas, contou que nasceu e cresceu respirando o ambiente rádio.
7: Veja, eu sou até suspeito a falar. Eu nasci na rádio, eu sou de rádio, berço de rádio, desde meu pai, que tinha em Feira Princesa FM e tinha o jornal Feira Hoje. Então eu sou do meio de comunicação, sou de veículo.
3: Desde pequeno, né?
7: Desde pequeno. Pequeno eu ficava assistindo. Mas quando ele passou a rádio para a Fundação Santo Antônio, eu já era um pouco maior, então eu vivi um pouco. E foi a primeira FM do interior da Bahia. Foi o primeiro canal de FM liberado para a Bahia. Foi a Rádio MF, que era de meu pai, depois o nome mudou para Princesa. E já depois de muito tempo, ele passa essa rádio para a Fundação Santo Antônio. Então eu me sinto em casa e tenho um prazer enorme de estar fazendo esse evento em parceria com a Fundação Santo Antônio para comemorar os 78 anos da Rádio Sociedade, que é um patrimônio de Feira de Santana.
3: A publicidade ela tem uma importância vital, né, para a manutenção dos programas de rádio, programas de TV e também hoje sites e portal de notícias. Né?
7: Sim, sem dúvida. Nós somos parceiros. Para nós é importante que os veículos de comunicação tenham uma grande audiência para que o público consumidor, que é o nosso cliente ou o cliente do nosso cliente, tenha sucesso nas suas veiculações, na sua mídia, na visibilidade que ele tem para o seu consumidor. Então, se a gente não trabalha alinhado com veículos de comunicação de muita audiência e muita seriedade, como é o caso do grupo das rádios do Grupo Santo Antônio, a gente não tem parceiro e está sozinho no mercado. A agência não existe sem as rádios, sem a TV, sem os jornais, sem os sites, sem os blogs. E a rádio tem um papel fundamental nisso, porque a rádio é uma mídia eletrônica, ela continua cada vez mais atual, porque hoje você quer uma notícia instantânea, e a notícia instantânea está onde? Está na internet, está no rádio. E o rádio ainda tem uma vantagem. Você ouve no carro, sem precisar dirigir, sem causar acidente. Então, cada dia que passa, o rádio está mais atual, está mais rápido, tem mais audiência e é mais parceiro das agências.
3: O superintendente da Rádio Sociedade Princesa FM, Frei Cristóvão Lima, disse que o evento teve como motivação principal pensar sobre o mercado atual e sobre como contribuir junto com o mercado para tornar o comercial ainda mais potencializado.
8: Para nós, partir do princípio de comemorar o aniversário da Sociedade, 78 anos, Sociedade News FM, e também da Princesa FM, 48 anos. Essa foi a motivação principal, para que nós pudéssemos pensar, né, o mercado, pensar junto com nossos parceiros terceirizados, pensar junto com as agências, que também é uma grande vitrine para nós, né, o que de fato a gente poderia contribuir, né, junto com o mercado para tornar mais ainda, né, a publicidade, o comercial ainda mais potencializado, ainda mais visível, mais ainda conectado com o ouvinte. Então, essa parceria da rede de rádio comunicação da Fundação Santo Antônio, junto com o Sinapro, tem por esse objetivo, estreitar relações para que a publicidade, para que aquele comercial, aquela marca, chegue ainda mais forte junto ao cliente. Uma vez que o cliente ouve e tem a credibilidade daquilo que escuta através da emissora, ele vai com certeza ter mais confiança e vai se identificar mais ainda com aquela marca, que é um produto, que é um serviço.
9: Antigamente, Frei Cristóvão Lima, a publicidade era para a programação toda da emissora. Isso mudou muito, principalmente na Rádio Sociedade. Acredito que na Bahia é uma das emissoras que mais tem programas terceirizados. Né?
8: Nós temos a felicidade de ter toda a programação terceirizada na Sociedade, que é uma programação jornalística. Praticamente ali das 4 até 23 horas, das 4 da manhã às 23 horas. Isso demonstra a credibilidade que a emissora tem de transmitir notícia, informação, evangelização, esporte. E pensar isso de uma forma planejada, organizada, é pensar no melhor para o ouvinte, melhor para a sociedade.
9: O que é que a Rádio Sociedade News FM representa para a comunidade Feira de Santana e para toda a região? São em torno de 150 a 200 municípios onde as ondas sonoras da Rádio Sociedade chegam, né?
8: Um grande veículo de comunicação que ao longo de 78 anos e 48 da Princesa, nós trazemos no nosso legado uma grande responsabilidade. Ela representa a seriedade da comunicação, a comunicação pautada na verdade, comunicação pautada na responsabilidade social, uma comunicação que se preocupa em transmitir informações que chegam até o ouvinte, sem dúvida, colocando o ouvinte como protagonista.
9: Aqui são quantas agências de publicidade convidadas, Frei Cristóvão Lima?
8: São mais de 20 agências participando. Temos a agência Feira de Santana, a agência de Salvador. Isso demonstra, né, a credibilidade que a sociedade tem, que a Rádio Sociedade tem, que a Princesa tem, que a Rede de Rádio tem, onde essas grandes agências de propaganda se associam a nós, a gente tem isso também como uma grande alegria, essa parceria, demonstra de fato que é uma parceria que já deu certo.
3: Este evento comemorou os 78 anos da Sociedade News FM e 48 anos da Princesa FM. Teve a participação de pessoal de marketing, publicidade, propaganda, radialistas, jornalistas e pessoas de setores da comunicação. Reportagem Ney Silva.
0: Valeu, valeu, grande Ney Silva, gente boa da melhor qualidade. Daqui a pouco ele ainda volta, viu? Dentro do noticiário político, Ney Silva volta ainda com mais informações. Aguarde aí, viu? É um instante só, porque ainda tem mais notícias aqui para o Ney Silva. Ele chega com informações aqui dentro do programa Panorama Geral. Porque agora vamos ao intervalo comercial, Débora, e daqui a pouco eu volto atualizando as informações, os bastidores da política. Ney Silva vai trazer uma matéria com a promotora sobre as eleições e comentar aqui sobre o final do horário eleitoral, a agenda dos candidatos, as últimas informações, os bastidores da política. Termina hoje a campanha para pedir voto e da manhã em diante o que é que os candidatos podem fazer. Eu vou estar destacando aqui dentro do nosso quadro eleições, tá certo? E no próximo domingo é dia D, viu? Você vota certo aí para você não pagar um dia um erro que você errar aí agora. No domingo, você pode pagar aí por os quadros, você e a população baiana e brasileira, né? Tá bom, e dos outros estados aí também. Muito bem, os 26 estados do Distrito Federal. Eu volto já, e no próximo domingo tem aí a cobertura das eleições esse ano, vai ser no nosso canal no YouTube. Eu vou estar, ó, atualizando em hora lá no nosso Instagram, no nosso TikTok. Débora, que é a nossa seguidora lá no TikTok, Débora fica lá atenta. Toda hora, Débora, vai ter informação da sua cidade, Coração de Maria, Feira de Santana, Birimbau, Amélia Rodrigues, Irará. A gente vai estar rodando a cidade, as cidades, né? Informando a movimentação. E a partir das 5 horas da tarde, a gente vai estar informando os eleitos, deputados, senadores, governadores pelos estados, aqui no caso o governador da Bahia, e presidente da República, quem vai para o segundo turno, se é Flávio com Lula ou se são outros, né? Tá certo? Volto já. Vamos aí o nosso comercial, a gente volta já já com mais informações no seu rádio.
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4: E aí, Ivan Costa?
5: Panorama Geral são exatamente... Uma hora e 55 minutos, ou seja, 13 horas e 55 minutos. É, abraçar aqui, cara de bola, tá ouvindo a nossa programação. Ô, Débora, fala nisso, vamos botar aí cara de bola pra falar. Ele mandou um áudio aí pra gente. Fala, cara de bola.
6: Boa tarde, meu amigo Ivan Costa. Tô na escuta sempre, viu? Tô na escuta. Mandou um abraço aí pro meu amigo Caçador de Sariguê e o vereador... Borrego, meu grande amigo Borrego, boneco de Olinda, botou o filho dele, boneco de Olinda, não lembro, boneco de Olinda. Chama, tô na escuta, sempre.
5: Panorama Geral, valeu, cara de bola, ligado aqui no programa Panorama Geral. Meus amigos, daqui a pouquinho, viu, vou trazer o noticiário político. Jerônimo Rodrigues e ACM Neto intensificam campanha em Feira de Santana nesse final de semana, viu? Já já eu trago os detalhes. Mas agora eu vou falar aqui da micareta de feira. Micareta de feira que vai ser em novembro, 19 a 22 de novembro. E todo mundo já estava acostumado. Geralmente a micareta era num período ali de abril, né? Mas agora mudou a festa. A festa está prevista para acontecer justamente do dia 19 a 22 de abril. Grandes atrações. O prefeito já confirmou. Na última atração a confirmar foi Cláudia Leite. É, o decreto, a Prefeitura de Feira de Santana autorizou a utilização de espaços públicos da Avenida Presidente Dutra para montagem e instalação dos camarotes, arquibancadas e outros equipamentos destinados à micareta 2026. Será realizada 19 a 22 de abril. A autorização foi estabelecida pelo decreto 14.757, publicado em Diário Oficial do município ontem, quarta-feira, dia 30. Ao todo serão disponibilizados 1.600 metros licares de espaços para as estruturas ao longo do circuito. A utilização será feita imediato a permissão de uso do formato por prazo determinado aos valores definidos por decreto, são 1 mil por metro linear. Para camarote privado, tipo especial, 600 metros. Para camarote privado, tipo popular, R$200 para arquibancadas. Então, quem interessar possa farmar o seu camarote na micareta de Feira de Santana. Débora, agora vamos lá falar de eleições. Eleições 2026 é aqui no Panorama Geral, aqui o voto chega primeiro.
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5: Projeto Eleições, aqui dentro do programa Panorama Geral, você ligado e bem informado e sabendo de tudo. Para a gente começar aqui o noticiário das eleições, vamos começar aqui com essa matéria do Atento do Rádio, o repórter Ney Silva que volta. A última matéria para hoje, né? Promotora destaca a importância de preparação das urnas como uma forma de prevenir problema no dia das eleições. E quem tem a informação é Ney Silva.
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7: A promotora Idelzui de Freitas, que nesta eleição de 2026 vai trabalhar pela Zona Eleitoral 156, destacou a importância do processo de conferência e lacração das urnas eletrônicas que serão utilizadas no dia da eleição. Ela ainda falou sobre o trabalho do Ministério Público na eleição deste ano.
0: Sim, exatamente, para garantir a lisura do processo eleitoral, conferindo e lacrando as urnas. Essas urnas, esses lacres, foram assinados pelo juiz e promotor eleitoral e hoje lacradas. Tivemos também a geração de mídias, que justamente são inseridas nessa urna eletrônica, e nós conferimos efetivamente, através de uma votação, se efetivamente aquela zona eleitoral, aquela sessão eleitoral, o número de eleitores aptos a votar, e conferimos também, né, por amostragem, se os candidatos a cada cargo, se eles estão efetivamente ali na sua condição. Seja deputado federal, os deputados federais, estadual, governador, senador e presidente da República. Então, todos eles estão aptos a votar, eles constam das urnas eletrônicas.
7: A cada 2 anos, são 4 juízes e 4 promotores que são escolhidos, né, isso para exatamente trabalhar na eleição, né?
0: Sim, existe uma designação, normalmente pela ordem, pela ordem de antiguidade, é um rodízio entre os promotores eleitorais e rodízio também entre os juízes eleitorais. E essas designações para cada biênio.
7: Quem são os demais promotores, além da senhora, que vão trabalhar nessa eleição?
0: Além da minha pessoa, o colega doutor Aldo Rodrigues, Semiana Oliveira e o colega Paulo.
7: Então o Ministério Público também atento, porque é responsável pela fiscalização do dia da eleição, né?
0: Sim, sim. O Ministério Público é responsável pela fiscalização de todo o processo eleitoral, incluindo, sim, o dia das eleições. Nós estaremos na nossa sede, na sede do Ministério Público Estadual, que é a Promotoria Regional, na Avenida Presidente 2004, Presidente Dutra. Estaremos lá e estaremos também circulando na cidade, né, verificando e garantindo, em especial, né, o exercício genuíno da democracia, a liberdade de voto do cidadão e a igualdade de oportunidade entre os candidatos.
7: Feira de Santana tem uma tradição de ter uma eleição sempre tranquila, né?
0: Sim, esperamos também que essa tradição se conserve nesse pleito que se aproxima. E a minha zona, a zona que eu estou vinculada, 156, estou responsável pelos crimes eleitorais. Além da fiscalização como um todo, já tivemos várias reuniões com os órgãos de segurança pública, Polícia Civil, Polícia Federal, tivemos também com a Polícia Militar, justamente para garantir e minimizar a potencialidade dos crimes e orientando sempre o cidadão naquilo que efetivamente pode vir a constituir um crime eleitoral e há crimes que prevê a possibilidade de prisão em flagrante. Essa prisão em flagrante, em alguns casos, crime de pequeno potencial ofensivo, alguns apontados na legislação eleitoral e no código eleitoral, o cidadão responde em liberdade. Mas há situações que são os crimes que têm pena máxima culminada a partir de 4 anos, de 4 anos, aí serão lavrados flagrantes e nós faremos as audiências de custódia do juízo de garantias no próprio dia do pleito, à tarde, e no dia seguinte, o remanescente, porque devemos garantir o início da apuração.
7: Alguém que é detido no dia da eleição por alguma fraude, uma pessoa bêbada dirigindo, enfim, é levado para o Ministério Público, para a delegacia, e depois o Ministério Público é oficializado, né?
0: Existem os crimes eleitorais, que são responsáveis, nós somos responsáveis pela zona 156, que apura os crimes eleitorais. Mas os crimes comuns, existe o mesmo rito, delegacia de polícia, né, comunicação ao órgão de justiça, ao Ministério Público e Judiciário, isso aí são plantões diferentes. Nós estamos responsáveis, enquanto eleitoral, tão somente pelos crimes eleitorais, que são aqueles previstos no Código Eleitoral e legislações esparsas.
7: Conversamos com a promotora Idelzuite Freitas, que está atuando na Zona Eleitoral 156, na eleição 2026. Reportagem Ney Silva.
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4: E aí, Ivan Costa?
5: É o nosso projeto Eleições. Valeu, Ney Silva. Valeu. Na próxima segunda-feira você volta com mais informações aí sobre as eleições. Já segunda-feira já vai ter aí os eleitos, né? Pois é, meus amigos, vamos lá agora falar aqui sobre essa informação. Na sexta-feira vai ser a vez de Jerônimo Rodrigues, que vai estar em Feira de Santana. Já no sábado pela manhã, é a CM Neto, intensificam campanha nesse final de semana em Feira de Santana. Vamos lá trazer aqui os detalhes sobre a agenda dos dois principais candidatos, né, da Bahia, que vão estar em Feira de Santana. Reta final dessa disputa pelo governo da Bahia terá Jerônimo Rodrigues e a CM Neto, União Brasil, novamente às ruas de Feira de Santana. Na manhã do dia 2, ou seja, amanhã, né, Jerônimo participa de uma caminhada no bairro Rua Nova, com concentração marcada para às 18 horas, né, no caso amanhã, né, à noite, às 18 horas e 30 minutos na Praça Dona Pomba. No sábado, já no sábado, dia 3, será a vez de ACM Neto comandar uma carreata com saída prevista da Avenida Fraga Maia, às 8 horas e 44 minutos. Os dois atos acontecem nas vésperas do primeiro turno, marcado para domingo, dia 4. Colocam Feira de Santana novamente no centro da agenda dos principais candidatos ao governo. A ACM Neto já havia realizado uma caminhada na semana passada, sexta, no dia 25 de setembro. Retorna para encerrar a campanha na rua no município, quando Jerônimo Rodrigues vem mantendo presença em Feira de Santana. A sequência de agenda dos dois candidatos reforça a intenção dada à Feira de Santana, a maior cidade do interior baiano e um dos principais colégios eleitorais do estado. Com Jerônimo na sexta-feira e a ACM Neto no sábado, a cidade se transforma novamente em um palco de mobilizações decisivas no último fim de semana, antes no fim de semana da eleição. Pois é, então vai estar Jerônimo amanhã às 18 horas, a partir, né, das 18 horas na Praça da Pomba, na Rua Nova, em Feira de Santana, uma caminhada, né, na Rua Nova, e a CM Neto vai estar fazendo uma carreata na Avenida Norte Cerqueira, cortando o centro da cidade de Feira de Santana. É o nosso projeto Eleições aqui do Panorama Geral.
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Meus amigos, acabou o horário eleitoral no rádio, a TV teve agora uma hora, né? Terminou há pouco, vai ter agora à noite a partir das 8h30. E quando a gente pode fazer uma avaliação do horário eleitoral, tanto no rádio como na televisão, não deu para se aproveitar quase nada. Muitos xingamentos, muitas acusações das chapas. A chapa de Jerônimo Rodrigues, a gente observa falando, ó, os deputados anti-Lula, do outro lado, a Semi Neto também, a campanha destacando o fracasso, né, no dizer dele, dos governos petistas durante esses 20 anos, e aí poucas propostas, no dizer dele, dos governos petistas durante esses 20 anos, e aí

0: numerosos, parar, limpar algo para subir, pedir voto, usar o som, usar o microfone, até hoje à meia-noite. A partir de amanhã, os políticos, todos os políticos, os candidatos a deputado, senador, governador, presidente, pode fazer passeata, caminhada, sem usar o microfone. Agora pode usar aqueles paredões, passar as propagandas, né? Os dingo, mas o político não pode estar pedindo voto publicamente em microfone, nos carros de som. Outra questão também que a gente observa é eles também não pode estar, pode vestir a camisa, até o sábado, por exemplo, pode fazer caminhadas amanhã e sábado até meia-noite. Já no domingo não pode mais fazer passeata, não pode fazer aglomeração. Agora os candidatos apoiadores podem vestir a camisa com o número do candidato ou dos candidatos e votar, mas não pode estar pedindo voto, influenciando. Agora tão sonhada boca de aquela sonhada boca de urna também não pode, mas a gente sabe que sempre tem a justiça eleitoral. Ela acho que ela é ineficiente nessa questão, porque para combater tanta boca de urna é meio complicado. Não consegue conter. E geralmente os candidatos, eles têm uma estratégia muito grande de fazer a boca de urna e fica atento, né, quando vem a justiça eleitoral, eles param de uma vez. E aí, no domingo, a partir das 8 horas, você vai votar. Lembrando que a votação esse ano é o seguinte, gente. Primeiro voto é para deputado federal, são quatro números. Você vai escolher aí, anota no papel, não pode levar o celular. Depois, deputado estadual, são cinco números. Depois vem o voto para senador da República, são três números. Depois vem um segundo senador, mais três números. Depois vem um governador, dois números. Depois vem o presidente, dois números. Leve tudo anotado para não passar, não demorar, né? E essa eleição deve demorar porque os idosos, principalmente, eles têm essa questão aí da questão aí até do da questão da demora mesmo. É muita gente, as pessoas têm dificuldade. E aí a média da votação nas urnas, as pessoas vão levar aí cerca de 3 minutos para votar. Algumas, né? Outras vão ser mais rápido, a questão de 30 segundos, você vai lá e vota, mas não, acho que não vai atrapalhar a eleição, é só você ter paciência. Os melhores horários que eu gosto de votar sempre é no final da tarde, a partir de 3 horas, logo quando abre, menino, até meio-dia é cheio. Meio-dia também é tranquilo. Eu acho que eu vou votar esse horário, 9 horas da manhã, 10, meio-dia. Vou me organizar para meio-dia. Eu tá na minha sessão votando, viu, Débora? Débora vai votar que hora? Mas não fale seus candidatos, não, viu? É o nosso projeto de eleições aqui no Panorama Geral.
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2: E aí, Ivan Costa?
0: Meus amigos do Panorama Geral, falar aqui sobre uma pesquisa. Lula e Flávio Bolsonaro mantêm empate nos dois turnos, mostra a pesquisa Real Time Big Data. É a pesquisa do Instituto Real Big Data, divulgada nesta quinta-feira, dia 1º, a última antes do primeiro turno, aponta o presidente Luiz Inácio Lula da Silva com 43%, o senador Flávio Bolsonaro com 39% das intenções de votos. Os dois crescem 2 pontos percentuais entre o levantamento da última semana, última atrás, quando Lula tinha 41, Flávio tinha 37. Eles polarizam a disputa no segundo levantamento, um cenário de empate técnico no limite da margem de erro de 2 pontos percentuais para mais ou para menos no primeiro turno. Na terceira colocação aparece Renan Santos, que variou de 6 para 4. Em segundo, Augusto Cury, que saiu de 6 para 3. Augusto Cury se dissolveu, né? Ele chegou até marcar 2 dígitos e aí caiu, estava em 6, agora pulou para 3. Ronaldo Caiado, 1%. 1 ponto de 2% para 3. Ele, no caso aqui, o Ronaldo Caiado, ele cresceu 1 ponto, saiu de 2 para 3. Romeu Zema,

0: permaneceu com um ponto, né? Segundo turno, Flávio Bolsonaro e Lula ganharam um ponto percentual. No segundo turno, o senador tem 46%, Flávio Bolsonaro, Lula 45%. O presidente, mesmo com a vantagem numérica, também há um empate técnico, simulação de um eventual segundo turno entre Lula e Flávio Bolsonaro. A eleição será disputadíssima no nosso querido no Brasil, né? Lula um pouco à frente no primeiro turno, mas no segundo turno os apoios serão essenciais. Essa eleição no segundo turno, quem conseguir mais apoio, se é Flávio, se é Lula, eu acho que esses apoios, pelo cenário que está caminhando aí, Flávio consegue pegar a maioria, ele já sai com a vantagem. Agora, se Lula conseguir pegar esses apoios e passar para ele, aí ele deve se manter meio folgado, ou seja, os apoios são essenciais nessa reta final de campanha, né? E agora vamos aguardar como é que vai ficar. Aqui na Bahia, tem pesquisa para ser divulgada agora no próximo sábado, duas pesquisas, Intrasitel pela TV Bahia, para divulgar no BATV, né? E tem outra também que vai ser divulgada no sábado, certamente pelo o veículo Jornal à Tarde. Então vamos aguardar essas duas pesquisas. Lembrando que as últimas pesquisas divulgadas essa semana deu Jerônimo Rodrigues aí na média de 47 contra 42, deu Jerônimo 49, ACM Neto com 45, deu pesquisa também, foi divulgada na terça-feira, ACM Neto liderando com 48, Jerônimo com 44, ou seja, tem pesquisa para todo gosto e para todo tipo, né? Projeto Eleições aqui no Panorama Geral.
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0: Vamos lá agora falar aqui em relação à agenda dos candidatos para hoje, né? Os candidatos da Bahia, candidato ao governo da Bahia, nesta quinta-feira, dia 1º. ACM Neto, União Brasil, Jerônimo Rodrigues, Ronaldo Mansur têm compromissos de campanha previstos para esta quinta-feira, na reta final da disputa pelo governo da Bahia. As atividades estão programadas em diferentes municípios do estado. Em 3 dias, primeiro turno, marcado para o domingo, dia 4, governador e candidato à reeleição começa a agenda às 8 horas. Começou a agenda às 8 horas, com uma caminhada em Itinga, distrito de Lauro de Freitas. Às 16 horas, Jerônimo Rodrigues, ele vai participar de uma caminhada em Juazeiro, norte da Bahia. A agenda termina às 19 horas em Senhor do Bonfim, onde o candidato participa de uma puxada com um comício. A ACM Neto iniciou o dia com uma carreata em Araci, a concentração na Praça do Fórum. Às 14 horas, nesse exato momento, o candidato está participando de uma caminhada em São Sebastião do Passé. A concentração será na Praça 12 de Outubro, em frente à Igreja Matriz. Às 16 horas, o ACM Neto segue para Jequié, onde participa de uma caminhada de um comício. Concentração será no Viveiros. Já Ronaldo Mansur, até o momento, não divulgou agenda praticamente de campanha. Ronaldo Mansur para esta quinta-feira, dia 1º. Lembrando que os outros candidatos também não enviaram a sua agenda. Então, aí as agendas dos dois principais candidatos do estado da Bahia que vão participar desse último dia de campanha no interior, né? Estão no interior, só Jerônimo, que foi para vizinho à capital, na cidade de Lauro de Freitas, no distrito de Utinga, né? Bairro Utinga, em Lauro de Freitas, que é vizinho a Salvador, Bahia, Brasil. E Bruno Reis diz aqui em entrevista que matérias contra a ACM Neto, os jornalistas serão processados, inventar notícias falsas, né? E nesse período, nós jornalistas tem que ter todo tipo de cuidado para não estar informação no, que não seja veresse, não tenha veracidade, para depois não estar recebendo aí processos, né, e tal, etc, etc. Todo cuidado é pouco, né? 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
0: Meus amigos, ainda falando aqui dos bastidores das eleições, olha só, rapaz. Jerônimo Rodrigues soma exatamente 343 prefeitos, enquanto Assemi Neto alcança 53 gestores, né? A disputa pelo governo da Bahia, ter apoio de maior número de prefeitos no interior, pode ser decisivo no momento do pleito. O máximo deve teve eleitor em 2022, quando o candidato Jerônimo Rodrigues superou Assemi Neto União Brasil ao fazer 53% à frente dos 47,47% dos votos válidos União Brasil. Nesta nova disputa, os mesmos adversários. O Bahia Notícias fez um levantamento das declarações apoio públicas dos candidatos. Enquanto nesse ano, Jerônimo Rodrigues tem 346 cidades, municípios, né, do 417. Prefeitos da Bahia, que representa 82,97% do total do estado. Já Assemi Neto soma 53 gestores municipais, 12,71%, representando a capital e o interior. A pesquisa ainda apontou que cerca de 19 prefeitos do total mantiveram neutro. Mas como é que funciona aqui, gente? Assemi Neto tem exatamente 30 prefeitos do União Brasil. Ao total aqui, Assemi Neto tem 53, mas são cidades grandes. Exemplo, a maioria das cidades grandes está com Neto. Aí as cidades pequenas com a Jerônimo. Jerônimo tem cidade pequena e cidade média. A única cidade grande que Jerônimo tem é Camaçari. Camaçari, ela é a. Primeiro Salvador, Feira, Vitória da Conquista, Juazeiro. Camaçari é a quinta. É a única cidade grande que o PT tem nessas eleições. E as outras cidades grandes, tudo com ACM Neto. Então, esse é o cenário. E lembrando que você observa como a Bahia é. Você sabia que 30% da população baiana vive em 30 cidades, ou seja, 50% da cidade, da população, quase 50, mora em 30 cidades grandes, as grandes, né? Tem as 10 tops, né? Mas ao total são 30. E, por exemplo, essas 56 cidades que a Semi tem, ela soma aí 50% do eleitorado. E o outro 50% é das cidades pequenas que está com Jerônimo. E aí o que é que acontece aqui? A eleição, eu venho falando, para Jerônimo ganhar, tem que manter a votação que ele teve nas cidades pequenas, não pode cair nada. E manter ou melhorar nas cidades grandes. Para a CM ganhar, precisa ele manter ou melhorar nas cidades grandes e melhorar nas pequenas. Ou ele melhorar nas grandes e dar uma melhorada ainda nas pequenas. Porque a eleição em 2022, a porcentagem no segundo turno foi exatamente 5 pontos, né? Botar um pelo outro aqui, 5 pontos. Ou seja, 5 pontos em numérico é muito ponto. Então agora é a gente aguardar como é que vai ser as eleições no próximo domingo. Então o cenário é esse. A ACM precisa melhorar ou manter, na pior das hipóteses, manter nas cidades grandes e melhorar nas pequenas. Ou ele melhorar nas grandes e melhorar também nas pequenas. Se Jerônimo piorar nas pequenas e não melhorar na grande, Neto vence a eleição. E vice-versa. Se Neto piorar nas grandes e melhorar nas pequenas, ele perde também a eleição. É uma eleição muito difícil essa eleição aí. Não dá para a gente apostar assim. Quem ganha a eleição vai ser uma eleição apertadíssima. Voto a voto, viu? Voto a voto. O PT está no mandato há mais de 20 anos, né? A gente sabe disso aí. E agora é só aguardar para ver. Eleições 2026 é aqui no Panorama Geral.
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0: Vamos lá, Débora. Valeu, Débora. Tô ligado aqui. Vamos lá. É para a gente dar sequência aqui, finalizar o noticiário político. Vorcaro diz que declaração de grupo de Jacques Wagner na Bahia recebia 3 milhões por mês. É o ex-banqueiro Daniel Vorcaro, dono do Banco Master, afirmou em uma proposta de delação premiada que o grupo político ligado ao senador Jacques Wagner PT recebia cerca de 3 milhões por mês em supostas vantagens indevidas relacionadas à operação de cartão de crédito consignado Credit Sexta na Bahia. Relato consta um dos exatos na proposta da delação. Segundo o UOL, Vorcaro afirmou que não presenciou diretamente o suposto acordo, mas que tornou conhecimento dele por meio de seu então sócio Augusto Lima. No entanto, a proposta da delação foi recusada pela Polícia Federal, pela PGR, por falta de elementos de corroboração suficiente de acordo com a publicação. Vorcaro afirmou que o suposto pagamento eram realizados diretamente de maneiras. Em uma parcela de aproximadamente 2 milhões mensais seria repassada pelo Banco Master, a empresa ligada à operação do Credit Sexta, por meio de contratos que o ex-banqueiro afirma serem feitos, né, de 1 milhão e seriam pagos mensalmente em espécie pela pessoa ligada a Jacques Wagner. Meu Deus do céu! Estão falando aí que Jacques Wagner está todo enrolado aí com esse negócio do Banco Master. Rapaz, rapaz, o que é isto? Roberta Roma recebeu alta, né? Roberta Roma está estável após infarto, permanece internada em UTI Salvador. Vamos lá trazer aqui os detalhes, mas a informação que ela recebeu alta, né? Roberta Roma, ela estava internada e recebeu alta. A informação aqui não procede essa. Eu tive a informação hoje pela manhã que ela passou mal, né? Foi no sábado passado e já se encontra em casa. Ela se recuperando aí do infarto que sofreu, né? Precisou fazer um procedimento nas veias, né? Passou por um cateterismo, 2 na verdade. E boa recuperação aí para Roberta Roma, que agora não vai participar da campanha, mas o marido dela é candidato ao Senado, certamente está aí fazendo a campanha dos dois, né? Como tem os apoiadores aí, deve dar sequência na campanha. Pois é, projeto eleições vai ficando por aqui. Agora, gente, nosso projeto eleições prossegue. A gente vai, no próximo domingo, agora vem a outra fase das eleições, né? Que é a cobertura pelo nosso canal no YouTube. A partir das 8 horas, a gente vai estar informando aí nos municípios. E a partir das 17 horas, a gente vai estar informando no nosso canal no YouTube, nas nossas redes sociais, os resultados dos eleitos. E na segunda-feira, aqui dentro do programa Panorama Geral, vai ser especial aí a gente debatendo quem ganhou, quem perdeu, qual foi o deputado mais votado, por que o governador eleito ganhou, por que o outro perdeu, que é Jerônimo ACM Neto, Lula na Bahia teve quantos votos, Lula no Brasil, nível nacional, ele não ganhou a eleição porque no primeiro turno, Flávio encostou, teve empate, Flávio virou. Esse debate será na próxima segunda-feira, eu e Admário. Débora vai chegar também mais cedo, né? Para estar acompanhando. Ou ela vai estar acompanhando de casa ou no carro, né, Débora? Pois é. É que sábado ainda, segunda e terça é a gente ainda, né? Pois é. Aí nosso noticiário político vai ficando por aqui. E agora a gente bota uma passagem aí, Débora, para a gente finalizar aqui o programa Panorama Geral.
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E eu esqueci de falar antes da gente encerrar aqui o programa. Hoje tem um debate da Globo, né? Na reta final. Lembrando que hoje a Globo não vai transmitir. A Globo hoje não vai transmitir a novela das nove. O debate começa às 9 da noite. Lula desistiu, né? Na reta final, Lula desiste do debate. Mas quem tá, se ele fosse, ele ia ser atacado pelos outros candidatos. Quem vai participar do debate é Flávio Bolsonaro, Augusto Cury, também Caiado e Zema. Esses aí vão participar do debate da Rede Globo, né? Renan Santos também, a informação. E agora vamos aguardar. Lula fugiu do debate, mas no segundo turno ele deve ir, né? Vamos aguardar, que a eleição, segundo turno, é só ele e Flávio. Aí se ele não for, fica meio complicado. Ô Débora, vamos encerrar o programa? Final de papo, fim de papo por hoje. Encerra o programa com pagode aí, só para contrariar. 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Vamos lá com essa música aí para encerrar o programa Panorama Geral com pagode aí. Foi sucesso nos anos 90, né? Essa música, se eu não estou enganado, é do ano de 1994. Aumente o volume do seu rádio.

Pois é, com essa música bonita aí, só para contrariar, eu vou finalizando o programa. Essa música não é de 94, não, do primeiro CD aí, né? É do Só Para Contrariar, o CD que estourou aí, que tem aquela música Barata da Vizinha. É essa mesmo, né? E de 1993, domingo. Pois é, vamos embora, Débora. Eu vou tirando meu time de campo, vou ficando por aqui. Se Deus quiser, ele adquirir, eu volto no próximo, na próxima segunda-feira, já com os eleitos. Segunda-feira vai ter gente alegre, gente triste, mas quem ganhar fica alegre, quem perde fica triste. Mas é assim mesmo, depois acostuma, né? É a democracia, não tem como todo mundo ganhar. Vamos finalizar o programa Panorama Geral de hoje, que volta na próxima segunda-feira a partir das 12 horas. Segunda-feira a gente já volta no horário normal, né? Logo após o nosso apoio cultural. Porque é o seguinte, a propaganda eleitoral foi até hoje. Mas na sequência não desligue seu rádio, pois está chegando Débora Evelyn com o programa Tarde Alegre. E lembre-se, gente, nunca pise em seu semelhante, mesmo que ele seja uma pedra em seu caminho. Simplesmente entregue a Deus, porque Deus saberá fazer dele exatamente o que ele merece. Boa tarde a todos e até segunda. Bom final de semana. Fique todos com Deus, porque ele é maravilhoso. Um abração de coração do seu amigão. Tchau, gente. Valeu, Débora. Um abraço. Até segunda.

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18: Olha, meus amigos, 14 horas e 43 minutos, muito boa tarde, 2h43, viu? Hoje, dia 1º dos 10 de 2026, meu mês, o mês do nosso amigo Ivan Costa. Um abraço pra você, Ivan Costa, nosso mês hoje, hein? Pois é, um abraço pra você, meu amigo. E olha só, Tarde Alegre está no ar, viu? Vamos começar nossa programação, já começamos, já tem áudios aqui, já tem mensagens, já tem pedidos de canções do baú, Dona Nininha, seu Manuel, Bitinho já pediu aqui as canções para o nosso quadro daqui a pouquinho, Canções do Baú. Já pediu samba também, Dona Nininha, já pediu até o samba, Dona Nininha já pediu. Tô aqui só acompanhando as mensagens de vocês, os áudios, tudo aqui nos bastidores, tá bom? Vamos começar a nossa programação, hoje tem muita música, Miro já tá ansioso... Miro tá lá no Picado, ansioso pra amanhã, que amanhã tem o quê? Lambada, né? Já dizia meu amigo Valdomiro do Picado, sextou e lambador. Pois é, amanhã tem lambada, viu, Miro? Pode aguardar, ensaia aí a lambada que você quer, que eu vou tocar aqui amanhã, tá certo? Mas hoje ainda tem canções de baú pra vocês, tem aquele samba de roda. Já prepara aí, ó, pra dançar aquela, ó, duas paladas pra cá aqui nas canções do baú. Aquele negócio mais romântico, mais antigo, que daqui a pouco não tem, mas agora... Pra gente começar com alegria no nosso Tarde Alegre, vamos começar com os nossos sucessos atuais, né?

Gê, vem, GG. É essa sanfoninha aí, Poli. Descarada.

0: Olha, meus amigos, são 15 horas, 3 horas da tarde, tem gente mandando mensagem aqui. Já vi, já separei as músicas de vocês, mas eu vou aqui rapidinho. Deixa eu arrancar de nosso apoio cultural, volto já já com as canções do baú, viu?
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0: Valeu, dona Nininha. Um abraço para a senhora. Já escolheu já as canções do baú e já escolheu Samba de Roda, né? Tá certíssima. Um beijo, um abraço para a senhora. Popó da Cana Brava também. Um abraço, seu Hipólito.
1: Boa tarde, Débora. Quem fala aqui é Neco de Terra Nova. Jesus abençoe a nossa tarde aí. Estou aqui das coisas do seu programa aí. Você coloca uma música aí de. Não, da música. O Príncipe, com Amado Batista. Oferecer a minha esposa Domingas, minha colega aqui, Lia, vizinha, e a Lina Santana e Braulina do Beiju. E a todos os ouvintes da Educadora FM. Tchau, boa tarde.
0: Valeu, meu amigo Neco, lá de Terra Nova. Um abraço para você, tá aí ligadinho, né? Já botei aqui sua canção, O Príncipe, com o Amado Batista. Um de Amadão aí pra você. Nosso amigo Bitinho do Candiá, um abraço, meu amigo Bitinho, tá aí ligadinho também na nossa programação.
2: Boa tarde, minha querida Débora Evelyn. Quem está falando aqui é com Sandro Otizeiro. Uma excelente tarde, quinta-feira. Que Deus abençoe essa quinta, de tudo de bom. Você, sua família, a família de Lina, a família de Brau, a família educadora, os ouvintes da educadora. Eu caí pra mim, minha querida, amiga daquela arrumada de Brasília Bosque. Eu tô aqui, ó, ligadinha, ligadinha, na educadora, ó, com Débora Evelyn. E na hora da roda de samba, minha querida, só toca um samba daquele arrumado de samba duro. Que eu tô ligadinha, ligadinha. Tudo de bom, minha querida. Um abraço. Tchau, tchau, Débora.
0: Valeu, Conceição. Um abraço pra você, minha amiga. Toca o cima de Brasília. Boa tarde pra você.
3: Boa tarde, Débora. Tô passando para desejar uma ótima quinta-feira. Gostaria de mandar um alô para você, Ademário Reis, para Ivo, Nádia, Tonha, Marisa, Militão, Cecília, Nego, Raulene, amigos e amigas. Gostaria que você passe a música do Rei Roberto Carlos, Águia Dourada. E na hora da roda de samba, aqui Chaveira da Matinha, tá à sua escolha. E tenha uma ótima tarde, abençoada por Deus.
0: Valeu, minha amiga Olga. Minha amiga Olga, lá do Magalhães, em São Gonçalo, né? Um abraço para você, Olga. A Olga tá aí ligadinha já desde cedo também. Minha amiga Maria Luísa também botou boa tarde. Estou na escuta, gostaria de ouvir uma música de Franquito Lopes. Deus abençoe, Deus continue te abençoando hoje e sempre. Tá bom, minha amiga, um abraço para você. Deus te abençoe também. Quero aproveitar e mandar um abraço para seu João Tratorista, que tá aí na escuta. Dona Ana do Requeijão, Margot do Rio Seco, nossa amiga Gê Costureira. Tá todo mundo na escuta, né? Todo mundo ligadinho. Então vai aí as músicas a pedido de vocês, hein?
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0: Olha a hora, são 15 horas e 30 minutos, 3 e meia. Vou aqui rapidinho, deixar o recadinho nosso apoio cultural. Volto já pra falar com vocês, viu?
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25: Olha a hora, meus amigos, 15h40, deixa eu ver o áudio aqui, de quem foi que eu ouvi, foi do seu Carlinhos Pedreiro, não me lembro, mas vou ouvir de novo.
26: Boa tarde, Débora, que Deus proteja a todos, e Débora, quero ouvir aí, na canção do baú aí, a música de Roberto Carlos, Mulher de 40. Um abraço, Débora, e tudo de bom. E um bom início de fim de semana para todos.
25: Valeu, Carlinhos Pedreiro. Já tá aqui no ponto sua música de Roberto Carlos, Mulher de 40.
27: Boa tarde, Débora, Evelyn. Eita, que você toca umas músicas rimosas, que aí eu choro igual o neném graúdo. Toca daí que eu escuto daqui. Se puder tocar uma aí de Brasília Boy ou de Amado Batista, de quem tiver aí por perto. Agradecer a todos os ouvintes. De 1 a 100, para não esquecer de ninguém. De a Z, para não esquecer de você.
25: Valeu, dona moça. Toco sim, viu? Um abraço para você. Beijão. Muito obrigada pelo seu carinho. Minha amiga Téa da Ilha Curitiba. Boa tarde, Débora. Tô aqui ligadinha. Tá ligadinha, né, Téa? Nas canções do baú. E também aí no samba. Daqui a pouquinho que eu sei que Téa quer sambar.
28: Boa tarde, Débora. Tô te escutando, viu? Manda um alô pra sua amiga que tá escutando o programa. Gay Costureira Jal. Margot do Rio Seco, Nando Requeijão, Belina, Pajé. João Tratorista e todos que estão escutando o programa Rodomir, não esquecendo de você. Orelina e todas as minhas amigas que estão escutando o programa, viu? É, estou gostando do programa, já começou bem. Pastor Amado Batista, eu estou gostando. É, eu vou te pedir uma música aí, não sei se vai dar para passar. Passa uma música de Sérgio Reis para mim. Eu ofereço a todas as amigas e amigas, não esquecendo de você, viu? Deus te abençoe, Deus te proteja, Deus te dê uma boa tarde. Tá ótimo o programa, começou bem.
25: É, um abraço para dona Lia do Carrapato, a delegada do Carrapato, lá em Coração de Maria. Delegada da Fazenda Carrapato, viu? E a vice é Manjal, que eu fiquei sabendo. A delegada e a vice-delegada aí. É dona Lia e Manjal, viu? Um abraço, dona Lia, pra senhora, pra Manjal, pra seu Duga, pra Fernando, pra Zedizinha, pra todo mundo que tá escutando aí a nossa programação, viu? Um beijo.
0: Boa tarde, Débora. Quem tá falando é a Ivone do Valdez. Minha querida, se for possível, na hora da roda de samba, dá pra você mandar o samba de roda, filho de São Francisco. Obrigado e tenha uma boa tarde.
25: Valeu, Ivone. Mando sim. Já tá aqui prontinho pra daqui a pouquinho a gente tocar, tá bom? Um abraço pra você, minha amiga Neide Ramos. Boa tarde, Débora. Tô aqui ligada na Melhor da Bahia, Educadora FM. Valeu, minha amiga Neide. Você tava onde ontem? Que eu lhe chamei aqui, você não apareceu. Você sumiu ontem, viu? Ontem eu senti sua falta. Falei, mandei um abraço aqui pra você e você não tava, rapaz? Aí eu pensei que tinha abandonado a gente, Neide. Neide, dá tempo você pedir uma música ainda aqui nas Canções do Baú, aquela bem antiga. Dá tempo, viu? Manda aí pra mim e dá tempo eu tocar. E olha, agora nós vamos lá pra 1996. Com a música de composição aqui, ó, de Roberto Carlos e Erasmo Carlos. Com um álbum aí que foi lançado no final de 1996. Que homenageia aí a maturidade, a experiência, a confiança da mulher madura. E é ela quem? É ela quem? Mulher de 40.
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0: ontem da minha, eu fui convidada pra comer uma galinha digital com aquele pirão. Aí eu não ouvi a rádio ontem, não. Ontem eu não tava aqui na barraca, por isso. E o Debinha, mas toca pra mim a banda, a música Laíto, Morango do Nordeste. Toca pra mim, Debinha, um cheiro, tô por cá, viu? Tô aqui ouvindo a melhor da Bahia. Educador FM.
1: Valeu, Neide. Vai pra você aí, Laíto.

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19: Olha, olha, meus amigos, 16 horas e 8 minutos, 4 e 8. Eu quero mandar um abraço aqui. Ah, é, Dona Lia. Dona Lia, falou uma coisa aqui. Nildo Lanche mandou a gente procurar ver cadê Nildo Lanche, gente. Quem tem notícias de Nildo Lanche aí? Que sumiu. Que nunca mais mandou um alô pra Lia. Lia tá aqui preocupada, viu, pra saber o que aconteceu com você. Então, ó, 16 horas e 8 minutos, hora da nossa roda de samba. Tira as cadeiras do meio do salão, faça igual a Margot, tira as cadeiras do meio do salão, afaste o sofá, que agora a gente vai começar, viu?
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0: Olha a hora, são 16 horas e 19 minutos.
1: Olá, boa tarde, passando por aqui rapidinho para deixar uma boa tarde aí para essa galera que está aí conectados na Educadora FM de Conceição do Jacuípe. E gostaria de pedir um samba aí com Quixabeira da Matinha, né? E chamar todos os ouvintes aí da Educadora FM para sambar com a gente. Valeu!
0: Valeu, meu amigo Neno da Rua do Fogo, um abraço para você. Vai aí, Quixabeira da Matinha, para a gente sambar, viu?

0: Olha a hora, meus amigos, 16 horas e 30 minutos. Vou aqui rapidinho, deixar aqui no nosso apoio cultural. Volto já já com mais samba de roda pra vocês. Não sai daí não, é rapidinho.
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5: Olha a hora, meus amigos, 16 horas e 39 minutos. Quem deixou um recadinho pra gente aqui foi Glorinha.
6: Oi, Débora. Boa tarde. Aqui é Glorinha, velho de Curitiba. Passa um samba quente aí pra eu ouvir, samba aqui bem de casa.
5: Mas é pra sambar mesmo, viu, Glorinha? Não é pra botar o samba e não sambar não, viu? É pra sambar de verdade. Bora ver? Pisadinha do pé firme? Bora ver?
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0: Você gostou? Foi bom? Fazer mais uma pra vocês aí. Jandoval Santana chega já, tá aqui junto comigo aqui, do ladinho aqui. Se cabra bom, que daqui a pouquinho eu largo o doce pra vocês também aí. Fazer um trabalho diferenciado com a galera. Mandar um abraço a toda a galera que tá aqui presente, viu? Alilson Souza que passou por aqui também.
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Olha a hora, são 16 horas e 58 minutos. Isso aí, viver e não ter a vergonha de ser feliz. E olha só, vou ficando por aqui, vou deixar vocês aqui agora com o nosso amigo Adeildo Apolônio, que tá aqui já no estúdio com o Mundo e Negócios, viu? Pra vocês. Um beijão pra todos, até amanhã. Amanhã nós nos encontramos às 14 horas, não vai ser às 14h30 não, acabou a propaganda política, graças a Deus. Às 14 horas retornaremos no nosso horário normal, viu? Tá certo? Então, ligue o seu rádio um pouco mais cedo. Beijão pra todos, tchau, tchau, fiquem com Deus.

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4: 5 horas.
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6: Estamos no ar nesta quinta-feira, dia 21/10/2026, no nosso programa Mundo e Negócios, e você é o nosso convidado nesta tarde maravilhosa. Já chegamos no mês 10, ou seja, já estamos encerrando o ano. E você tem feito o que da vida? Como é que está a sua vida? Me conte aí como é que ela está. E você já sabe que para entrar em contato com a gente é o 75992036677. Nesse programa você fala conosco, contribui com sua opinião. Nós já estamos aqui antenados, ligados, esperando você. E não saia daí hoje. Hoje no programa Mundo e Negócios teremos uma entrevista exclusiva com o diretor e fundador da Avanza Telecom, o Janiel Leite. Já ele já está chegando aqui nos nossos estúdios para falar e explicar para você o que significa o Split Payment, um sistema novo do governo que vai impactar diretamente a nossa vida, a vida de todos nós que precisamos fazer algum tipo de transação. Então você que está aí do outro lado, você que vai nos escutando aí, já mande sua mensagem. Se você não sabe o que é, o nome é Split, de banana Split, Payment. Sistema aí que está chegando dia 1º de janeiro. E o Janiel Leite vai nos contribuir com a sua visão, o que ele tem feito de estratégia, como a empresa tem se preparado, dicas para você como empreendedor se preparar também para receber essa novidade. E se preparar para os impactos, que toda novidade geralmente tem impactos positivos e negativos, né? Como tudo tem que ser. Então não saia daí, o programa Mundo Negócio está chegando hoje ao ar. Dia 1º de novembro, ó, já quero acelerar o mês, vê se pode. 1º de outubro de 2026, nessa tarde ensolarada. Você tem sentido muito calor? Eu tenho, viu? Esses últimos dias aí de primavera, os primeiros dias de primavera, né? Nós estamos aí no comecinho da primavera, que já é um verão, vamos dizer assim. Mas está bem quente, muito quente, e a gente precisa estar se preparando. Tem os efeitos aí do El Niño, que vai impactar as plantações, a vida das pessoas, problemas respiratórios. Enfim, estamos aqui antenados e ligados em tudo. Para você entrar em contato com a gente, você já sabe, 75992036677. Quem quiser acompanhar o nosso Instagram, já a gente vai fazer uma transmissão online também, diretamente aqui dos nossos estúdios. Para quem quiser acompanhar no Instagram, é o @oadeildoapolonio, @oadeildoapolonio, você vai falar diretamente conosco. Olha só, já temos aqui Vinícius Rock, carinha aí que tá sempre na estrada nos ouvindo. Não sai daí não, cara, isso vai impactar diretamente você e sua vida aí. Você que é um cara empreendedor também, tá aí focado, sempre aí em alerta, né? Avise as outras pessoas. Um abraço também aos comerciantes de Conceição do Jacuípe. Se você é comerciante, negociador, empreendedor, de algum modo, entre em contato aqui com a gente. Fica ligadinho no nosso programa, porque já a gente vai entrar numa discussão aqui muito legal para explicar ou tentar elucidar a você os impactos positivos e negativos do novo sistema que o governo está implementando a partir do dia 1º de janeiro de 2026, tá? Um sistema tende, pelas ideias que eu já tenho lido, tende a ser 100 vezes mais robusto, 100 vezes mais robusto do que o Pix, do que o sistema do Pix, só para você ter uma ideia basilar do que a gente está falando aqui. É um negócio, é forte, é sério e vai impactar diretamente nos recebidos, na sua vida financeira, naquilo que você tem como visão de negócio para empreender e lucratividade, dinheiro de troca, dinheiro de caixa, como isso tudo impacta transferências bancárias, pagamento por PIX, pagamento por débito, conciliação financeira, ou seja, tudo isso aí. Um abraço aí a todo mundo que esteja nos ouvindo nas rodovias estaduais, federais, municipais e vicinais. A todos aí que estão em suas casas, nos seus empreendimentos, nos seus estabelecimentos. É uma honra, é um prazer imenso estar aqui com vocês. Esse programa é desenhado, preparado para vocês, porque se vocês não estão aí do outro lado nos ouvindo, não tem por que o programa Mundo de Negócio existir. Então é de extrema satisfação estar aqui, antenado, ligado e colado com vocês, tá? Eu espero que essa tarde seja proveitosa, assim como está sendo para mim, e eu espero também que a gente possa trazer informação esclarecedora a todos que estão nos ouvindo nesta tarde maravilhosa. Então, eu já vou encerrar aqui o nosso primeiro bloco, fazendo um fechamento, e já a gente retorna com mais programa Mundo e Negócios. Valeu? Forte abraço! Fica com a gente aí, chama mais alguém. Vone, boa tarde, Vone! Seja bem-vinda, minha amiga, que maravilha ter você aqui com a gente. Já a gente volta com o programa Mundo e Negócios, viu?
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0: Eita!
1: Valeu! 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
0: Voltando agora em definitivo, um abraço a Ivone, você que está aí ligada com a gente e todo mundo que está prestigiando o programa Mundo e Negócios. A gente vai começar aqui o nosso programa com a entrevista de hoje, né? Mas antes de eu começar a falar, eu vou pedir para o nosso entrevistado apresentar-se a si mesmo, como é de praxe. Meu amigo, seja muito bem-vindo, Janiel Leite, fundador, sócio, diretor da Avanza Telecom. Me conte aí quem é você, meu irmão.
2: Fala, meu amigo Adeildo, tudo bem? Boa tudo tarde aos nossos ouvintes aí de Conceição do Jacuípe, da região aí que essa grande rádio educadora cobre. Para quem não me conhece, sou Janiel Leite, nascido aqui na cidade de Conceição do Jacuípe, no ano de 1982. Filho da terra, com muito orgulho. Fundador da Avanza, né, que há um tempo atrás era Giknet, né. Estamos aí há mais de 25 anos aí, empreendendo aí no segmento de internet na cidade. Entusiasta aí do assunto que a gente vai falar, um pouco de impostos, de governança, gestão. Eu acho que é sempre bom trazer compartilhar esse conhecimento aqui, até porque a Deildo conhece, né, eu tenho outras atividades associativas, né, eu lidero hoje o conselho de administração da maior associação de provedores do Brasil, e a gente brinca até aqui do mundo, né, porque esse ecossistema de provedores só existe aqui no Brasil, e dentro do possível, eu acho que compartilhar o conhecimento. Eu já fui professor aqui do CEMEC, algumas pessoas me encontram aqui na rua, falam, ainda lembra que eu fui professor lá nos idos de 2001 e 2003, aí, professor de física, mas não é educação física que eu sou gordinho, né? É física, cálculo. E, então, são várias atividades, essa veia assim, educacional, compartilhar conhecimento, acho que ela é fundamental. Louvo muito você que dedica seu tempo aí fazendo treinamentos e consultorias aí para vários empresários, e isso é muito importante, Adeildo.
0: Gratidão. Meu amigo, eu queria só elogiar aqui, de pronto, ao vivo, né, quem é de honras honra, você é um dos caras mais inteligentes que eu conheço na minha vida. Você tem um discernimento, a capacidade de raciocínio lógico, a capacidade de resolução de problemas num nível muito elevado. E isso é louvável. Parabéns por tudo que você construiu na sua carreira. Parabéns pelos novos desafios que virão e que você vai construir, com certeza. Tá. Pela sua família abençoada e linda que você tem.
2: Com certeza.
0: E pelo gosto musical que eu sei que você também tem, irmão.
2: Com certeza, amigo. Aproveitar, né? E assim, a gente tem que... Como você falou, cara, obrigado pelo elogio, né? Mas isso... Tudo é fruto, eu imagino, né? Quando você falou da família, né? Hoje eu tenho meus 3 filhos, minha esposa, mas é remeter um pouco também ao meu pai e minha mãe, que Sim. apostaram na educação, né? Como um vetor, né, de crescimento e de. Para mim, né? Sempre Sim. minha mãe e meu pai dizem assim: cara, a educação é o que a gente pode te dar de mais importante. Eu acho que é através da educação e por isso eu tenho momentos como esse, momentos que às vezes eu vou aqui no CEMEC, vou em outros locais para poder passar um pouco do,

0: conhecimento, porque a educação de fato é um vetor de transformação
1: Perfeito.
0: para as pessoas, e acho que o mais importante vetor que eu posso dizer, né? E passo isso para meus filhos, e queria de público falar aqui para os jovens que estiverem ouvindo,
1: Sim, temos muito.
0: né? E é o principal vetor, porque hoje na sociedade a gente vê tudo muito imediato nas mídias sociais, né? Mas passar uma mensagem para os jovens que nem tudo acontece de forma imediata, né? Eu estou agora, né? Posso revelar que eu estou tendo 44 anos, fiz agora no último dia 30 de agosto. E eu empreendo desde os 12 anos.
1: Desde os 12, isso
0: É.
1: é verdade. Isso
0: Então,
1: é verdade.
0: assim, sempre gostei, fiz meu primeiro curso de informática, eu já até nessa própria rádio pude declarar isso, ainda com o Erval ali da Campus Cidade. E depois fui ali aprendendo, fazendo programas, trabalhei aqui inicialmente para Zé Paulo, que foi uma pessoa que me deu oportunidade, o próprio Boticário, Paulino, em memória à saudosa Dea, Bea da Passo Belo
1: Da Passo
0: também.
1: Belo, sim.
0: Foi uma pessoa que me deu muita oportunidade no início aí da carreira. Então, a gente vem com essa história de empreendimento, então, construindo uma história. Então, dizer para a juventude que isso acontece a passos lentos, né?
1: Sim.
0: Não acontece nada de imediato. Então,
1: O
0: tenham paciência.
1: imediatismo não cola aí,
0: Não
1: né?
0: cola.
1: Não cola.
0: Exatamente.
1: Pois é. Cara, eu acho que a gente vai precisar de mais um programa, como muitas vezes outras pessoas vieram aqui, é sempre nessa pegada. Mas vamos iniciar nossa conversa. Antes disso, um abraço para toda a galera do Instagram que está nos ouvindo aí. Murilo da Superdeli entrou
0: Um
1: aqui.
0: abraço para Murilo.
1: Rebeca, Fernando, lá em Lauro de Freitas, entrou em contato aqui com a gente também. Pessoal da suporte aí. Caroline Oliveira também entrou em contato aqui. Mais uma galera do WhatsApp que daqui a pouco eu vou mandar mensagem. JM Consultoria, Jorge Paulo, Clóvis. Tem uma galera aí, muito legal aí falando com a gente, e é muito bom. Tem gente já falando também se tá tocando, mas tá sem som. Ok, perfeito, beleza. Só para regular aqui. Meu amigo, vai ter uma reforma tributária aí, né?
0: Já está acontecendo, né?
1: Já tá acontecendo, tá? Eu queria que você começasse, antes de falarmos sobre o split payment, falasse um pouquinho dessa nova reforma tributária e quais são os impactos, primeiro, para a Bahia, nível de negócio, e principalmente Conceição do Jacuípe, nossa região. Porque nós temos aqui uma diversidade de negócios. Birimbau, eu acho uma cidade, já falamos aqui, que é uma cidade pujante. Tecnicamente, eu até falo que Birimbau não precisa do poder público para existir.
0: Já tem uma vida
1: Ela tem
0: própria.
1: uma vida financeira muito boa, muito bem regulada. Ela tem negócios consolidados, como o seu e de outras pessoas. E eu queria que você falasse para a gente o que seria essa reforma tributária? Qual o impacto para a Bahia e qual o impacto para Birimbau e região?
0: Pronto, ótimo. Assim, ó, de uma forma geral, ela já vem acontecendo. E, basicamente, por incrível que pareça, até ela chegar lá no final dela em 2033, ela vem para simplificar. Né?
1: Imagine.
0: O que é complexo hoje, porque
1: Sim.
0: hoje a gente vive diante de uma guerra, né, de impostos entre
1: Sim.
0: estados, no caso do ICMS, aí você tem IPI, é
1: IPI.
0: uma sopa de
1: Sim.
0: letrinhas entre os I de impostos e as contribuições,
1: Sim.
0: PIS, COFINS e outras taxas. E aí, qual é a ideia? Vem um pouco atrasado, um conceito que a gente chama de imposto de valor adicionado. Porque hoje a gente tem o que a gente chama de bitributação, né?
1: Sim.
0: Às vezes você tem um imposto por cima do imposto, e no imposto de valor adicionado tende-se a você pagar só sobre a adição de valor. Então, se você já pagou o imposto sobre R$ 100, quando compra a mercadoria e
1: Matéria-prima.
0: na matéria-prima, e na hora de vender ele a R$ 120, você só vai pagar o imposto sobre essa fração, porque a fração inicial você vai ter se creditado. Só que o brasileiro não é mole, né? Todo canto é um único imposto de valor adicionado. Aí aqui a gente já começa lançando o tal de um IVA Dual, ou seja, são dois impostos de valor adicionado. Um imposto de valor adicionado que vai pegar as contribuições ali, PIS, COFINS e tal, que chama de CBS, e um
1: Sim.
0: outro imposto que vai pegar as outras contribuições, que é o IBS, que aí vai juntar IPI, o ISS, o ICMS, tudo num único imposto. Então, a novidade é essa, vai vir esse IVA Dual, IBS, CBS. Alguns impostos setoriais, como o meu, não vão acabar, algumas taxas da Anatel, infelizmente, que
1: Sim.
0: deveriam acabar. Mas os grandes impostos, aqui falando para todo mundo, ICMS e ISS, esses já vão estar abarcados aí. E aí, onde é que muda esse impacto, né? Assim, muda para a gente, muda para o poder público também, porque isso vai criar um comitê gestor geral, ou seja, o dinheiro não vai estar mais aplicado diretamente na mão do governador, nem na mão do prefeito. Então, tem toda uma lógica de um comitê gestor aí em cima disso. E aí, também isso vai mexer um pouco nessa dança. Mas para a gente, para o comerciante, o recado principal que eu dou é: vai mudar para o consumidor final pouco.
1: Certo.
0: Ou seja, se você vende para o consumidor final, digamos que não tem muito impacto diretamente, a não ser lá quando a gente chegar no split payment.
1: Certo.
0: Mas para quem vende de empresa para empresa, aí tem uma primeira dica, né? A seleção dos seus fornecedores vão ser muito importantes, porque você vai se creditar de tudo.
1: Então, vamos lá. Deixa eu só entender aqui para todo mundo que está nos ouvindo. Laércio, seja bem-vindo. Só vamos lá. Então, para quem vende, o seu Zezinho que vende ovos...
0: Direto para o consumidor final.
1: O cara que vende pão, a loja, seja ali que porte for, que vende para quem vai consumir o produto, pouco impacto, quase nenhum.
0: Quase nenhum.
1: Mas aqui você chama atenção para quem quer trabalhar com fornecedores, precisa de fornecedores.
0: Isso. Quem trabalha para, por exemplo...
1: Precisa de uma matéria-prima.
0: Precisa de uma matéria...
1: De serviço, mas de matéria-prima.
0: Também, as duas coisas.
1: Ok.
0: Porque, vamos lá. Eu vou dar um exemplo com a minha empresa, né? Então, a Avans, ela consome tanto produtos como serviços de diversas pessoas. E vendo para o consumidor final. Ok. Então, vamos dizer que a DEIL da Polônia aqui é meu consultor, e ele vai emitir uma nota fiscal para mim. Se a DEIL do Apolônio tem a empresa dele fora do Simples Nacional, que é o regime normal, a DEIL do Apolônio emitir a nota dele de R$1.000, por exemplo, a DEIL, e vamos dizer que naquela nota tem emitido R$200 de imposto. Então eu vou conseguir me creditar 100% de você.
1: Que legal.
0: Mas, se você, por exemplo, for um optante do Simples, esse crédito não vai ser total.
1: Entendi.
0: Então, aí eu sempre brinco com as pessoas, né? Vai ter situações que você não vai entender por que a pessoa escolheu o serviço mais caro do outro. Por quê? Se eu tenho a DEIL da Polônia me fazendo a R$1.000 com R$200 de imposto, na verdade eu só gastei 800.
1: Sim, perfeito.
0: Mas se eu tenho a mesma pessoa emitindo pelo Simples Nacional R$1.000 e eu só vou poder me creditar 100, eu paguei 900.
1: Perfeito. Entendido. Poxa, legal. Entendi.
0: Entende? Entendi. Então, assim, por quê? Porque esse crédito depois, ele vai ser a chave para o split payment e para todos os impostos que eu vou pagar para as pessoas físicas.
1: Entendido.
0: Na venda.
1: Isso daí, já tem prazo para essa modalidade que você está falando já entrar em vigor?
0: A gente acredita aí que final de 2027 já começa a acontecer a transição.
1: Para esse processo pra você poder, que eu acabei de falar.
0: Para você começar a poder usufruir dos créditos. Porque, assim... De novo, né? O sistema é muito complicado. Em 2027 ainda vai existir ICMS, ISS e vai existir ainda IBS e CBS numa proporção. A transição total vai ser lá para 2029. Né? Mas aí você já vai poder usufruir dos créditos. Uhum. Né? É aquele período que a gente diz assim, vai ter um período que a gente vai pagar mais imposto mesmo. E é verdade. Uhum. Esse período, assim, todas as lógicas que a gente tem visto é que esse período de 27 a 29, as empresas se preparem e vão pagar um pouco mais de imposto. Não tem jeito. Para 2029, pode ser que se você aprender a usar esse sistema de crédito de uma forma correta, isso não seja mais verdade.
1: Uhum.
0: Né? Porque aí você vai começar a se creditar e aí você pode, sim, aferir um pouco menos de imposto. Ou seja, aferindo o que de melhor tem no IVA, que é o valor adicionado. Ou seja, você vai pagar imposto só sobre a diferença. Ou seja, é quase que pagar imposto simplificando, perder os contadores, que eu não sou contador. É como quase pagar imposto só sobre o lucro.
1: Perfeito.
0: Tá?
1: Entendido. E aí entramos agora na questão do split payment, que é outro braço que você falou para nós que isso é importante. O que é, né, de uma forma muito simples que a galera possa entender, o que é e qual o impacto desse negócio para a gente?
0: Vamos lá. Essa é aquela história que tem muita gente que paga para ver e diz, isso pode não funcionar no Brasil, ou vai funcionar ou não. Daqui a pouco eu vou explicar porque que eu aposto que vai funcionar.
1: Uhum.
0: Tá certo? E você até, eu vim ouvindo você aqui, você falou, split de banana split e payment de pagamento. Então, na verdade, gente, é o seguinte. De forma simples é, o dinheiro vai cair na... O recebido seu vai cair na conta.
1: Recebido é a venda.
0: A venda.
1: Tá.
0: Só que ele não vai cair na sua conta mais inteiro. Ele vai cair pela metade.
1: Oh! Rapaz, agora você assustou a galera. Isso daí envolve financeiramente quem emite nota fiscal ou quem não emite nota fiscal?
0: Então, na verdade, ao primeiro entendimento, isso não vai ter, o fato gerador, entre aspas, não vai ser mais a nota fiscal, vai ser o evento financeiro.
1: Certo.
0: Então, se aquilo vai cair numa conta corrente de um MEI, de alguém que tem CNPJ, já vai acontecer o split payment ali.
1: Entendido.
0: Então, assim, me permita, é como se a gente... Hoje, como é que a gente faz, né? O comerciante normal.
1: O brasileiro médio
0: vai fazer o seguinte. Eu recebo o dinheiro. No final do mês, meu contador declara ao governo...
1: Emite uma guia de imposto.
0: Emite uma guia de imposto que pode ter tudo que eu recebi. Ou não. Né?
1: Esse é o detalhe.
0: Esse,
1: né?
0: É o detalhe. Ou não.
1: Uhum.
0: E aí eu vou lá e pago. E além disso, tem um detalhe, né, pessoal? Às vezes os grandes grupos econômicos, eles nem pagam, né?
1: Sim.
0: Eles, tipo assim, eu declaro, mas não tenho dinheiro para pagar.
1: Sim.
0: Então, eu vou rolar a dívida, vou parcelar a dívida, vou fazer isso. Né?
1: Desconto em alguma coisa.
0: E tal. Vai acontecer alguma coisa.
1: Sim.
0: Mas eu declaro. Então, a gente tem uma modalidade de imposto que a gente chama de declaratória.
1: Sim.
0: Agora, não vai ser mais declaratória. Isso. Ela vai ser transacional.
1: Caramba.
0: Ou seja, a cada transação que cair na conta da empresa, parte daquele valor, baseado na alíquota que sua empresa tem, vai direto para o governo e parte fica. Na verdade, nem vai entrar na sua conta.
1: A
0: instituição financeira, cartão de crédito ou banco, já vai fazer esse split, essa divisão.
1: Essa divisão. Caramba, isso impacta diretamente o comerciante, o empreendedor de um modo geral, e principalmente as pessoas que estão ali sem essa visão ou reserva de caixa para negociar uma compra maior de um produto, de uma matéria-prima. Por exemplo, vai chegar a sazonalidade de alguns eventos, como carnaval, micareta de feira, São João. Então, as pessoas às vezes precisam de um dinheiro no mês para poder negociar, e pode ser justamente esse dinheiro.
0: Sim.
1: Do imposto. Quando o cliente paga ali nas cédulas, no dinheiro na transferência, você consegue fazer a negociação. Isso já vem impactado justamente porque toda transação que houver na conta daquele empresário, vai haver o desconto já específico da sua modalidade financeira, né? Do seu banco, vamos chamar assim. Tá?
0: Perfeito.
1: Mas vamos lá. Tem um cronograma para implementação desse negócio?
0: Ó, do split, vamos aqui para os meus alfarrábios, né? 2028 ele vai ser obrigatório. 2027 ele é transitório.
1: Sim.
0: Né? Mas acredito que em 2028 acontece. Assim, tem acontecido uns atrasos na reforma tributária. Eu apostaria em 2029 isso, tá?
1: Sim.
0: Assim, se eu pudesse apostar.
1: Sim. É que a última informação que eu tinha é que ele já entraria em vigor em 2027.
0: 27 é opcional.
1: É opcional.
0: Quem quiser utilizar o regime, pode utilizar.
1: Ah.
0: Mas ainda, ou seja, você opta, né?
1: Ah.
0: Mas, de forma geral, obrigatoriamente, ele vai ser 2028.
1: Pronto. Eu queria fazer uma pergunta bem específica, que é tipo assim, quais os principais impactos que você enxerga para as empresas nesse momento?
0: Tá, o primeiro você já falou, e o mais óbvio é o fluxo de caixa.
1: Uhum.
0: Porque hoje, vamos colocar aí, que se você carrega aí, vou falar do meu segmento, que é uma taxa efetiva de imposto aí que gira em torno de 19% da minha venda. Então, 19% do dinheiro eu carrego no caixa ali, às vezes por 20 dias.
1: Sim.
0: Para pagar aquilo no dia 20. Então,
1: sim,
0: sei lá, o cara que me. Um assinante meu que me pagou uma mensalidade no dia 1º do mês, eu só pago aquele imposto lá no dia 20, ou na verdade o ICMS no dia 7 ou dia 10 do mês seguinte.
1: Uhum.
0: Então eu carrego aquilo aí no meu fluxo de caixa. Uhum. É como você falou. Então, se você tem um fluxo de caixa positivo, aquilo pode estar rendendo algum juro, pode estar rendendo alguma coisa.
1: Sim.
0: E ajudando a sua empresa de alguma forma.
1: Perfeito.
0: A partir agora do split payment, isso não vai acontecer. Né? E aí é por isso que eu chamo atenção para o sistema de crédito. Quer dizer, Janel, então tudo que cair na minha conta vai acontecer isso? Mais ou menos. Se na hora de consultar o sistema, o comitê gestor, porque isso tudo vai ser automatizado.
1: Sim.
0: E aí eu vou fazer um parênteses aqui, Adeudo, porque que eu acredito é que o Brasil tem uma coisa chamada Sistema de Pagamentos Brasileiros,
1: uhum,
0: que é o sistema que roda por trás de todos os bancos.
1: Uhum.
0: E ele existe há mais de 15 anos,
1: sim,
0: é um dos mais modernos do mundo.
1: Sim.
0: Então, ele é a base do split payment. Então, vai acontecer.
1: Uhum.
0: Não tem jeito.
1: O sistema já está pronto.
0: O sistema já está pronto.
1: Sim.
0: Entendeu? Hoje, quando você faz uma transferência, faz um PIX, é por causa do SPB.
1: Sim.
0: E o SPB,
1: sim,
0: que é o Sistema de Pagamento Brasileiro, vai rodar atrás disso tudo aí. É só mais uma funcionalidade do,
1: sim,
0: SPB. Então, dito isso, Vamos lá, eu vou na transação e Adeildo, de novo, usando seu exemplo. Paguei a consultoria de Adeildo. Eu vou ficar lá com aqueles R$200 de crédito. Uhum. Se no dia que meu assinante pagar e o valor que eu tenho ali de imposto para ser creditado for R$200, vai entrar o dinheiro todo na minha conta.
1: Entendi.
0: Então, vai ser uma conta corrente de impostos. Mas também, é um alerta, no final do mês, pode ser que ainda tenha uma guiazinha para pagar, viu?
1: Como isso? Agora, não, aí não, pô. Aí agora você confundiu o negócio, porque se eu já estou pagando antecipadamente, com base nas movimentações financeiras, nas minhas transações, eu entendo que eu não vou ter nada por fora. O que seria esse por fora aí que vai gerar um boletozinho?
0: Então vamos pensar o seguinte.
1: Vamos.
0: No meu caso, eu não tenho vendas parceladas, ou seja, todo assinante me paga todo Sim. mês. Mas vamos pensar aquele...
1: Sapataria.
0: Não. Vendo o meu sapato em 10 vezes. O meu sapato lá de R$1.000, 10 parcelinhas de R$100. No primeiro mês, amigo, só vai ter caído o split payment de R$100. Só que o governo não vai te esperar as outras 10 parcelas caírem para você pagar o imposto.
1: Caramba.
0: Até porque a inadimplência continua sendo sua.
1: Eu já ia perguntar isso aí, cara. Então, se eu tiver inadimplência, eu já paguei o imposto, inclusive, da minha inadimplência.
0: Com certeza, como sempre, caramba, né?
1: Isso vai dar um aumento de imposto ou de custo da...
0: Exatamente. Então, assim... Ele é transacional. E aí é onde entra a história do ajuste do crédito. Sim. Então, pô, se eu tiver crédito suficiente de imposto que financie essas 10 parcelas, óbvio que no fluxo eu não vou pagar aquela guiazinha no final. Porque também entrou o crédito todo do meu fornecedor de sapato.
1: Por isso que você deixou claro que se você escolher bem o seu fornecedor, vai gerar uma vantagem financeira em cima desse processo.
0: Exatamente, perfeito. Exatamente. Então, a seleção de fornecedores é fundamental.
1: Caramba.
0: Então, se a gente pode estar prestando um serviço para um empreendedor agora, assim, comece a se ajustar. Comece a entender dessa forma. Porque se você for esperar para 2028, a curva de aprendizado a gente vai
1: Quem
0: tomar...
1: Quem já está na frente já vai sair.
0: Já vai sair. E aí você não vai... Isso, assim, esses impostos, gente, vai mudar muito a formação de preço. Então, você não vai entender porque seu concorrente vende um negócio tão mais barato que você e você não consegue vender. Pô, esse cara está fazendo margem, está sonegando. A margem para sonegação no futuro vai ser muito baixa.
1: Praticamente zero, né?
0: Praticamente zero.
1: Se a população migrar para a moeda, para a cédula em si, vai ter uma margem.
0: Uma margenzinha.
1: Mas ainda assim, perto do tamanho do fluxo do sistema,
0: mas
1: é muito pouco.
0: Mas o governo não vai querer moeda circulando. É muito caro, né? O mundo todo é moeda digital. Todo mundo migra para suas moedas digitais, isso. Como a gente migrou para o Pix. Então, assim, a lógica vai ficar mais complexa, mas aí você não vai entender muito bem. Às vezes a gente chega assim, pô, eu tenho um negócio aqui que eu compro na internet mais barato do que numa loja física. Né? Então, às vezes é porque tem um incentivo de imposto Sim. hoje para aquela venda na internet. Então, vai ter situações dessa. O cara escolhe o fornecedor melhor, o cara se credita melhor. Então... É um exercício que o comerciante vai ter que começar a fazer.
1: Tá, deixa eu fazer uma pergunta aqui, que essa agora, com esse desenvolvimento aqui, me deu um bug. Vamos lá. se eu estou nesse processo, existe uma modalidade fiscal que seja melhor a ser... A pergunta é meia leiga, tá? Mas
0: Certo. É isso.
1: É para a gente abranger.
0: Abranger.
1: Existe hoje uma modalidade fiscal, você falou do Simples Nacional, do lucro presumido, lucro real. Existe uma modalidade, tem alguns caras que são obrigados a ser lucro real.
0: Sim.
1: Alguns segmentos, alguns faturamentos, tal. Mas hoje aqui, que eu posso escolher, inclusive eu vi algo que você tem que escolher qual o regime fiscal que você tem que
0: Sim.
1: saber, né?
0: Sim.
1: Tem algum que você vê como vantagem para isso que você está explicando? Ou isso depende ou independe de negócio?
0: Não, na verdade, assim, vai depender. Depende muito da margem do negócio, né? Porque,
1: Sim.
0: assim, quando a gente fala em lucro real, lembrando, isso vai estar mudando o que a gente chama de impostos diretos, ICMS, etc. Então, o imposto de renda sobre lucro, a CSSL, que é a contribuição social sobre Sim. lucro, ela vai continuar existindo.
1: Uhum.
0: Tá? Mas, assim, eu diria para você que. Pode ser uma tentativa do governo, não dá para cravar, de diminuir muito o Simples Nacional. Então, o regime de lucro presumido pode ser que ele continue existindo para quem tenha realmente margens de lucros maiores. Sim. Mas...
1: isso é uma mudança para o lucro real.
0: É uma mudança para um regime próximo ao lucro real. Sim. Porque aí vai ter esse uso do crédito.
1: E aí, vamos lá. Vamos dizer que o nosso fornecedor hoje, pegando como base assim, esteja em outro estado.
0: Tá.
1: Isso não vai ter mais aquela guerra de ICMS como tem hoje.
0: Não tem. Porque aí vai ser um imposto único, né? Assim, no caso do IBS, aí, que seria esse interestadual, digamos assim, que é o antigo ICMS e o IPI que estaria envolvido aí. Então, ele vai ser único. Então, não vai ter isso mais. Né? Você não vai ter esse problema, digamos assim, dessa guerra fiscal. É por isso que vai ter a história do comitê gestor.
1: Sim.
0: E aí, assim, a grande base para isso tudo acontecer é que, por exemplo, no nosso caso de telecom, há um tempo atrás, as notas fiscais de telecom elas ainda não eram notas fiscais eletrônicas, assim como o cupom fiscal. Que, uhum. Né? E uma das coisas para preparar essa movimentação toda foi que, já há 2 anos atrás, tanto a telecom quanto as que a gente chama de utilities, né? Energia, água e luz, passaram a ter suas notas fiscais eletrônicas específicas.
1: Sim.
0: Por quê? Porque isso tudo vai ficar centralizado e aí eles vão conseguir ver origem e destino, né? De onde está circulando, para poder pesar quanto é que fica para esse estado, quanto é que fica para aquele município e como é que vai acontecer essa transação.
1: Uma pergunta aqui básica sobre isso. Já tem gente aqui mandando pergunta, daqui a pouco eu já vou ficar preocupado com isso. Estava aqui lendo. O mercado informal ou o mercado paralelo, que quando a gente fala sobre essas mudanças,
0: sim,
1: a gente enxerga a nossa regionalidade aqui, né?
0: Sim.
1: Pessoas que estão ali vendendo lanche, pessoas que estão ali se virando no dia a dia vendendo uma verdurinha, o feirante,
0: sim,
1: que até a feira diminuiu muito de tamanho, hoje está com um tamanho muito menor, o cara que vende pastel,
0: sim,
1: o cara vende caldo de cana e tal. Sim. Um abraço para toda essa galera aí que nos ouve. Essa mudança daí, você vê quais impactos para eles, positivos e negativos? Oh, o que, é que você vê?
0: Veja só, assim, o primeiro momento, eles vão acabar abarcando sempre o que tem CNPJ. Então, vamos falar do hoje de no MEI. Máximo MEI.
1: Sim.
0: Tá? Então, para o MEI, isso vai ser uma realidade. De alguma forma, vai ser uma realidade.
1: Uhum.
0: Para o CPF, o que eu imagino é, cada dia mais, eles têm monitorado, né, a questão do CPF, e se houver abusos no CPF, né? Que é abuso, é você receber dinheiro demais, o dinheiro que, tipo assim, claramente você consegue ver que aquele dinheiro não é o dinheiro de uma pessoa física subsistir, sim, né? Tá havendo algum tipo de transação financeira
1: atípica
0: num CPF. Uhum. Então, se tem uma transação atípica num CPF, que na sua origem não tem um CNPJ ali por cima, alguma coisa, porque não é só o volume financeiro, né? Tem que ter uma lógica. Pô. Cara, você não é dono de empresa nenhuma, não sei o que, e circula, sei lá, milhões de reais na sua conta, ou milhares
1: ou
0: de reais.
1: Ou centenas de milhares.
0: Ou centenas de milhares. Então, isso vai ficar cada dia mais, de novo, papel moeda deixa de existir, ou se reduz bastante.
1: Você acha mesmo que é uma tendência forte pro brasileiro, de Birimbau, de Coração de Maria, de Amélia Rodrigues, de Terra Nova, de Teodoro Sampaio, deixar de utilizar a cédula, cara?
0: Cada dia mais, cara. Não tem. Porque, primeiro, que emitir papel moeda é caro.
1: Muito?
0: Né?
1: Muito.
0: Então, assim,
1: muito.
0: O governo vai obrigar a isso. E aí eu vou te contar uma coisa, por exemplo, que tem a ver com a reforma tributária.
1: Uhum.
0: E que vai ser muito engraçado, né? Tá para passar, dentro da reforma tributária, mecanismo de cashback, ou seja, do cidadão, pessoa física, receber o imposto de volta.
1: Uhum.
0: Isso vai ser verdade para energia elétrica, para água e para telecomunicações, internet. Então, uhum, sua conta de internet lá, avança lá, seu provedor emite nota, você é um cidadão que está no Cade Único.
1: Uhum.
0: Sua internet vai ser mais barata, ou você vai receber aquilo dentro do valor lá do seu Cade Único, lá do seu Bolsa Família, um valorzinho a mais.
1: Legal.
0: Então, isso tudo vão ser incentivos para que o dinheiro fique digital.
1: Digital.
0: Né? O governo vai dando incentivo para a pessoa física para o dinheiro ficar digital. Cada dia mais é mais difícil sacar dinheiro. Então, assim, sumir 100% vai sumir, mas se reduzir a 10%, a 5% das transações em dinheiro, é bem verdade. E a gente tem que falar das novas gerações, né?
1: Sim.
0: Acho que sua filha nem pega em nota de dinheiro para nada.
1: Difícil. Né?
0: Os meus também não. Então, o próprio ambulante, infelizmente, ou felizmente, ele vai ter que se modernizar para receber Pix, não sei o quê, porque senão ele não vai vender para essa população.
1: Sim.
0: Ele vai vender para gente que é velho só?
1: Sim, sim, sim. Perfeito, perfeito. Né? É, eu tava. Ó, um abraço aí, meu amigo Neilo, Monique Santos. Tem uma moça chamada Jusileide Silva Ribeiro. Não sei se você conhece. Cauã, Lucas, Luquinhas lá da Vans. Um abraço aí para toda a galera da Vans nos ouvindo. Felipe Pires, lá de Lauro de Freitas também nos escutando. Uma galera muito boa aqui, fazendo presença aqui nessa nossa live de hoje. E também você que quiser nos ver aí na live, o Adeu da Polônia, pode chamar aí que a gente está aqui online para poder compartilhar isso. Estamos falando sobre o sistema tributário que vai agregar valor para o IBS e CBS, que é o Split Payment, sistema aí que tende a entrar em vigor a partir de 2027 e que impactará os negócios de um modo geral. E está aqui conosco o Janiel Leite, diretor fundador da Avanza Telecom. E aí eu vou fazer uma pergunta, cara. Como é que a Avanza agora está se preparando para esse processo? Você já tem algo definido? Um bot, um sistema, algo assim? O que você traz para a gente aí, para a gente ver o que está sendo feito lá na Avanza?
0: No nosso caso, né, como eu falei, para o setor de telecom, a gente teve que se preparar um pouco antes. Uhum. Né, começa lá com a nota fiscal eletrônica de comunicação, que a gente chama de NFCon. Acho que todos os assinantes nossos têm recebido. Que a gente chama de nota modelo 62. E aí nela... foi o primeiro ensaio, né? A área de tecnologia em geral, ela é sempre usada como ensaio para essas coisas, né? E aí a gente está sendo muito assim, esperançoso com a questão do cashback, uhum. né? Porque é uma coisa que provavelmente no ano que vem já vai começar a experimentar e tal. Inclusive, a gente se inscreveu como piloto para a Receita Federal para poder testar esse sistema de cashback, legal. Porque eu entendo que é muito importante. A gente atende majoritariamente cidades com menos de 30 mil habitantes e a gente tem muitos assinantes aí no CAD único. E a gente acredita que, inclusive, viu, Adeu, é uma aposta nossa do ponto de vista de que vai ser um motivo também das escolhas, né? Uhum. Da internet. Vai ser engraçado porque uma das coisas que essa reforma tributária vai fazer, e eu queria dizer a todo comerciante, é que a ideia do governo é que cada consumidor seja um fiscal. Quando ele coloca o cashback, obviamente, vai acontecer o quê? Eu tenho a minha conta lá de internet. Pago R$60, R$70 para a Avanza. Vou receber 10 de volta, só paguei 60. Uhum. Se eu tiver um outro provedor, que quanto mais, só nega o fisco, e me cobra 65, eu não vou receber esses 5 de volta. Perfeito. De novo, a conta é essa.
1: A escolha de fornecedor.
0: Então, o governo vai fazer, de alguma forma, com que as empresas e que as pessoas físicas virem cada um fiscal. A gente já viu isso acontecer em capitais com a nota premiada, por exemplo.
1: Sim.
0: Bota meu CPF com a nota premiada. Aquilo ali é um mecanismo que o governo do estado da Bahia também tem, de fazer, tornar o cidadão fiscal. Não, eu quero minha nota com meu CPF. E educou. Então é uma forma disso. Então a reforma tributária, de certa forma, vai fazer isso. Né? Porque você vai. É dinheiro na mesa, né? Imagine aí se a gente estiver falando, por exemplo. A gente imagina que vai ser, no caso do cashback de telecom, vai ser o CBS. Então, vamos dizer que hoje, se ele ficasse na faixa que é um PIS/COFINS, a gente está falando de 9,65. Então imagina você receber 10% do que você paga de internet de volta.
1: Perfeito. Eu estou com uma pergunta aqui. Bem interessante.
0: Não só de internet, viu? Da conta de luz, de água.
1: Todos os serviços básicos
0: que são chamados de essenciais. Sim. Você vai receber.
1: A pergunta é a seguinte, vamos lá. Empresas de serviço não têm produto físico.
0: Perfeito.
1: Vai ter impacto direto associado a essa modalidade?
0: Sim. Porque, de novo, IBS, o Izinho de impostos. Quais são os impostos que a gente tem com o I? IPI,
1: ISS.
0: ISS e ICMS. Então, o serviço paga ICMS. Então, vai estar englobado nessa alíquota aí. Naturalmente.
1: Outra pergunta aqui que chegou de... Ah, tem um ouvinte também em São Paulo, José Agamenon, disse aqui, ó, conteúdo bem diferente, gostou. Ó, que massa. O pessoal tá nos escutando aí.
0: Mas Agamenon não é aquele Agamenon da Rua Chile, não, né?
1: Não. Você é da Rua Chile, José, que você tá em São Paulo aí, você fala sempre... Eu lembro
0: Vulgo
1: José,
0: Menon, aí...
1: ele sempre fala com a gente assim, que ele tá... Ele já falou que tava no metrô, sempre nos ouvindo e tal, uh-huh. Mas eu não sei se ele é da terrinha, não.
0: Se
1: ele tá nos escutando, ele vai falar.
0: Ele vai falar.
1: A outra pergunta é o seguinte, Tem uma empresa que é... Cadê? Deixa eu ver aqui. Pronto. Que trabalha muito com serviços, mas que também vende produtos. O grande problema está em emitir notas fiscais, porque a maioria dos clientes não quer receber nota fiscal.
0: Mas eles vão querer receber por causa do crédito.
1: A resposta já foi dada. A resposta já foi dada aqui, né?
0: Eles vão, assim, ó, entenda que normalmente quando ele não quer receber é porque ele tem alguma, né, fonte de recurso que ele vai usar ali para pagar que não tem origem fiscal e tal, e tal, e tal. Ele recebe também do cliente dele sem emitir nota e é isso que acontece. Normal.
1: Uma pirâmidezinha, né?
0: Uma pirâmidezinha. Pô. Mas isso vai ficar apertado, porque quando o cliente dele, pessoa física, né? No seu caso, eu estou entendendo que você tá, vai tá pagando para pessoa, deve ser uma pessoa jurídica. Aí aquela pessoa física ali, na hora que está pagando a ele, já vai ter o split payment na mão pagando. Então ele vai precisar do seu crédito. Uhum. E aí você também, ah, mas eu sou majoritariamente emito somente para pessoas físicas, né? Em algum momento, gente, isso vai escalar também para... transações de pessoa jurídica para pessoa física. Como no caso meu de telecom, já está escalado por causa do cashback.
1: Sim. Outra pergunta aqui. Ó. Ah, ele falou que ele é de Feira de Santana.
0: Ah, tá.
1: Pajé do Mendes falou aqui. Ó. Boa tarde, meu amigo Adelino Polônica. Pajé da Fazenda Mendes e Coração de Maria. Está ligadinho no programa e diga uma coisa certa. As lojas que passam cartão, algumas vão cobrar taxa de cartão?
0: Na verdade, viu? Quando ele...
1: Ele é o Pajé do Mendes.
0: Pajé do Mendes. Cara, eu vou responder você um pouco diferente. Eu vou dizer assim, de alguma forma, as empresas vão ter que melhorar a sua precificação.
1: Boa.
0: Tá? Se vai cobrar taxa de cartão, eu não sei. Mas hoje tem muita gente que faz a conta do seu produto porque não paga o imposto. Uhum. Então, vou dar um exemplo para você. Eu tenho um produto que custa R$100 de imposto ali que eu teria que pagar, vamos dizer que se fosse R$20, tá bom?
1: Sim.
0: Então eu vou lá e faço uma meia-culpa com o meu cliente e vendo a 90, porque eu não estou pagando imposto. Sim. Daquilo. Arrumei um meio de não pagar imposto. Estou vendendo a 90, beleza, mas são 20% de imposto. Sim. No dia do split payment, o que é que vai acontecer? Os R$90 que você vender, vai cobrar os R$18 de imposto, os 20% do mesmo jeito.
1: Sim.
0: Então, o seu produto vai entrar na sua conta, não 90, vai entrar 72. Certo. E 72 vai ter coberto seus custos?
1: Não.
0: Essa claro é a pergunta.
1: Não. Claro que não.
0: Então, você vai ter que mudar a forma de precificar. Então, isso vai acabar educando também o comerciante de certa forma. É.
1: Haverá uma reeducação nos preços e também na forma como a gente negocia os produtos. Aí também tem mais uma pergunta aqui interessante, que diz assim, ó. No caso, meu cliente pagou... levou o produto, mas desistiu logo imediatamente e pediu cancelamento da nota. Como é que fica a questão do crédito que o governo já tirou?
0: Da mesma forma que a gente falou. Perdão. Da mesma forma que a gente falou anteriormente. Isso entra na conta corrente. Na próxima transação sua, que você vender, aquele crédito vai estar lá pelo estorno da devolução. E aí você não vai pagar o próximo imposto.
1: Automaticamente, quando eu peço o cancelamento da nota, aquilo vai entrar como estorno.
0: Como um crédito para você.
1: Como crédito.
0: E aí você, na sua conta corrente com o governo, agora você
1: tem um crédito.
0: Tem um crédito. Entrou a próxima venda, não vai ser abatido.
1: Abate. Ele abate, faz a equalização. Sim. Ah, então já, o sistema já é preparado para isso.
0: Já é preparado para isso.
1: Olha que coisa legal, velho.
0: Assim como os créditos que você tomou, é uma conta corrente, né? Imagine uma grande conta corrente que você vai ter com o governo.
1: Sim.
0: Então, assim como toda a mercadoria que você toma ou o serviço que você toma, aquilo vai gerando crédito para você, as devoluções também são da mesma forma.
1: Bom, Janiel, agora uma pergunta minha aqui, do Adeildo, tá, gente? É, no caso de alguém que, por exemplo, entrou no ano fiscal... que geralmente o nosso público e também eu, qualquer outra pessoa, não sabe quanto vai vender no ano.
0: Sim.
1: Você, obviamente, faz um planejamento estratégico, a maioria
0: isso,
1: de nós, né?
0: Claro.
1: Faz um planejamento estratégico para saber o que você precisa fazer para vender mais.
0: Sim.
1: E os recursos que você vai utilizar para isso. Beleza. Chegou no final do ano fiscal, você disse que, por exemplo, você ia vender 200 mil.
0: Certo.
1: Mas você vendeu 1 milhão. Perfeito. Automaticamente você mudou seu regime fiscal.
0: Sim.
1: E aí, nessa questão do split payment, eu falo isso porque eu já conheço casos de gente que teve que pagar imposto retroativo em cima do faturamento excessivo, né? CNPJ bloqueado, coisa toda, todas as burocracias. Neste caso, você, pela sua experiência, pela sua expertise, você acredita que não vai haver problema porque o imposto já foi debitado automaticamente, ou haverá, o governo vai dizer assim, olha, infelizmente você planejou algo, então você fazia parte de uma categoria de faturamento, mas aí mesmo com o imposto devido eu vou ter que te cobrar mais.
0: Você acha que isso vai acontecer? Ajustes podem acontecer, porque é natural que o nosso regime de imposto do Brasil, ele tem uma escadinha, né?
1: Sim.
0: Então pode acontecer, tipo, ao longo do ano você está ali numa curva, faixa, sim, de faturamento, de percentual, e no final do ano, quando você fechou, você estava em outra faixa.
1: Sim.
0: Pode haver ajustes. Eu acredito que pro bem e pro mal, nesse caso.
1: Velho.
0: Nesse caso, pro bem e pro mal. Mas, assim, eu acho que tende a simplificar, sabe? Sim. E aí, provavelmente, assim, em tese, o sistema pode ter uma inteligência que no meio do caminho ele já vai corrigindo pelo menos do final do ano. Uhum. E aí fica só aquele ato.
1: O impacto ser menor.
0: O impacto ser menor.
1: Só uma correçãozinha.
0: Só uma correçãozinha.
1: Porque eu vi, inclusive já aconteceu comigo, de passei o ano fiscal, faturei mais do que estava exposto no meu modelo e tive que voltar com o retroativo.
0: Mas lembre-se sempre agora que a gente está falando do imposto sobre valor adicionado. Então é sobre a diferença. Efetivamente, se você faturou mais, você também comprou mais, você gerou mais créditos.
1: Sim.
0: Entende? Então assim... Sim. É algo que a gente não dá para precisar, mas como agora é sobre a adição, então se o movimento, seja ele de compra e de venda, ele tem que fazer sentido.
1: Entendi.
0: E é por isso que a questão das compras são importantes. Porque Sim. Se ele não... Tipo, tá bom, é o exemplo que o amigo deu aqui. Eu vendo com nota e compro sem nota. No final você vai pagar mais imposto, ponto.
1: Sim, perfeito. É uma equação muito fácil de entender.
0: Você
1: vê, só um abraço aqui antes, para Linda Santana, que está de férias, a morena do rádio, a dona das tardes desse programa, disse que está ligada, que está gostando da entrevista, está gostando do entrevistado, e a mãe dela é super fã do programa. Ah, dona Ana, obrigado pelo carinho, viu? Um abraço para vocês.
0: Linda é uma
1: querida. Você conhece Linda muito bem.
0: Né? Linda, posso dizer que é da família mesmo. Né? Dona Ana aí é... Mãe de uma tia minha, né? Casada com um tio meu, uhum. E tem um primo comum. Ia muito aí, vou muito na casa dela aí. E adoro a família toda aí. Um abraço pra todo mundo da Gambeleira.
1: Fã do entrevistado. Cara, que bom que você tá falando aqui pra gente isso, porque dá uma visão muito... pelo menos pra mim ficou claro as dúvidas que eu tinha, dúvidas que eu acho que boa parte da galera que não entendia o que, que era isso. Tá muito caro, muito claro. E a forma como você utilizou a didática para explicar ficou muito tranquila. Mas assim, eu queria que você só explicasse de uma forma mais proveniente para o povo.
0: Sim.
1: Isso você acha, porque estamos às vésperas de um primeiro turno de uma eleição,
0: sim,
1: que muitos tais especialistas dizem que vai se acabar tudo no primeiro turno, ninguém sabe para que lado. Aí quando é perguntado, você acha o quê? Não, vai, os especialistas, né, na televisão. Não, tem de se acabar no primeiro turno. Para que lado? Não sabemos ainda. Mas tem de se acabar para o primeiro turno. Aí começa a perguntar...
0: se for A, não vai ser. Se for B, vai ser.
1: Aí ficam se perguntando. A minha primeira pergunta é... Isso independe de governo? Você acredita que vai rolar? Pronto. Segunda pergunta é... Se é positivo isso na sua visão como empreendedor, como um cara que uma empresa que anda na linha, que faz tudo direitinho, inclusive eu espalho por aí que a Avanza Telecom é uma das melhores empresas em concessão do Jacuípe para trabalhar. Vocês
0: Obrigado.
1: Construíram um clima muito bom. Vocês têm um pacote de benefícios muito bom. Vocês têm um treinamento muito específico para o seu time. Treinamentos diversos. Vocês têm acompanhamento. Ou seja, o colaborador da Avanza, ele pode ser... Até como eu costumo dizer, né? Teve um homem que veio à Terra para salvar seu povo. Uhum. Meteram o cara na cruz porque não quiseram a salvação.
0: Uhum.
1: Você conhece bem essa história.
0: Sim.
1: Eu sei que lá provavelmente tem um ou outro que em qualquer lugar vai criticar, vai falar mal. Mas na hegemonia, numa totalidade, a grande maioria dos seus funcionários são bem assistidos. Vocês construíram uma empresa, não só uma empresa para faturar, mas uma empresa para gerar significado, não só aqui, mas todo o conglomerado do grupo. Então, parabéns por isso. Mas na visão sua, com a empresa que está ali, sedimentada, toda organizadinha, você acredita que esse tipo de coisa vem para melhorar? Ou vem para, vamos chamar assim, porque eu estou na época de eleição, né? Vem para vigiar e prejudicar mais a vida do empreendedor. Que o empreendedor brasileiro, ele tem uma alta carga tributária.
0: Sim.
1: Ele tem uma dificuldade. Eu costumo dizer que empreender no Brasil é o cara ser maluco, porque Não, não existe vantagem alguma. Existe para os filhos do rei, para os amigos do rei, existe vantagem.
0: Sim, sim.
1: Mas para nós, meros mortais que estamos longe do clero, é muito mais difícil.
0: Sim.
1: Né? Eu conheço gente que já zerou 10 ou 4, 5 ou 4 CNPJs, já fechou, já encerrou, e teve que abrir de novo porque não teve condição de continuar. Mas você, sua visão, isso vai ser bom ou não é bom? E quais as vantagens que você vê para quem se adequar a esse negócio?
0: Ó, vou começar do começo, que você perguntou. A primeira pergunta, e aí sem politizar nada, é de um lado ou de outro vai acontecer.
1: Vai acontecer.
0: Tá? Por quê? Porque a gente tem um sistema tributário muito antigo. O sistema de valor adicionado, ele já existe nos Estados Unidos e no mundo inteiro. E é o sistema, digamos assim, a gente já tá atrasado. Tá? E aí você pergunta do ponto de vista empresarial, né? E aí, assim, eu sei que muitos aí que estão me ouvindo vão me criticar. E aí, por não entender, mas eu vou tentar ser entendido aqui. Ninguém gosta de pagar imposto.
1: Ninguém gosta.
0: Tá? Mas, para mim, a pessoa não gosta de pagar imposto não é porque o imposto é caro. É porque o que ela recebe é pouco.
1: Sim.
0: Né? A efetividade do retorno do imposto empregado, e sem polemizar de novo, é pouco. É isso que faz você não pagar imposto.
1: Perfeito.
0: Só que, no geral, a gente fica querendo justificar muitas coisas, né? Ah, eu não pago imposto por conta disso. E aí a gente aprendeu. Eu conheço várias pessoas que aprenderam a gerir suas empresas não pagando o imposto.
1: Uhum.
0: Ok? Só que sem pagar o imposto, a gente não consegue gerar economia, a gente não consegue gerar números para a cidade. É através do
1: imposto.
0: Infraestrutura. É através do imposto que, como eu falei, vai ter essa comissão, esse comitê gestor geral. É através do imposto que o município paga, que a gente paga aqui, que vai voltar alguma coisa para o município. Então, assim, no geral, a gente tem que se adequar a pagar o imposto. Se a gente conseguir pagar o imposto, aí depois, lá adiante, se descubra como é que a gente vai cobrar para que esse imposto chegue, é outra história.
1: É outra história.
0: Mas, assim, pagar o imposto é devido. A gente, para o comerciante, de uma forma geral, é o seguinte: se todos nós pagarmos impostos, a gente vai ter um comércio mais justo.
1: Com certeza.
0: Quando mais justo, porque, assim, eu sei que a Deildo está jogando a mesma regra do jogo que eu.
1: Perfeito.
0: E, por isso, a gente pode cobrar o mesmo preço. Se ele está cobrando mais barato, ele está fazendo alguma coisa melhor do que eu, mas não é só negando imposto.
1: Não, sim, sim.
0: Entende? Então, assim, para o próprio comerciante, você torna o mercado mais justo, com todo mundo pagando imposto.
1: Você vê uma equalização melhor. E quem vai ver isso e diferenciar seria a estratégia de alcançar o melhor público.
0: E eu tenho um pensamento que é o seguinte: talvez, e aí, né, pode ser um pensamento quixotesco, ou menor, né? Meu, né? Ou do Pequeno Príncipe, muito, né? Muito ideário, mas, assim, a nossa carga tributária é alta também porque tem muita gente que não paga imposto.
1: Perfeito. Sua negação implica isso.
0: Então, se a gente tem todo mundo pagando imposto, a massa, aí você diz, ah, mas o mecanismo, o governo, não sei o que, ele quer sempre ganhar mais. Tá, que seja. Mas o governo, ele arruma um jeito de corrigir.
1: Perfeito.
0: Se ele precisa gastar, ele vai aumentar o imposto em cima de quem paga o imposto. Sim. E você vai continuar sonegando. Então, assim, de novo, para ser justo, o justo é que todo mundo pague.
1: Perfeito.
0: Né? E aí, de novo, se todo mundo paga, o dinheiro circula, tudo circula. Né? No final do dia, economicamente, a gente pode ter uma sociedade mais justa. É o que eu acredito.
1: Agora vamos lá, eu sei que sua hora é cara, você é muito. Já nos ajudou aqui muito, bastante. Queria fazer uma pergunta final antes da gente encerrar hoje. Quais são os conselhos que você dá para as pessoas, empreendedores, e os que estão nos ouvindo agora,
0: sim,
1: né? Vai ficar, essa live vai ficar gravada, para quem quiser ver depois, o Instagram nosso.
0: Certo.
1: Principalmente sobre a gestão de negócio.
0: Certo.
1: Frente aos desafios que você já enfrentou na sua carreira.
0: Adeildo, primeiro ponto, e aí de novo para a gente começar. Eu comecei empreendendo no Simples Nacional. Em dado momento, óbvio, tive que fazer as minhas mirabolâncias fiscais, esse assunto aqui é imposto que a gente está falando, mas eu não me acostumei com isso. Né? Num dado momento, a gente disse, eu lembro com meu pai, a gente fez um ponto de inflexão, dizendo, não, a gente vai pagar imposto. A gente vai ser Simples Nacional e a gente vai conciliar a nossa conta bancária e vai entrar o dinheiro pela conta. Acho que alguns assinantes nossos mais antigos vão lembrar que a gente deixou de receber dinheiro em loja, passamos a receber só boleto. Então, a gente foi se preparando. Se preparando para quê? Se você entende que, é o que você falou, Alexandre, tem um jogo que só os grandes jogam. Uhum. Né? Mas se eu quero empreender e tenho um sonho de crescer, eu tenho que entender o jogo que eles jogam.
1: Perfeito.
0: Né? E aí não estou falando do jogo sujo. Esse eu não aceito e não jogo. Mas o que eu estou falando do jogo é, hoje existem incentivos fiscais? Existem. A Avanza utiliza dos incentivos. Né? Posso dizer, por exemplo, que a gente financia atletas.
1: Sim, pacote, um negócio incrível.
0: Aquilo faz parte do incentivo fiscal do governo estadual, onde uma parte do imposto o governo nos entrega para a gente fazer e a gente dá uma contrapartida de 20%. Então, naquele financiamento daquele atleta ali, 80% vem da origem de impostos que a Avanza deixa de pagar. Deixa de pagar, não. Em vez de pagar, paga o atleta, ou seja, eu faço um uso. Em vez de agora, de novo, né, para vocês aí que não gostam de pagar impostos, em vez de dar o dinheiro na mão do governante para ele usar do jeito que ele quer, eu estou dando ele na mão do atleta.
1: Sim.
0: E tem uma contrapartida ali de 20% que a Avanza faz. Existem outros benefícios fiscais, como Sudene, para quem está na região Nordeste. Então, para cada negócio, existe a forma de pagar imposto, de fazer seu planejamento tributário legal, e aí você vai conseguir reduzir a carga. Janel, com o IBS e CBS vai ser diferente disso? Não, eu acredito que vai continuar existindo, vai existir cashback, vai existir alguma forma de algum incentivo, alguma coisa, vai existir. Então, o que a gente tem que aprender é jogar a regra do jogo do jeito que o governo quer. Ponto. Perfeito. Se a gente quer empreender, infelizmente é isso, gente.
1: Perfeito.
0: Né? Porque, às vezes, a solução de contorno, e aí eu vou aproveitar para dar um recado para alguns comerciantes. Eu fico com medo de entrar no lucro real. E aí eu tenho 10 empresas no Simples. Uma no nome da minha mulher, outra no nome do filho, outra do... E aí, né, tem que arrumar nome de gente para botar.
1: Sim.
0: Né?
1: Acontece muito.
0: Isso é uma prática. Você tem 10 empresas para gerir. Você está colocando o negócio da sua vida no nome de terceiros. O patrimônio que você construiu a vida toda para não pagar o imposto. Para continuar fazendo mais do mesmo que você faz. E você nem para. Eu sei que o dia a dia de todo empresário, assim como é muito estressante, tá, falando, mas tem uma hora que você tem que botar a mão na cabeça e dizer assim, cara, será que do jeito que eu estou fazendo está certo? Tem outro jeito de fazer? Porque o meu vizinho está fazendo. O meu vizinho ali já está no lucro real. O meu vizinho já está em outro regime. Será que não é eu que estou bitolado fazendo mais do mesmo? E de repente até estou perdendo dinheiro. Estou achando que estou ganhando e estou perdendo dinheiro. Então assim, eu acho que a gente, de novo, eu comecei dando um recado para os jovens e para o empreendedor a mesma coisa. A gente tem que ir jogando cada etapa do jogo. E entendendo que vai ter uns momentos ali que a gente vai ter que dar uns saltos.
1: Sim.
0: E às vezes o início do salto dói. Eu vou pagar um pouquinho mais de imposto, não sei o quê. E aí depois você se ajusta e consegue encontrar o seu espaço. Então o recado que eu tenho para dar do ponto de vista de gestão é esse. Sim, você vá vivendo o seu jogo, mas, de novo, né, aquela velha frase, né, o caminho que te trouxe aqui não é o que vai te levar para frente.
1: E às vezes também as mesmas pessoas também não.
0: Então você vai ter que fazer... E se adaptando, né? A estratégia da gestão, né? A gente que estuda e que gosta disso, é uma eterna adaptação. Né? Vai ter que estar antenado. E aí, de novo, no caso da reforma tributária, comece a fazer antes. Não espere que em 2028, quando se tornar obrigatório,
1: é que vai procurar se adequar.
0: Que eu vou procurar se adequar. Né? Procure seu contador, procure consultores, troque ideia com outros comerciantes. Eu sempre falo isso, eu venho do movimento associativista. Né? O concorrente não é o meu inimigo, ele é meu concorrente.
1: Perfeito.
0: Então a gente pode trocar em algum tom informações, a gente pode se ajudar, se associar, se a gente não tem confiança ali de trocar ideia diretamente, mas através de uma associação.
1: A própria Brint é isso,
0: isso, Né? Então a gente vai trocando essa ideia, vai ali fortalecendo o setor.
1: Sim.
0: Fortalecendo um segmento. Então, se eu puder dizer, a estratégia é se adaptar.
1: Sim.
0: Mas não espere acontecer para se adaptar.
1: Uhum.
0: Ou seja, acho que o jogo do empreendedor é estar passos à frente. Todo empreendedor que está passos à frente, enxergando um pouquinho ali, eu sei que tem, de novo, o dia a dia nosso ali é estressante, mas de vez em quando tem que tirar a cabeça do buraco.
1: O zoom out.
0: E olhar para frente.
1: Sair do meio do incêndio, né, para olhar o negócio de fora.
0: De fora, para você entender.
1: Perfeito.
0: Né? E aí, é isso. E cada vez mais eu acredito que, de novo, o jogo vai ser feito para um jogo mais de escala, de você ter mais transações, né? E aí vão surgir outras formas, né? De que você, às vezes, vai ter que se associar, ter sócios, ter outras coisas para fazer esse negócio escalar.
1: Deixa eu te fazer uma pergunta. Essa daqui é minha, do Adeildo, tá?
0: Certo.
1: Eu sou um cara que eu gosto muito dessa cidade, eu gosto muito daqui, eu viajo, você também viaja pra caramba, a gente acaba sempre voltando.
0: Sim,
1: né?
0: Sim.
1: Já teve possibilidade até de morar fora, mas sempre gosto daqui. Independente de cunho político, estou falando agora de cidade.
0: Certo.
1: O que você enxerga, Conceição do Jacuípe, Birimbau, para os próximos passos da cidade, em nível de empreendedorismo? E também se a Avanza vai fazer alguma... Eu lembro que a gente fez aqui na cidade uma explicação sobre o uso das IAs e tudo mais e tal. Se você pensa em fazer alguma coisa também voltado para o empresariado, para falar sobre o Speed Payment ou o sistema tributário?
0: Assim...
1: São duas perguntas
0: distintas. São duas perguntas distintas, assim. Birimbau, cara, assim, de novo, eu tenho sempre orgulho. E tem várias pessoas, assim, que a gente... Que eu assim, contemporâneos meus, né? Que tem um orgulho, assim, dessa terra mesmo.
1: Ah,
0: né?
1: Eu tenho demais.
0: Sem barrismo nenhum e sem demérito às demais cidades.
1: Sim.
0: Que a gente atende.
1: Sim.
0: E tal. Mas, assim, acho que Birimbau teve um momento importante, né? Que é um momento que, assim... que cunhou aí a chegada da indústria, né? Porque Birimbau é uma cidade, como você falou...
1: Agricultura, né?
0: Agricultura ali, vivia do comércio. E aí chegou a indústria, né? As indústrias chegaram aí transformando a economia da cidade. A agricultura ali, a hortaliça, se manteve, né? E aí e a chegada da indústria também fortaleceu o comércio da cidade. Fato é que o mundo, né? E aí, linkando um pouco com o que você está falando, a gente vai passar por um momento aí, de novo, né, onde vai ter um uso intensivo realmente de inteligência artificial.
1: Sim.
0: E eu vejo, por exemplo, plantas industriais como essa que a gente tem aqui da Mundi, ou outras que tem muita atividade repetitiva. A automação, em algum momento, vai tomar conta disso.
1: Você me permite fazer uma abertura dentro do seu pensamento?
0: Sim.
1: Não vou te atrapalhar.
0: Sim,
1: não.
0: Sim.
1: Existe uma unidade logística em Feira de Santana que tinha 50 pessoas trabalhando. Tinha empilhadeiras, paleteiras. E por conta de um sistema atrelado ao WMS, que é o sistema RFID,
0: sim,
1: foram demitidas 50 pessoas.
0: É, assim...
1: As máquinas já andam sozinhas.
0: Isso. Isso é dizer, do ponto de vista de logística, hoje já, né? O WMS com tudo endereçado, isso é muito fácil de ser feito. Do outro lado, mais adiante, a sociedade, a gente vai ter um problema. Tá, beleza, demitiu esses 50. São 50 que não ganham mais salário.
1: Sim.
0: São 50 famílias, são 50 dinheiros que estão deixando de circular na economia.
1: Uhum.
0: Então, assim, essa equação para o mundo, a gente ainda não sabe o que vai acontecer. O que sabe é que vai aumentar a automatização.
1: Sim.
0: Pode ser que existam novas formas de se trabalhar. E eu acredito muito nisso. Por
1: eu
0: exemplo.
1: Também.
0: Por exemplo, hoje você supervisiona as pessoas, mais adiante é uma maluquice aqui, você vai supervisionar agentes de IA. Então vai ter um emprego de supervisor de agente de IA.
1: Uhum. Parece maluquice, mas é real.
0: Mas
1: fala sobre isso aqui.
0: Mas é verdade. Só que do outro lado, eu posso quase que cravar, porque no mundo já começa a se discutir isso, vão existir novos impostos. E, por exemplo, um dos diferenciais talvez seja, quanto mais automatizada sua empresa for, mais imposto ela vai pagar.
1: Para tentar equilibrar a balança, para... pagar esses 50 dinheiros que não estão livres no mercado.
0: Exatamente. Sim. E aí, de alguma forma, vai existir um equilíbrio aí para que se pague um, né,
1: salário base,
0: um salário base universal ou algo desse tipo para essas pessoas. Por quê? De novo, vai existir um período de transição que vão existir pessoas que realmente não vão conseguir trabalhar nessa automação, não sei o quê, tal, tal. Então, você tem que manter isso rodando, girando. Então, eu acho que, do ponto de vista, olhando aqui para o mundo birimbau, a gente vai beber disso de alguma forma, porque temos indústria, estamos perto de um grande centro que é Feira de Santana, então muito se fala de data centers, pode ser que aconteça, centro que é Feira de Santana, então muito se fala de data centers, pode ser que aconteça, data centers...

0: Eu acredito que o cunho aqui não é mais falar de política, né?
1: Uhum.
0: O nosso cunho aqui é falar muito mais sobre empreendedorismo, como gerir negócios, como gerar resultado, como gerir pessoas.
1: Isso.
0: E aí eu agrego aqui para você dizer o seguinte, meu amigo, que prazer tê-lo aqui conosco. Faça suas considerações finais, explane o que você tiver que explanar, fale da sua empresa, fale o que você quiser falar. E, de novo, honras a quem tem honra, sua empresa, você. Construíram algo aqui na cidade louvável, admirável, e eu espero que perdure por centenas de centenas de anos.
1: É, para não ser injusto, e aí quando a gente começa a falar, a gente fica, esquece das coisas, né? Então, assim, vou começar com minhas considerações finais, agradecendo de novo a todos os colaboradores que hoje integram a Avanza e também os que já passaram.
0: Não
1: é porque hoje eu tenho pessoas que já passaram e estão em outras empresas e que estão aí seguindo sua carreira, e para mim também é muito bom. Eu vejo como um papel da gente também informar esses talentos, né? Eu sempre brinco com e falo para muitos colaboradores meus que, cara, você está aqui e eu tento o máximo possível aproveitar você aqui dentro e quero que a empresa continue crescendo, porque você vai evoluindo como pessoa e a empresa vai evoluindo. Mas pode chegar algum momento que eu, enquanto empresário, seja incompetente o suficiente para não conseguir crescer a empresa e você seja melhor do que isso.
0: Perfeito.
1: E você está lá no mercado lá e vai conseguir. Para mim também é uma vitória, eu aplaudo.
0: Boa visão.
1: Tá? Porque é isso. Acho que é uma das funções que a gente tem. Aproveitar também, do outro lado, né, agradecer a todas as pessoas, assim, a meu pai e os outros acionistas da Avanza que confiam a mim a direção e esses pensamentos aí, às vezes, meio fora da caixa. Né,
0: Disruptivos.
1: né, e que, às vezes, me veem como uma pessoa brava e tal, mas acho que quando a gente tem um objetivo, a gente tem tentar persegui-lo.
0: Sim.
1: Agradecer também a minha esposa, aí, que há muito mais que 20 anos aí, atura essa minha rotina de viagens e às vezes é um outro problema do empreendedor, né? Às vezes a gente, em prol de fazer a empresa, desbalanceia um pouco.
0: Né?
1: Um momento de família, de filhos, atenção ali,
0: sim,
1: né? E às vezes fica chateado. Por exemplo, a Elisa, hoje minha filha do meio, tinha uma atividade lá no colégio que ela tá, e ela ia jogar futebol lá, não sei o quê. E aí, Elisa, ó, não vai dar para ir ver você hoje não, mas amanhã eu vou. Porque eu tinha esse compromisso.
0: Sim.
1: E outros compromissos que eu tinha aqui.
0: Elisa, não fique bravo com a gente, não.
1: Mas, assim, a gente só consegue... e aí, de novo, né? Pensando um pouco, a gente falando aqui do empreendedor, CPF, CNPJ, as coisas vão se misturando, né? Mas, no final do dia, é como o que você falou, acho que... O meu pensamento enquanto administrador e gestor da empresa é que a empresa perpetue e deixe algum tipo de legado.
0: Sim.
1: Mesmo. Né? E que ela vá ficando, que ela perdure e que um dia, eu sempre penso nisso, né? Que um dia até eu possa me afastar da direção e que tenham pessoas melhores tocando.
0: Sim.
1: Aquilo ali. Né? Isso seria muito bom. Né? E para mim é o quê, digamos assim, de empreender. Né? Não é... Pô, a empresa não tem que ser eu. E às vezes até algumas pessoas brigam comigo que momentos como esse aqui são bastante raros, você sabe disso.
0: Sim.
1: Eu não gosto de aparecer em rede social. Eu, a gente até já conversou um pouco sobre isso, de por quê, né? E eu acho que a empresa tem que ter vida própria.
0: Sim.
1: Na empresa não sou eu. Apesar de muito, muito tempo, né? Assim, internet de rolinho, internet de Janiel. Ou, na verdade, era mais internet de rolinho do que de Janiel.
0: É,
1: ali,
0: isso,
1: né?
0: É isso aí.
1: Né? Eu sei que é importante. A empresa é feita de pessoas.
0: Sim.
1: Mas eu acho que ela tem que ter vida própria.
0: Né?
1: Então, assim, eu não acho que... Não critico quem o faz, mas eu prefiro essa forma de gestão. E acho que o recado para o que eu queria deixar aqui de novo é para a juventude, porque eu acho que é muito importante.
0: Sim.
1: Não tem caminho certo ou errado se vai ser empreender, se vai ser funcionário público, se vai ser
0: CLT,
1: né? Na verdade, eu diria que é dono de empresa, né? Se vai ser dono de empresa, se você vai ser funcionário público ou se você vai ser CLT. Porque empreender, você empreende em qualquer das três coisas.
0: Sim, perfeito. Um dos problemas é o cara não entender que ele está empreendendo dentro, mesmo sendo CLT, ele é empreendedor.
1: Isso. E aí eu queria deixar esse recado. Se você está lá como CLT e você está empreendendo como? Melhorando sua carreira, podendo ascender, ser um diretor, um gerente. E vou te dizer, é uma das maneiras mais gostosas de empreender, porque não tem um risco, né? Você está ganhando um salário ali, você empreende com o dinheiro dos outros.
0: Isso é maravilhoso.
1: Né? Então, assim, você não está tomando

0: aquele risco. Mesma coisa, se você vai ser um funcionário público, a carreira pública também tem ascensões, né? Você começa num concurso e vai, então você vai empreendendo ali. Então, tem até um livro que eu li há muito tempo atrás que chama Empreendedorismo é uma opção de carreira. E ele fala disso. Fala exatamente disso. Ele fala ele dá um foco maior na empresa, né? Mas ele também fala do intraempreendedorismo, que é esse empreendimento aí que você faz. E da empresa, eu deixaria essa dica, é um livro bem antigo, mas eu deixaria essa dica para os empreendedores lerem, porque lá ele vai dando alguns insights dessa evolução da carreira, da empresa, né? De quando você é sozinho, de quando você precisa buscar um sócio e até um dia quando você precisa vender sua empresa. Por quê? Né? E aí, quando às vezes a gente fala de venda da empresa, as pessoas pensam que vender a empresa é ser fracassado.
1: Não
0: Mas é
1: é.
0: porque às vezes a empresa se tornou tão grande que você, enquanto CPF, não consegue mais gerir ela.
1: Ou até mesmo por propósito de vida. Eu estou cuidando de duas sucessões nesse momento. Estou
0: Isso.
1: cuidando de duas empresas que os donos construíram o império, construíram aquilo e agora decidiram, por opção de vida, se desligar da empresa e passar para a sucessão. Então, esse processo de transição, ele dói um pouco, principalmente para que o gestor não vai encontrar alguém que toque do jeito seu, pode ser um pouco melhor, um pouco pior, mas até ajustar. Então, isso aí faz parte de um projeto. É, em algum momento, você, por não ser eterno, deixará de existir.
0: Sim.
1: Ah, mas a empresa, olha, o caso, eu gosto de falar muito de uma empresa que eu conheço, que é a Saint-Gobain. A Saint-Gobain tem quase 400 anos de vida. O dono não existe mais. O cara que
0: Não.
1: fundou deixou de existir. E ela cresce, ela é pujante, está em Feira de Santana. Então, é sobre isso, né? É sobre essa
0: É
1: visão.
0: sobre essa visão. E também queria deixar uma outra palavra, que a gente está falando aqui de crescer, de fazer, de evoluir, que é natural. E isso eu já falava, acho que quem foi meu aluno lá no CEMEC, lá nos idos de 2001, 2012, eu já falei muito isso, e é um pensamento que eu também penso e falo para os meus funcionários. Se você não quiser crescer, cara, tá tudo bem também.
1: Também.
0: Porque não necessariamente você vai ser feliz tendo a sua big empresa, tendo uma empresa que vai estar em várias cidades. Às vezes você vai estar big e feliz tendo ali vendendo na feira, vai estar big e feliz ali vendendo seu açaí ali. O importante é que você tá feliz com você mesmo.
1: Perfeito.
0: O que você não pode é estar reclamando. Pô, eu tô aqui com o meu pequeno negócio e queria ter mais, mas não faço por ter mais e tô aqui reclamando do imposto. No final do dia, tô reclamando de novo da minha condição. Eu acho que todo mundo tem que entender o seu limite, o seu balanceamento de novo do família, de carreira, de negócios e tá feliz, cara. Eu acho que no final do dia a gente faz isso tudo para estar tá feliz, né? Eu acho que tem uma passagem interessante que de Steve Jobs que ele fala exatamente assim: pô, todo mundo tem um dia, inclusive ele, né? Dizia que você se pergunta, pô, é isso mesmo que eu quero fazer? Né? Todo mundo, nos vários momentos ao longo da Avanza, eu já me perguntei, assim, pô, é isso mesmo? Tá certo? Tal. Só tá errado se por dias seguidos, por meses
1: Você
0: seguidos,
1: ficar nessa
0: se a
1: página.
0: resposta for essa.
1: Perfeito.
0: Mas se for alguns dias, tudo ok. Né? Se for dias seguidos, então tá na hora de mudar a página e resolver fazer outra coisa. Né? Eu acho que é
1: Perfeito, perfeito.
0: isso. O recado é esse final.
1: Pô, que coisa, viu? Que coisa, que coisa, que coisa. Uma salva de palmas para você, meu amigo. Você merece demais. Cara, gratidão imensa por sua participação aqui hoje, por você ser esse cara que construiu de novo uma empresa sólida, com história, que as pessoas fazem questão de trabalhar. Eu tenho certeza que no dia que a Avanza abrir vagas para 100 mais pessoas, vai ter muita gente querendo trabalhar
0: Espero
1: sempre.
0: poder fazer isso.
1: Ah, com certeza. Na pegada que você está, a tendência é fácil. É, agradecer pelas parcerias de sempre, por ter disponibilizado esse tempo aí, que é raro você ter, e você poderia estar com sua família, mas você decidiu vir aqui ajudar outras pessoas. E portas abertas sempre para você aqui, não só aqui, eu como em qualquer lugar. 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
0: Sim.
1: junto com você no que der e vier. E eu também sou um cara muito feliz de tê-lo como amigo, um cara muito especial. Obrigado por tudo e sucesso.
0: Eu que agradeço e espero voltar em breve.
1: Ah, sim, com certeza. Esse foi o programa Mundo de Negócios dessa quinta-feira. Espero que você tenha curtido assim como eu curti. Forte abraço. Quer deixar a rede social, amigo? Eu sei que você é um cara low profile, mas você quer deixar a rede social pro pessoal ver você lá mixando música, fazer as coisas lá que você vai.
2: Se quiser,
0: Rede social, tá? Eu, do ponto de vista profissional, eu uso mais o LinkedIn. Sim. Vai estar lá Janiel Leite, aí tem algumas coisas, alguns pensamentos que às vezes eu coloco. A mesma coisa com o nome desse, né? No Instagram é a mesma coisa, Janiel Leite, né? E aí tem um J e um Y pra complicar, né? Mas vocês vão encontrar lá fácil. E tá lá, cara. Assim, não vou encontrar, eu não posto story todo dia, motivacional. Vai encontrar umas coisas lá de Dante jogando futebol. Ah, e aproveitar a utilidade pública, né? Que é pra minha filha, né? A minha cachorrinha fugiu segunda-feira. Sim. O nome dela é Maia, uma Shih Tzu. Quiser olhar na rede social, ela tá lá. Ela é companheira da minha filha, então assim, se alguém encontrou, ela, assim, algumas pessoas deram algumas dicas, ela estava ali próximo a... próximo, quem viu por último ali, a mediação do Milênio, né?
1: Sim.
0: E ali a Adventista, na segunda noite ali, 19 horas, 19h20, se alguém encontrou, agradeço, entre em contato, tem o meu telefone está lá, o da minha filha, e seria uma honra aí se você puder fazer esse bem pra gente, pra minha família.
1: Então ajude aí alguém a ficar feliz. Quem tem um petzinho, quem tem um dogzinho, sabe como é importante isso. Então vamos alegrar aí a galera que tá em movimento, motoboys que estão pela cidade. É um Shih Tzu, um cachorrinho pequenininho, né?
0: Branco caramelo, uma fêmea, atende por Maia.
1: Atende pelo nome de Maia. Valeu, galera, forte abraço. Esse é o programa Mundo de Negócios da quinta-feira de hoje. Agradecendo sua audiência. Valeu, valeu, valeu, valeu. Até quinta-feira que vem.
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2: Olá, boa noite.
1: Boa noite para você que nos acompanha em todo o país.
2: Quinta-feira, 1º de outubro de 2026.
1: Vamos aos destaques do dia.
2: Microempreendedores individuais têm novas opções para organizar as contas.
1: A partir de hoje, MEIs com débitos de até 5 salários mínimos podem renegociar dívidas fiscais.
2: E foi prorrogado o prazo para aqueles com dívidas de até 20 mil reais junto à União. Gabriela Noronha.
3: Nesse caso, podem ser abatidos todos os valores de juros, multas e encargos.
1: Mulheres vítimas de violência doméstica terão direito a afastamento remunerado de até 6 meses. Luana Karen.
4: O parecer da Advocacia Geral da União garante a mulheres vítimas de violência doméstica o afastamento remunerado por até 6 meses, desde que determinado pela Justiça como medida protetiva.
2: Já estão valendo as novas regras para doação de sangue.
1: Prazos para doar após a realização de micropigmentação, tatuagem ou piercing mudaram.
2: E pessoas com 70 anos que estejam saudáveis agora também podem continuar a fazer doação.
1: Vamos saber mais sobre essas novidades em entrevista com Luciana Carlos, do Ministério da Saúde.
5: Essa alteração não vai significar mais risco, nem para os doadores, nem para os pacientes. Então a gente passa a ter pessoas que antes eram inaptas, agora podendo fazer a doação.
2: Hoje, na apresentação da Voz do Brasil, eu, Mariana Jungmann e Luciano Seixas.
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2: Prorrogado o prazo para microempreendedores aderirem ao programa de renegociação de dívidas.
1: Agora, quem tem até 20 mil reais na dívida ativa da União pode renegociar até 29 de janeiro do ano que vem.
2: Também foi lançada uma nova modalidade específica para quem tem débitos de até 8 mil reais.
3: Microempreendedores individuais podem negociar a partir desta quinta-feira dívidas fiscais com o governo federal de até 5 salários mínimos, ou seja, R$ 8.105. É uma nova modalidade do Desenrola, o Desenrola MEI Pequeno Valor. Quem aderir paga uma entrada correspondente a 5% da dívida sem desconto. O valor restante tem desconto de 50% e pode ser pago em até 55 parcelas. Parcelas mensais. Mariana Correia, coordenadora geral da Dívida Ativa da União e do Fundo de Garantia do Tempo de Serviço, explica que a nova modalidade deve alcançar mais de 3 milhões de pessoas.
6: A gente focou nesse universo, parece pequeno, né? Mas que representam 3,6 milhões de microempreendedores individuais que possuem essas dívidas e que agora vão ter a chance de retomar suas atividades sem pendências perante a Procuradoria da Fazenda.
3: Além da criação da nova modalidade, o governo prorrogou o prazo do Desenrola MEI já existente. A modalidade que atende microempreendedores com dívidas de até 20 mil reais junto à União fica disponível até 29 de janeiro de 2027. Nesse caso, podem ser abatidos todos os valores de juros, multas e encargos. Com isso, o valor do débito pode ser reduzido em até 70%. A coordenadora da dívida ativa, Mariana Correia, destaca que as adesões a esses planos de negociação podem ser feitas pela internet.
6: O procedimento é 100% online, via Regularize. O contribuinte consegue entrar lá dentro, consultar a sua dívida, simular os descontos máximos aplicáveis àquela dívida, verificar se ele tem condições de aderir àquele acordo e concluir aquela negociação 100% digital em coisas de minutos.
3: O endereço para aderir às modalidades do Desenrola MEI é www.regularize.pgfn.gov.br. Reportagem Gabriela Noronha.
1: vítimas de violência doméstica que forem afastadas do trabalho por medida protetiva terão a renda garantida.
2: A medida terá validade por até 6 meses e garante também o pagamento a mulheres sem vínculo previdenciário.
1: O governo federal seguiu o parecer da Advocacia Geral da União após o entendimento do Supremo Tribunal Federal sobre a Lei Maria da Penha.
4: O parecer da Advocacia Geral da União garante a mulheres vítimas de violência doméstica o afastamento remunerado do trabalho por até 6 meses, desde que determinado pela Justiça como medida protetiva. Esse afastamento já era previsto na Lei Maria da Penha, mas a norma não especificava quem pagaria o salário da trabalhadora nesse período. A incerteza sobre o recebimento da remuneração fazia com que muitas mulheres tivessem de optar entre a segurança e o próprio sustento, como destaca a ministra substituta das mulheres, Eutália Naves.
7: Um passo muito importante para que nenhuma mulher precise escolher entre proteger a própria vida e garantir a sua sobrevivência econômica e muitas vezes também da sua família.
4: O parecer da AGU segue entendimento do Supremo Tribunal Federal, que em junho esclareceu que o empregador é responsável pelo pagamento dos 15 primeiros dias de afastamento e o Instituto Nacional do Seguro Social, INSS, pelo restante do período. Nos casos em que a mulher é contribuinte individual, facultativa ou seguradora especial, o INSS vai pagar o benefício integralmente. Já para as mulheres que não são seguradas da Previdência, o pagamento terá natureza assistencial. A presidente do INSS, Ana Cristina Viana Silveira, destaca que bastará a decisão judicial para que o Instituto faça o pagamento.
8: O INSS tem a responsabilidade de assegurar que esse direito chegue a essas mulheres com agilidade, respeito e sensibilidade, especialmente para mulheres que enfrentam a violência doméstica.
4: Após a publicação do parecer da AGU, o Ministério da Previdência Social e o INSS terão até 15 dias para regulamentar o pagamento. As dúvidas podem ser tiradas pelo Disque 135 do INSS ou pela Central de Atendimento à Mulher, o Ligue 180. Reportagem Luana Karen.
2: E quando o assunto é proteção e garantia de direitos da mulher, o dinheiro que chega todo mês também faz diferença.
1: E por isso que o Pix Pensão foi criado, para facilitar o pagamento e o recebimento da pensão de um jeito mais simples e seguro.
2: Vamos entender mais sobre a medida que começa a valer no ano que vem.
9: O Pix Pensão entrará em vigor em julho do ano que vem. A medida altera o Código de Processo Civil para permitir o pagamento de pensão alimentícia de forma automática, via Pix, conforme decisão judicial. Antes da sanção da lei, o pagamento dependia exclusivamente de quem devia a pensão, que podia optar entre transferência manual, boleto ou desconto em folha de pagamento, no caso dos assalariados. Juliana Hernandes Cores, coordenadora-geral de Políticas de Cuidado da Secretaria Nacional de Autonomia Econômica e Política de Cuidados do Ministério das Mulheres, detalha a mudança.
10: A gente tem números que mostram que as mulheres, principalmente mulheres, ficam sem a garantia dos seus direitos, como é exercido o direito hoje. 90% dos pedidos de execução de alimentos não são constantes, então a gente entende que o Pix Pensão vai facilitar, e não só a tramitação judicial, mas a tramitação bancária também.
9: As mães ou responsáveis legais que detenham a guarda de crianças e adolescentes beneficiários de pensão alimentícia poderão solicitar o Pix Pensão a qualquer momento do cumprimento da sentença. Para isso, será preciso procurar um advogado ou defensor público, acessar o processo judicial onde a pensão foi definida e pedir o Pix automático. O interessado precisa informar nos autos os dados bancários, agência, conta e chave Pix cadastrada, tanto de quem recebe quanto de quem deve pagar. E só então o juiz vai expedir a ordem eletrônica para que o sistema bancário agende o pagamento, como explica o advogado especialista em direito de família, Marcelo Lucena.
11: Então, a parte devedora, independente de sua vontade, ela vai receber uma ordem judicial em sua instituição financeira, e naquela data que o juiz determinar ou no acordo que foi feito e homologado pelo judiciário, naquela data fixa, será cadastrada uma ordem judicial para que se transfira de forma automática o valor referente à pensão pelo tempo que ficar determinado.
9: Por se tratar de decisão judicial, o PIX da pensão alimentícia só poderá ser cancelado ou alterado a partir de nova manifestação da Justiça. Reportagem Graziele Bezerra.
1: E a partir de hoje, o pagamento via PIX por aproximação pode ser feito para valores acima de R$500.
2: Para mudar esse limite, a pessoa deve procurar o banco onde realiza a transação e solicitar a nova quantia máxima que o cliente vai permitir.
1: Essa nova regra foi autorizada pelo Banco Central em junho e passa a vigorar a partir de hoje.
2: O esportivo fecha acordo para a ocupação de um patrimônio público.
1: É o Centro de Treinamento Rei Pelé, uma referência no cenário do futebol brasileiro.
2: Entenda o que representa para os dois lados o acordo assinado hoje em Brasília.
12: O Santos Futebol Clube negociou um acordo com a União para garantir a permanência no Centro de Treinamento Rei Pelé por 20 anos, renováveis por igual período. Por meio desse acordo, o clube ganha segurança jurídica sem que a área deixe de ser patrimônio público. Como disse a ministra da Gestão e da Inovação em Serviços Públicos, Esther Dueck.
13: A gente tem uma propriedade da União que vai ser preservada, vai ser cuidada. É um imóvel uma área muito importante, muito valiosa. O patrimônio vai deixar de ser um motivo de litígio para cumprir sua função social.
12: O Centro de Treinamento Rei Pelé tem cerca de 40 mil metros quadrados e fica no bairro do Jabaquara, em Santos, São Paulo. O complexo foi inaugurado em outubro de 2005 e se tornou uma referência no cenário do futebol brasileiro profissional. As negociações foram conduzidas pela Advocacia Geral da União e, segundo o Jorge Messias, o advogado-geral, representam mais que uma transação econômica.
14: Nós entendemos que este patrimônio da União, ele tem um trabalho e um serviço que transcende a uma equação econômica. Nós estamos falando do valor imaterial que ele representa, trabalho e um serviço que transcende a uma equação econômica. Nós estamos falando do valor imaterial.

0: Entre esses cuidados, a imunização tem um papel importante. Manter as vacinas em dia ajuda a prevenir doenças e complicações que podem ser mais graves em pessoas idosas.
1: Envelhecer com saúde também passa pela vacinação. Manter a caderneta em dia é uma das formas mais simples e eficazes de prevenir doenças graves, reduzir internações e garantir mais qualidade de vida. No Sistema Único de Saúde, pessoas com 60 anos ou mais têm acesso gratuito às vacinas previstas no Calendário Nacional de Vacinação. Em Brasília, a aposentada dona Gilmara Teixeira tem a caderneta de vacinação completa. Aos 70 anos, ela não esconde a preocupação de ficar livre das doenças.
2: A vacina em dia, a gente livra da doença. Não quero ficar doente. Eu estou com 70 anos e eu quero ter uma vida saudável.
1: O exemplo da dona Gilmara é a recomendação para todos os idosos. Entre as principais vacinas estão a da gripe, aplicada todos os anos, o reforço contra a Covid-19 a cada 6 meses, além das vacinas contra hepatite B, tétano e difteria. Dependendo da situação de saúde, do histórico vacinal, também podem ser indicadas vacinas como a da febre amarela e a pneumocócica, que protege contra formas graves de pneumonia e meningite. A diretora substituta do Programa Nacional de Imunizações do Ministério da Saúde, Ana Catarina de Melo Araújo, explica a importância da vacinação para os idosos.
3: A criança e o idoso, ele é mais vulnerável. Então, às vezes, uma doença que na fase adulta ela não teria uma complicação tão importante, mas na fase do idoso ela pode complicar e até levar ao óbito ou deixar alguma sequela.
1: Com o avanço da idade, o organismo fica mais vulnerável às infecções. Por isso, manter a vacinação atualizada ajuda a evitar complicações, internações e até mortes provocadas por doenças que podem ser prevenidas. Para a dona Gilmara, do começo da reportagem, a vacina é proteção e vida longa.
2: Vacina salva vidas e muitas vidas. Vamos confiar. A ciência está aí para poder estudar e ensinar para a gente que a vacina é fundamental na nossa vida.
1: A recomendação é não esperar uma doença aparecer para procurar proteção. Atualizar a caderneta é simples. Basta procurar a unidade básica de saúde mais próxima, levando um documento de identificação e o cartão de vacinação. Mesmo quem perdeu a caderneta deve buscar a unidade para que os profissionais avaliem o histórico e indiquem quais vacinas ainda precisam ser aplicadas. Reportagem Pablo Mundim.
4: E idosos podem contribuir também para salvar vidas.
0: Novas regras autorizam que pessoas com 70 anos ou mais sejam doadoras de sangue.
4: O regulamento também reduziu o tempo de espera para que pessoas temporariamente impedidas possam voltar a doar.
0: A coordenadora geral de sangue e hemoderivados do Ministério da Saúde, Luciana Carlos, explicou para a gente essas mudanças. Acompanhe a entrevista. Coordenadora Geral de Sangue e Hemoderivados do Ministério da Saúde, Luciana Carlos. É um prazer ter a senhora com a gente aqui na Voz do Brasil. Vamos falar então sobre essas mudanças nessa parte de doação de sangue que foram anunciadas recentemente. A doação de sangue passou a ter então novas regras para coleta, armazenamento, transporte, não é isso? Entre essas mudanças está o prazo, por exemplo, para quem fez tatuagem, piercing, endoscopia. Explica pra gente então quais essas mudanças.
5: Bom, eu queria agradecer inicialmente, né, a oportunidade de estar conversando com o Brasil inteiro sobre isso. E, na verdade, essa atualização do regulamento técnico da hemoterapia no Brasil é uma coisa que a gente esperava há muito tempo. Está sendo muito bem recebido e saudado por toda a hemoterapia brasileira, porque a gente tinha algumas regras que datavam de 2014. Então, eram regras e normas que já estavam um pouco defasadas e distantes da necessidade de segurança dos serviços. Então, agora a gente tem realmente uma atualização desse regulamento técnico e isso faz com que a gente tenha mais segurança para doadores e pacientes, porque a gente, vamos dizer assim, a gente melhorou, né, a segurança desses regulamentos ou desses critérios que são aplicados, né, para que as pessoas possam ou não fazer a doação de sangue com segurança.
4: E por que foram feitas essas atualizações? atualizações, então?
5: Existem várias tecnologias que surgiram, algumas situações epidemiológicas que mudaram, alguns critérios técnicos que antes a gente não tinha evidência da segurança e hoje a gente tem. Então, assim, são atualizações técnicas e científicas mesmo que surgem ao longo do tempo.

0: a gente vai precisando fazer a adequação. Infelizmente, teve um tempo muito longo e agora a gente conseguiu trazer essa adequação, que não está restrita apenas à doação de sangue ou aos critérios de doação. A gente também tem outras alterações de incorporação de tecnologias, uso, por exemplo, de ferramentas informatizadas dentro do serviço para atendimento ao doador. Então, várias oportunidades de atualização que foram feitas, né? E sempre voltadas para a segurança dos doadores, porque o que a gente precisa é que os doadores, as pessoas que podem doar, elas realmente façam a doação com segurança e tranquilidade e continuem saudáveis e até voltem a doar, né, como doadores regulares. E para a segurança também dos pacientes que vão receber esse sangue ou esses componentes que são produzidos a partir do sangue doado.
1: Agora, só para a gente deixar mais claro, né? Eu cheguei a mencionar aí os prazos para quem fez tatuagem, piercing. A senhora pode dizer para a gente, então, quais são as principais mudanças, principalmente as que mais impactam os doadores?
0: Uma das coisas que mudou e que a gente fica muito tranquilo e feliz com essa mudança é o tempo máximo de doação, então a idade máxima para fazer a doação. A gente tem vários doadores regulares que chegavam a 70 anos e que não podiam mais doar por causa do corte que a gente tinha no regulamento anterior. Agora, essas pessoas, se saudáveis, avaliadas pelo médico do serviço, elas podem continuar fazendo a doação. A tatuagem, a gente tem um tempo de inaptidão longo. Agora, a tatuagem feita em serviços regulamentados e fiscalizados pela Anvisa, o tempo é de 7 dias. E aquelas tatuagens que são feitas sem a gente saber como, o tempo é de 4 meses. Então, as endoscopias, que eram 6 meses, passaram a 4 meses. Então, assim, são muitas alterações que a gente incorporou ao texto, mas sempre garantindo que essa incorporação ou essa alteração não vai significar mais risco, nem para os doadores, nem para os pacientes. Então, a gente passa a ter pessoas que antes eram inaptas, agora podendo fazer a doação e ampliando, né, também o número de potenciais doadores no país. Então, a gente espera que isso tenha uma repercussão muito boa. Principalmente essa questão da tatuagem, porque a gente tem hoje, a população mais jovem usa muito tá todo mundo se tatuando, e lindos e maravilhosos, mas então a gente perdia muito doador com isso, né? E agora não, agora a gente vai poder realmente, a partir até da melhoria dos serviços que fazem a tatuagem, né? A gente tem agora agulhas descartáveis, as tintas que são também alicotadas, então a gente tem segurança, e a partir dessa segurança, no, na forma como a tatuagem é feita, a gente vai poder flexibilizar isso. Então isso traz muitos doadores para os
2: Certo.
0: serviços.
2: Falando sobre a doação de sangue em si, por que que a doação regular é tão importante para manter os estoques no país e em que situações os estoques costumam ficar mais baixos ao longo do ano?
0: O doador regular, ele é importante porque ele é uma pessoa que já entendeu o processo como um todo, então ele já sabe o que é que acontece, ele já se compromete com a segurança do processo ao estar sensibilizado para ter as perguntas, as respostas corretas às perguntas que são feitas na triagem. Ele já foi testado anteriormente, então a gente já tem várias informações desse doador, e ele é uma pessoa que já está comprometido com o sistema. Então, os homens podem doar até 4 vezes por ano, as mulheres 3 vezes por ano, e esse doador que volta, né, ele tanto é mais seguro, como ele já é uma forma da gente ter um número regular, né, de doações.
1: Muito bem, nós conversamos com Luciana Carlos, coordenadora geral de sangue e hemoderivados do Ministério da Saúde. Coordenadora, muito obrigada pela sua entrevista aqui à Voz do
0: Nós
1: Brasil.
0: que agradecemos. Obrigada.
2: A disputa mundial por minerais críticos usados na fabricação de baterias de celulares e carros elétricos já é uma realidade.
1: Mas a ciência brasileira está de olho em uma alternativa sustentável, a partir de uma matéria-prima que tem a cara do Nordeste do país, o coco.
2: Pesquisadores da Universidade Federal de Sergipe estão transformando os resíduos do fruto em uma peça-chave para uma nova geração de baterias.
1: Os detalhes dessa inovação você acompanha agora no quadro Ciência na Prática.
3: Ciência na Prática. Sergipe é um dos maiores produtores de coco do país. E depois de consumido, o fruto pode virar lixo. Mas essa realidade vem mudando graças a uma pesquisa realizada no estado. A casca e o pó residual do coco têm se tornado um material de alto valor tecnológico, conhecido como biocarvão.
4: Meu nome é Yara de Fátima Gimenez e eu sou do Departamento de Química da Universidade Federal de Sergipe. A produção e consumo de coco é muito importante aqui no estado, né? Então gera um grande volume de resíduos. E um dos produtos que podem ser obtidos são os materiais carbonáceos, ou conhecidos popularmente como os biocarvões. Que tipos de bioprodutos nós podemos obter? Em filtros, como absorventes, também como suportes para catalisadores. E uma das aplicações, né, que nos chamou a atenção são as aplicações em energia.
3: Atualmente, as baterias dependem do lítio, um mineral caro e que pode se tornar escasso no futuro. A solução encontrada pelos pesquisadores foi substituir o lítio pelo sódio, usando o biocarvão de coco para fazer a bateria funcionar.
4: O íon lítio, ele sofre oscilações de preço e disponibilidade no mercado mundial. E nesse contexto, o estado de Sergipe, ele tem reservas de potássio e de sódio. As baterias de íon sódio são biocarvões preparados a partir de biomassa a temperaturas altas.
3: A pesquisa ainda está sendo desenvolvida em laboratório, mas promete colocar o Brasil em um mercado promissor, criando uma alternativa viável e sustentável para o futuro da energia global.
4: A China, ela está privilegiando muito os tipos de pesquisas no desenvolvimento de baterias de íon sódio. Em escala ainda de laboratório, a gente conseguiria, entre 4 a 5 anos, ter uma linha de desenvolvimento até a otimização desse carbono.
3: Acompanhe a pesquisa na página da Universidade Federal de Sergipe. E esse foi o Ciência na Prática, com produção de Warby Calil e edição de Edinaldo Júnior. E nosso encontro com o Saber Científico volta na próxima semana. Até lá!
2: Instrumentos musicais, microfones e máquinas de costura agora podem ser importados sem o pagamento de imposto.
1: A importação desses produtos estava sujeita à alíquota de 18%.
2: No caso das máquinas de costura, a medida que já valia de forma provisória e com restrições de cotas, agora é definitiva.
1: A redução tarifária consta em resolução da Câmara de Comércio Exterior, que incorporou decisões do Mercosul.
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1: E agora com as notícias do Poder Judiciário e do Congresso Nacional. Boa noite.
2: Boa noite para você e até amanhã.
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7: STF envia conciliação do caso sobre a aplicação do Estatuto da Pessoa Idosa a contratos de planos de saúde.
8: Justiça do Trabalho vai fazer um mutirão de conciliação em processos que envolvem pessoas a partir dos 60 anos.
7: Tribunal Superior Eleitoral define relatores para recursos relacionados à apuração das eleições 2026.
8: Boa noite, eu sou Marcela Luiza.
7: E eu sou Walter Lima.
8: Em nota publicada nesta quinta-feira, a presidência do Supremo Tribunal Federal firmou o compromisso com a democracia e a liberdade de escolha de brasileiros e brasileiras em ambiente de paz.
7: O voto é a expressão máxima da cidadania, segundo o presidente do STF, ministro Edson Fachin, e a garantia de que a vontade popular define o futuro do Brasil. Na nota, o ministro ressaltou que isso só é possível graças ao empenho incansável da Justiça Eleitoral brasileira.
8: TSE define relatores para recursos relacionados à apuração das eleições 2026.
7: Os ministros ficarão responsáveis pela análise de processos relativos aos cargos de presidente e vice-presidente da República. Fábio Ruas.
9: O ministro Sebastião Reis Júnior vai ser o relator da apuração dos resultados eleitorais do Amazonas, Alagoas, São Paulo e Tocantins. A ministra Estela Aranha ficou com Minas Gerais, Mato Grosso, Espírito Santo e Mato Grosso do Sul. Já o ministro Floriano de Azevedo Marques será o responsável pelo Ceará, Sergipe, Maranhão e Goiás. Os processos de apuração dos votos dos estados do Rio de Janeiro, Paraná, Pará e Piauí ficarão sob a relatoria do ministro André Mendonça. O ministro Ricardo Vilas Boas Cueva vai atuar nos processos da Bahia, Pernambuco, Paraíba e Santa Catarina. E o ministro Dias Toffoli ficou com o Distrito Federal, Rio Grande do Sul, Rio Grande do Norte, Acre, Amapá, Roraima e Rondônia. A distribuição garante a organização e a celeridade dos trabalhos da Justiça Eleitoral durante a totalização dos votos.
8: O Supremo suspendeu o julgamento sobre a aplicação do Estatuto da Pessoa Idosa a contratos de planos de saúde firmados antes de 2004.
7: A discussão envolve reajustes das mensalidades em razão da idade.
8: O estatuto proíbe a cobrança de valores diferenciados em razão da idade. Com a lei entrou em vigor em 2004, o Supremo discute se essa proteção também se aplica aos contratos firmados antes dessa data, inclusive nos casos em que o beneficiário completou 60 anos após a entrada em vigor do Estatuto.
7: A questão é discutida em dois processos diferentes, que começaram a ser julgados por composições distintas da Corte. Na sessão de hoje, o ministro Dias Toffoli propôs o envio do caso ao Núcleo de Solução Consensual de Conflitos do Supremo para tentativa de conciliação. A sugestão foi acolhida pelo plenário.
8: Hoje, 1º de outubro, é o Dia Nacional e Internacional da Pessoa Idosa.
7: De olho na data, a Justiça do Trabalho vai fazer um mutirão de conciliação em processos que envolvem pessoas a partir dos 60 anos. Rocine Gomes.
10: É isso mesmo. A ação em todo o país será de 5 a 9 de outubro. Chamada Em Pauta a Melhor Idade, a iniciativa vai dar preferência aos processos de pessoas idosas. Para participar e adiantar a sua vida, basta procurar seu advogado, ir ao Tribunal Regional do Trabalho e pedir que o processo seja priorizado. É o seu processo em cima da pilha.
8: O STJ recebeu o primeiro recurso especial da história, autuado de acordo com os novos critérios da sistemática da relevância da questão federal.
7: O chamado filtro de relevância entrou em vigor em 3 de setembro. Fátima Uchoa.
11: Nesse novo sistema, só serão julgados pelo STJ casos com relevância econômica, política, social ou jurídica que ultrapassem os interesses das partes, além dos que já têm relevância presumida, como previsto na lei que regulamenta o filtro. O primeiro recurso com relatoria do ministro Herman Benjamin, da primeira turma, teve origem em execução fiscal ajuizada pelo Conselho Regional de Engenharia e Agronomia do Paraná para cobrar dívida decorrente de infração à lei que rege a categoria. Vale destacar que o STJ começou e deve concluir até 7 de outubro as primeiras sessões virtuais para analisar propostas de submissão de recursos especiais ao filtro da relevância.
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8: Uma boa noite.
7: E até amanhã.
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12: Eu sou Humberto Pinheiro e estes são os destaques de hoje do Jornal do Senado, que começa agora. Senado debate projetos para ampliar a inclusão e qualidade de vida dos idosos. CCJ analisa a criação da Universidade do Vale do Juruá, no Acre. Nova lei do seguro rural amplia a proteção de produtores contra grandes perdas. Boa noite. 1º de outubro é o Dia Nacional do Idoso, data dedicada à reflexão sobre os direitos e as condições de vida dos brasileiros com 60 anos ou mais. O Senado analisa projetos para ampliar a inclusão digital e incentivar a participação das pessoas idosas em atividades turísticas. Repórter Rodrigo Rezende.
13: Uma lei sancionada em 2006 determinou que 1º de outubro é o Dia Nacional do Idoso. Em 2003, três anos anos antes, o país ganhou seu primeiro conjunto de leis específicas para essa parcela da população, o Estatuto do Idoso, hoje denominado Estatuto da Pessoa Idosa, como destaca o senador Paulo Paim, do PT do Rio Grande do Sul.
14: O Estatuto garantiu algo fundamental, reconheceu a pessoa idosa como sujeito de direitos, com prioridade nas políticas públicas, proteção à saúde, à moradia, à previdência, ao trabalho, assistência social e, acima de tudo, à dignidade.
13: O Senado debate diversos projetos para melhorar a vida dos idosos brasileiros. Um deles, apresentado pela senadora Damaris Alves, do Republicanos do Distrito Federal, quer promover a acessibilidade, inclusão e segurança da pessoa idosa nos ambientes digitais. Já o senador astronauta Marcos Pontes, do PL de São Paulo, é relator na Comissão de Direitos Humanos de uma proposta que incentiva a participação dos idosos em atividades turísticas.
12: A Comissão de Constituição e Justiça analisa o projeto de lei que autoriza o Poder Executivo a criar a Universidade Federal do Vale do Juruá, UFVJ, com sede em Cruzeiro do Sul, no Acre. A proposta tem o objetivo de interiorizar a oferta de ensino superior público na Amazônia Ocidental e impulsionar o desenvolvimento científico e socioambiental da região. A reportagem é de Bruno Lourenço.
15: A proposta prevê a criação de uma fundação pública federal, sediada em Cruzeiro do Sul, no oeste do Acre, com atuação em outras localidades do Vale do Juruá. O senador Hamilton Mourão, do Republicanos do Rio Grande do Sul, defendeu a importância de expandir o ensino superior público para além das capitais.
16: A interiorização do ensino superior público, especialmente em territórios com as peculiaridades socioambientais e os desafios logísticos do Vale do Juruá, é medida de inegável e urgente interesse público.
15: A Universidade Federal do Vale do Juruá deverá ter como foco suas vocações regionais e priorizar áreas como bioeconomia, agricultura familiar, biotecnologia, saúde e conservação ambiental.
12: O Brasil e os Estados Unidos anunciaram a criação de um grupo de trabalho para negociar o tarifaço. O objetivo é avaliar possíveis soluções e avançar nas negociações sobre um eventual acordo. No Congresso, aguarda análise uma MP que destina crédito subsidiado a exportadores e setores estratégicos. Repórter Pedro Pincer.
17: O governo norte-americano deve apresentar nas próximas semanas uma proposta para definir os assuntos das negociações. As conversas ocorrem enquanto os Estados Unidos mantêm sobretaxas sobre parte das exportações brasileiras. Em julho, foi anunciada uma tarifa adicional de 25% sobre determinados produtos brasileiros. No Congresso brasileiro, aguarda a instalação a comissão mista, que vai analisar a medida provisória que prevê R$ 18,5 bilhões em crédito subsidiado para exportadores e setores estratégicos. O presidente do Senado, Davi Alcolumbre, afirmou que o Legislativo está unido na defesa dos interesses nacionais.
18: Nós vamos defender a soberania nacional, vamos defender os empregos dos brasileiros, defender os empresários brasileiros que geram a riqueza para o Brasil, e tenho convicção também que esse processo tem que ser liderado pelo Poder Executivo. Buscar estreitar os laços e fazer as coisas acontecerem defendendo os brasileiros. O Parlamento está integralmente à disposição da defesa dos interesses do Brasil.
17: A partir de um documento que será enviado pelos Estados Unidos, o grupo de trabalho vai buscar um entendimento entre os dois países.
12: O Executivo sancionou uma lei aprovada no Senado que muda as regras do seguro rural para proteger produtores e seguradoras em caso de grandes perdas no campo. Repórter Patrícia Oliveira.
19: O dinheiro que o governo federal destina para ajudar o produtor a pagar o seguro rural não poderá ser bloqueado ou congelado durante a execução do orçamento. A nova lei também tira do papel o chamado Fundo Catástrofe, criado em 2010 para auxiliar as seguradoras a cobrirem prejuízos extraordinários na produção rural, como os causados pelas mudanças climáticas. A proposta que deu origem à lei é da senadora Tereza Cristina, do Progressistas de Mato Grosso do Sul.
20: O seguro rural, ele representa um instrumento essencial de gestão de risco, pois protege o produtor rural contra perdas decorrentes de eventos aleatórios e não controláveis.
19: A lei prevê ainda que os produtores que têm seguro terão prioridade nas linhas de crédito para prorrogar ou renegociar dívidas.
12: O plenário pode votar em breve um projeto que estabelece condições de trabalho específicas para mulheres com câncer de mama, incluindo aquelas em tratamento ou em período de remissão. A proposta autoriza a adoção de medidas para flexibilizar as condições de trabalho, como teletrabalho, redução da jornada, horários flexíveis e apoio psicossocial sem redução salarial. Além disso, institui o selo rosa para reconhecer empresas que adotarem práticas inclusivas e não discriminatórias. Durante a leitura do relatório na Comissão de Assuntos Sociais, o senador Flávio Arnes, do PSB do Paraná, ressaltou que o trabalho pode contribuir efetivamente para a saúde mental de quem enfrenta o câncer de mama.
0: É comprovado que se manter ocupado e produtivo representa um grande apoio psíquico aos pacientes de câncer ao obstar ou ao menos dificultar o advento de depressão que muitas vezes os acomete.
12: A Comissão de Constituição e Justiça do Senado pode votar o projeto de lei do senador Chico Rodrigues, do PSB de Roraima, que muda a contagem de prazos para manifestação da Fazenda Pública, do Ministério Público e da Defensoria Pública em processos de inventário. Pela proposta, os prazos passam a ser contados em dias corridos, incluindo sábados, domingos e feriados. Atualmente, a contagem é feita apenas em dias úteis. O relatório do senador Jorge Cajuru, do PSB de Goiás, recomenda a aprovação do projeto.
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12: Na hora de votar, além do celular, o eleitor precisa deixar outros equipamentos eletrônicos fora da cabine, como relógio inteligente e óculos com câmera. A proibição vale até para aparelhos desligados e foi reforçada pela Justiça Eleitoral para garantir o sigilo do voto. Repórter Marcela Cunha.
24: Não é só o celular que deve ficar fora da cabine de votação. Com o avanço de dispositivos cada vez menores e mais conectados, a Justiça Eleitoral detalhou as regras para impedir que novas tecnologias comprometam o sigilo do voto. A proibição também vale para máquinas fotográficas, filmadoras, relógios e pulseiras inteligentes, óculos conectados, fones de ouvido, câmeras corporais e microcâmeras. A medida busca evitar que equipamentos capazes de registrar ou transmitir informações sejam usados para revelar a escolha do eleitor. Também ajuda a combater a compra ou a coação de votos ao impedir a produção de uma prova da opção registrada na urna, como lembrou a senadora Damares Alves, do Republicanos do Distrito Federal.
25: A legislação é muito clara, o voto ele é secreto.
24: Quem se recusar a entregar o equipamento aos mesários não poderá votar até cumprir a orientação. O caso será registrado em ata e, se necessário, a força policial poderá ser acionada. Já equipamentos de acessibilidade e tecnologias assistivas continuam permitidos.
12: Com trabalhos técnicos de Eliseu Caires, o Jornal do Senado fica por aqui. Acompanhe agora as notícias da Câmara dos Deputados. Boa noite e até amanhã.
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26: Mulher que delatar violação de medida protetiva poderá ter escolta policial.
27: Deputados esclarecem a atuação do Ministério Público em pedido de pensão.
26: Escolas devem informar suspeita de trabalho infantil ao Conselho Tutelar.
27: Avança projeto que aumenta a punição para corridas ilegais em vias públicas.
28: Boa noite. A Comissão de Viação e Transportes aprovou penas mais rígidas para quem participar de corridas ilegais em vias públicas. A repórter Kate Nayane traz mais detalhes sobre o texto que agora será analisado pela Comissão de Constituição e Justiça.
29: O projeto de lei que aumenta as punições para os chamados rachas foi aprovado pela Comissão de Viação e Transportes da Câmara dos Deputados. Pela proposta, a multa pela prática de corridas ilegais em vias públicas passa de 2.934 para 4.402, além da suspensão do direito de dirigir e apreensão do veículo. O aumento do valor da multa também se aplica para quem promover ou participar de eventos que envolvam manobras perigosas, corridas ou disputas em vias públicas sem a permissão da autoridade de trânsito. O texto aprovado também agrava as penas. Caso a infração ocorra próximo de escolas, hospitais, locais de embarque e desembarque de passageiros, ruas estreitas ou onde exista grande concentração de pessoas, as penas passam de 3 a 6 anos para reclusão, de 4 a 8 anos em caso de lesão corporal grave e de 6 a 12 anos em caso de morte. O relator da proposta, deputado Hugo Leal, do PSD do Rio de Janeiro, defende que infrações como estas não devem ser tratadas como acidentes.
1: Inclusive, no caso de lesão corporal ou morte, aí sim, responsabilidade por homicídio. Homicídio, essa é a nossa principal mudança, principal alteração, é que quando uma prática ilegal dessa natureza, o resultado dela é o homicídio, nós temos que tratar esse indivíduo como um homicida, não como um acidente de trânsito.
29: Em seguida, o projeto de lei que aumenta as punições para quem pratica corridas ilegais em vias públicas será analisado pela Comissão de Constituição e Justiça. Da Rádio Câmara de Brasília, Kate Nayane.
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3: Economia.
4: Afonso Mota, do PDT do Rio Grande do Sul, destaca a importância da lei que reduz as alíquotas do PIS/PASEP e da COFINS para a indústria química e petroquímica. O deputado ressalta que o setor recolhe aproximadamente 40 bilhões de reais por ano em impostos.
6: Afonso Mota avalia que a redução dos tributos tem fortalecido uma atividade estratégica para a economia brasileira diante da concorrência internacional. O parlamentar reitera que a medida cria condições para que o setor continue contribuindo para o desenvolvimento do país.
4: Marcos Aurélio Sampaio, do MDB do Piauí, defende projeto que acaba com a cobrança pelo uso da rede de distribuição de energia elétrica para microgeradores de energia solar. O texto garante isenção permanente aos consumidores que injetam energia excedente na rede.
6: A proposta estende a isenção a todos os usuários de fontes renováveis, independentemente da data de adesão. No entendimento de Marcos Aurélio Sampaio, a medida garante segurança jurídica e incentiva a democratização da energia limpa.
3: Agricultura.
4: O projeto de Renilson e Nicodemos, do MDB do Pará, estabelece um período de paralisação temporária na colheita do açaí e cria um seguro para os extrativistas do fruto. A ideia é pagar aos trabalhadores um salário mínimo por até 4 meses no ano para permitir a regeneração natural das palmeiras.
6: Na visão de Renilson e Nicodemos, a medida garante a sustentabilidade ambiental e assegura renda às famílias extrativistas no período de entre-safra. A proposta prevê ainda ações para diminuir os acidentes de trabalho na subida dos açaizeiros e modernizar as técnicas de manejo.
3: Relações Exteriores.
4: Felipe Martins, do PL Tocantinense, apoia a criação da Frente Parlamentar Mista pela Integração Continental e Desenvolvimento Sul-Americano. O objetivo do colegiado é elaborar iniciativas de conexão produtiva, digital e institucional entre os países do continente.
6: De acordo com Felipe Martins, o grupo vai articular com governos estaduais, municipais e a sociedade civil para ampliar o protagonismo do Brasil na América do Sul, promovendo o intercâmbio tecnológico e o crescimento socioeconômico.
3: Segurança Pública.
4: A Comissão de Segurança Pública aprovou uma escolta policial para mulheres vítimas de descumprimento de medida protetiva. O repórter Luiz Cláudio Canuto explica a questão.
5: A Comissão de Segurança Pública e Combate ao Crime Organizado aprovou projeto que prevê escolta policial para mulheres que denunciarem descumprimento de medida protetiva. Pela proposta, a escolta deveria ser concedida quando houvesse risco à integridade física. A proposta muda a Lei Maria da Penha e também a lei que disciplina a proteção de vítimas e testemunhas ameaçadas. O colegiado aprovou a versão da relatora, deputada delegada Ione, do Avante de Minas Gerais. Segundo ela, o objetivo é fortalecer a proteção das vítimas no momento em que procuram as autoridades para comunicar que o agressor desrespeitou a decisão judicial. O texto aprovado amplia o alcance da proposta original e incorpora a proteção da escolta a um conjunto mais amplo de medidas protetivas na Lei Maria da Penha. A proposta original da deputada Rogéria Santos, do Republicanos da Bahia, previa a obrigatoriedade de escolta policial para a mulher que comparecesse à delegacia para denunciar o descumprimento de medida protetiva de urgência. Pelo texto aprovado, a adoção de escolta policial deixa de ser uma medida automática e passa a depender de avaliação técnica do risco enfrentado pela vítima. Entre os critérios poderiam ser considerados o histórico de violência praticada pelo agressor, a gravidade das ameaças e a possibilidade de novas agressões. Segundo o Conselho Nacional de Justiça, a cada 45 segundos, uma mulher recebe a proteção judicial. O projeto tramita em caráter conclusivo e aguarda indicação de relator na Comissão de Defesa dos Direitos da Mulher. Em seguida, passará pela Comissão de Constituição e Justiça. Da Rádio Câmara de Brasília, Luiz Cláudio Canuto.
28: Franciane Baier, do Republicanos do Rio Grande do Sul, apoia projeto que destina 30% da arrecadação de apostas de cota fixa ao Fundo Nacional de Segurança Pública. A proposta também reserva, no mínimo, 30% do fundo para o combate à violência contra a mulher.
4: Franciane Baier informa que os recursos vão financiar ações como monitoramento eletrônico de agressores, patrulhas especializadas e casas de acolhimento. Para a deputada, a medida garante orçamento contínuo para interromper os ciclos de agressão às mulheres.
28: Projeto de lei quer proibir a nomeação ou contratação de pessoas condenadas por crimes sexuais contra crianças e adolescentes para cargos ou funções públicas. De autoria de Júnior Lourenço, do MDB do Maranhão, a medida valeria para órgãos públicos, empresas estatais e contratos de prestação de serviços.
4: A proposta determina ainda que a proibição só será aplicada após condenações definitivas. De acordo com Júnior Lourenço, a iniciativa reforça a proteção de crianças e adolescentes e a integridade da administração pública.
28: Misael Varela, do PSD de Minas Gerais, apoia a proposta de emenda à Constituição que reduz a maioridade penal de 18 para 16 anos. A mudança visa punir, com mais rigor, menores envolvidos em crimes hediondos e em casos de violência extrema contra pessoas e animais.
4: Misael Varela pondera que a responsabilização penal vai depender de laudo técnico que comprove a capacidade do jovem de entender a gravidade do ato. Para o deputado, a proposta evita a impunidade em casos de extrema violência.
28: Exigir vídeo monitoramento e punir a omissão de casos de agressão contra crianças e adolescentes em creches e escolas é a proposta de delegado Bruno Lima, do Podemos de São Paulo. O texto ainda impõe pena para os dirigentes que deixarem de notificar casos suspeitos.
4: Delegado Bruno Lima argumenta que crianças pequenas muitas vezes não conseguem relatar abusos, o que exige provas objetivas. O parlamentar pondera que as câmeras devem ficar restritas às áreas comuns, prevendo penas mais duras para maus tratos em creches.
28: André Fernandes, do PL do Ceará, apresentou o projeto que determina a queima completa como único método para destruir entorpecentes apreendidos e plantações ilícitas. Pela proposta, a destruição deve ser gravada em vídeo com registro de geolocalização.
4: Na avaliação de André Fernandes, métodos atuais como enterramento não garantem a destruição total dos materiais apreendidos. Para o deputado, a incineração evita que drogas e lavouras voltem ao mercado ilegal por falhas no descarte policial.
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21: Justiça.
28: Os deputados aprovaram um projeto que esclarece a atuação do Ministério Público em pedido de pensão alimentícia. A repórter Paula Bittar explica os detalhes.
9: A Comissão de Constituição e Justiça da Câmara aprovou uma proposta que inclui no Estatuto da Criança e do Adolescente uma regra autorizando o Ministério Público a pedir judicialmente pensão alimentícia em favor de crianças e adolescentes. Pela proposta, isso poderá ocorrer mesmo que os pais continuem exercendo seus direitos e deveres legais em relação ao filho, que a criança ou adolescente não esteja em situação de risco e que exista defensoria pública na comarca. O objetivo é transformar em texto legal um entendimento que já é adotado pelo Superior Tribunal de Justiça. A relatora na CCJ, deputada Maria Arraes, do PSB de Pernambuco, destacou que a proposta não traz uma inovação substancial, mas confere maior precisão ao texto legal ao incorporar orientação jurisprudencial já consolidada, promovendo segurança jurídica, uniformidade interpretativa e previsibilidade na atuação dos órgãos responsáveis pela tutela dos direitos infanto-juvenis. De acordo com o Estatuto da Criança e do Adolescente, o Ministério Público pode promover ações de alimentos em favor de crianças e adolescentes, mas a lei não explicita que essa atuação independe da situação familiar da criança ou adolescente, da existência de situação de risco ou da disponibilidade da Defensoria Pública. A autora do projeto, deputada Laura Carneiro, do PSD do Rio de Janeiro, explicou que parte da doutrina tem uma visão distorcida sobre o tema e seu objetivo foi deixar a regra bem clara.
10: O Ministério Público precisa poder pedir alimentos quando eles são de interesse do menor, quando as crianças estão em vulnerabilidade, quando as crianças precisam dessa ajuda do Estado. Na prática, o que a gente faz é colocar agilidade numa rede de proteção que é muito importante para as crianças. Porque a gente sabe que a justiça tem o seu próprio tempo, ela demora, mas a fome, essa não tem tempo.
9: A proposta, que inclui no Estatuto da Criança e do Adolescente uma regra autorizando o Ministério Público a pedir judicialmente pensão alimentícia em favor de crianças e adolescentes, pode seguir agora para a análise do Senado, a menos que haja recurso para votação antes pelo plenário da Câmara. Da Rádio Câmara, de Brasília, Paula Bittar.
21: Ciência e tecnologia.
27: Aliel Machado, do PV do Paraná, defende a regulação e o combate ao abuso de poder de grandes empresas de tecnologia. Ele explica que a ideia é permitir que o governo federal imponha regras de transparência e evite privilégios para produtos das próprias plataformas.
28: Aliel Machado argumenta que o mercado digital exige uma área especial dentro do Conselho Administrativo de Defesa Econômica para proteger o direito do consumidor. Ele ressalta que as regras devem focar apenas nas chamadas Big Techs, garantindo mais espaço para pequenos concorrentes.
27: Doutor Ismael Alexandrino, do PSD de Goiás, quer estabelecer diretrizes mais rigorosas para a classificação indicativa de desenhos e animações digitais. A proposta obriga emissoras e serviços de streaming a barrar produções com cenas de violência, humilhação ou duplo sentido.
28: Doutor Ismael Alexandrino lembra que o uso indiscriminado de telas por bebês e crianças pequenas traz prejuízos ao desenvolvimento cognitivo e emocional. Ele defende que as plataformas de vídeo auditem seus catálogos sob pena de multas milionárias e suspensão da empresa.
27: Pastor Eurico, do PSDB de Pernambuco, cobra do governo explicações sobre denúncias de interferência na eleição do Conselho Regional dos Técnicos Industriais da Terceira Região. Ele quer saber se o Ministério da Ciência, Tecnologia e Inovação apoiou uma das chapas concorrentes em Pernambuco e na Paraíba.
28: Pastor Eurico pede detalhes sobre agendas, manifestações públicas e uso de recursos do Ministério em favor de candidatos. Segundo o parlamentar, denúncias apontam quebra dos princípios da impessoalidade, neutralidade, além de possível abuso de poder político.
21: Direitos Humanos.
4: Comissão aprova projeto que obriga as escolas a comunicarem suspeitas de trabalho infantil ao Conselho Tutelar. A reportagem é de Agui Pontes.
8: A Câmara dos Deputados debate fazer com que as escolas sejam obrigadas a comunicar ao Conselho Tutelar suspeitas de trabalho infantil. A proposta, apresentada pelo deputado Amon Mandel, do Republicanos do Amazonas, insere a mudança no Estatuto da Criança e do Adolescente. Segundo a proposta, já aprovada pela Comissão de Educação, a suspeita ou comprovação da prática de trabalho infantil precisa ser apontada pela instituição de ensino, especialmente se envolver uma criança de até 12 anos. A Constituição já prevê o contato da escola com o Conselho Tutelar, em caso de maus tratos ou faltas excessivas e injustificadas à escola. Segundo a relatora na comissão, deputada Franciane Baier, do Republicanos do Rio Grande do Sul, a escola é estratégica para dar esse primeiro alerta.
11: A escola é muitas vezes o primeiro lugar onde os sinais de exploração aparecem. E ao tornar essa obrigação expressa na lei, damos mais agilidade para que o Conselho Tutelar seja acionado e as medidas de proteção sejam tomadas o quanto antes.
8: A Constituição proíbe o trabalho para menores de 16 anos, salvo na condição de aprendiz, que o jovem pode desempenhar a partir dos 14 anos. Segundo um estudo recente do Fórum Nacional de Prevenção e Erradicação do Trabalho Infantil, 1 milhão e 650 mil crianças e adolescentes estão tendo sua força de trabalho explorada no Brasil. A proposta que prevê a denúncia do trabalho infantil pelas escolas ao Conselho Tutelar será analisada pela Comissão de Previdência, Assistência Social, Infância, Adolescência e Família. Da Rádio Câmara de Brasília, Agui Pontes.
28: Márcio Alvino, do PL de São Paulo, enaltece o trabalho da APAE, Associação de Pais e Amigos dos Excepcionais, na inclusão e na defesa dos direitos das pessoas com deficiência. Ele ressalta a atuação de profissionais, voluntários e famílias no apoio a milhões de brasileiros.
4: Márcio Alvino defende o fortalecimento das APAEs por meio de mais recursos e de políticas públicas voltadas às pessoas com deficiência. Vice-presidente da Frente Parlamentar em Defesa das APAEs, o deputado reafirma o compromisso de apoiar as instituições presentes em todo o país.
21: Educação.
28: O projeto de Geraldo Mendes, do União do Paraná, prevê o abono de até 3 dias de faltas escolares por mês para alunas com deficiência durante o período menstrual. A medida dispensa atestado médico, bastando a notificação da família à instituição de ensino.
4: Geraldo Mendes argumenta que dores intensas tornam a frequência escolar dolorosa para muitas adolescentes com deficiência. Para ele, a dispensa de laudo mensal evita filas desnecessárias nos postos de saúde e assegura o direito à educação sem reprovação por falta.
28: Fomentar o hábito da leitura e

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1: 8:21.
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1: 8,46.
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1: 8,47.
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